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2: 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É, bebê, tô por aqui no MP Boa, mandando abraço super especial. Ah, o Emerson ligado comigo, meu amigo Osmar. Fala aí, minha joia.
5: Grande Fábio Tarcísio, boa noite, meu querido. Boa noite, MPB Boa. Boa noite, 100.3. Fabão, tô ligadaço aqui com você, fazendo acontecer. Se tiver como tocar o sucesso aí de Nando Reis, Por Onde Andei. Toca daí, eu tô sempre ligadaço aqui.
2: Beleza, vem no bloco pra você ligado, curtindo a gente. Boa noite.

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8: 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É.

Jason Maciel, ligado, boa noite. Helena Canuto, olá, meu querido amigo Fábio Tarcísio, abençoada e cheia de saúde e sucesso para você e sua família toda. Equipe da Folha 100.3, meu abraço para todos os seus ouvintes, que Deus abençoe. Parabéns pelo programa TVT Musical, MP Boa, com referência em todas as quintas-feiras do rádio. Cada vez melhor de ouvir, o sucesso sempre mais. Helena Canudo, Vargem Grande Paulista, ligada aí na nossa programação. Um grande abraço, minha amiga. Tudo de bom aí. Dá um abraço na rapaziada de Vargem Grande Paulista, curtindo a nossa programação. Curte aí, então, ó. Ao seu...

0: com um poema, música de interpretada por nosso querido Ney Mato Grosso, a gente vai chegando ao finalzinho do programa. Hoje, no dia de Nossa Senhora do Carmo, a gente vai pegar as bênçãos de Nossa Senhora do Carmo e pedir que ilumine cada lar do nosso querido município de Boa Vista, de nossos ouvintes da Rádio Folha 100.3, né? Que Nossa Senhora do Carmo lhe cubra com seu manto sagrado. Gente, tchau, tchau. Obrigado pelo carinho. 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Um grande abraço a Rocinete, curtindo a nossa programação lá no sítio Nova Vida, em Mucajaí, juntamente com Francisco Cesário. Alô, Rocinete, um grande abraço. Alô, Cleonice, também curtindo a gente. Muito obrigado pelo carinho, obrigado pela audiência. Estamos indo embora, só tenho que te agradecer, desejar paz, saúde e felicidade. Se tudo correr certo, estarei aqui de volta amanhã, a partir das 19 horas, com mais um MP Boa. Valeu, valeu, tchau, tchau.
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10: Olá, boa noite.
11: Boa noite para você que nos acompanha em todo o país.
10: Quinta-feira, 16 de julho de 2026.
11: Vamos ao destaque do dia, aos destaques do dia na Voz do Brasil.
10: O governo brasileiro repudia a decisão dos Estados Unidos em impor tarifa de 25% sobre produtos nacionais.
11: O plano estabelece medidas para empresas atingidas pela taxação. Graziele Bezerra.
12: Ministro da Fazenda, Dario Durigan, explicou que o plano Brasil Soberano, criado durante o primeiro tarifaço anunciado pelos Estados Unidos, será ampliado.
10: Produtores rurais e cooperativas afetados por eventos climáticos poderão renegociar dívidas.
11: É o que estabelece medida provisória publicada no Diário Oficial da União. Thaís de Araújo.
13: De acordo com a medida, produtores que registraram perdas de ao menos 30% em duas ou mais safras poderão renegociar débitos com prazo de 8 anos.
10: Controle do diabetes. SUS começa a oferecer insulina glargina, um medicamento de ação prolongada.
11: O público-alvo são pacientes de 2 a 18 anos e idosos com mais de 70 anos. Natália Koslick.
14: A insulina glargina ofertada pelo SUS permite um controle mais estável da glicemia.
10: Hoje, na apresentação da Voz do Brasil, Mariana Jungmann e Luciano Seixas.
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10: O governo federal reagiu após a divulgação de nova taxação imposta pelos Estados Unidos aos produtos brasileiros.
11: A nova tarifa de 25% será cobrada a partir da próxima semana a produtos que são importados pelos Estados Unidos do Brasil, como açúcar, etanol, tabaco, madeira e calçados.
10: A medida foi tomada após investigação feita pelo escritório do representante do comércio dos Estados Unidos.
11: Para o Brasil, as justificativas para um novo tarifaço não têm embasamento.
10: A repórter Graziele Bezerra acompanhou os desdobramentos e tem mais informações. Boa noite, Graziele.
12: Boa noite para você também, Luciano. Boa noite para Mariana e boa noite para o ouvinte da Voz do Brasil. A primeira reação do governo brasileiro foi uma nota da Secretaria de Comunicação Social da Presidência da República e nela o governo diz que segundo estatísticas do próprio governo norte-americano, os Estados Unidos acumularam nos últimos 15 anos mais de 424 bilhões de dólares em superávit de bens e serviços com o Brasil. E essa nota diz ainda que todas as alegações dos Estados Unidos foram refutadas pelo Brasil e que vai levar o caso à Organização Mundial do Comércio.
11: Agora, Grazi, o que os Estados Unidos alegaram para impor essas tarifas?
12: Bom, eles fizeram uma investigação que foi iniciada em julho de 2025 pelo escritório do representante comercial dos Estados Unidos, e esse escritório acusa o Brasil de adotar práticas consideradas aí prejudiciais ao comércio norte-americano em áreas como o mercado digital, PIX, regulação de plataformas digitais, propriedade também intelectual, acesso ao mercado do etanol, combate à corrupção e desmatamento. Bom, o ministro das Relações Exteriores, Mauro Vieira, falou hoje com a imprensa e informou que desde março de 2025 o governo brasileiro manteve mais de 30 reuniões presenciais, virtuais também ou por telefone, aí nos níveis presidencial, ministerial, técnico também, com autoridades norte-americanas. E citou o exemplo, segundo ele, o PIX é uma infraestrutura política, pública, na verdade, de pagamentos, que foi criada pelo Banco Central e está disponível a todas as instituições financeiras que atuam no Brasil e que não há competição desleal.
15: Não é sério falar em competição desleal gerada pelo PIX. As acusações sobre desmatamento também são absurdas. Desde 2022, reduzimos significativamente o desmatamento na Amazônia e no Cerrado. Estes são apenas dois exemplos. Todas as alegações dos norte-americanos para justificar a aplicação de tarifas não têm lastro na realidade.
10: Grazi, as exportações brasileiras para os Estados Unidos terão que impacto?
12: Bom, vamos lá, Luciano. O ministro do Desenvolvimento, Comércio, Indústria e Serviços, Márcio Elias, disse que 2.100 produtos ficaram de fora dessa nova lista, né, de taxação, produtos aí como café, suco de laranja, carne, fertilizantes e aeronaves, mas o impacto do novo tarifaço já foi calculado pelo governo.
16: Com essa nova tarifa, foi decidida ontem, nós vamos ter cerca de 18% das nossas exportações para os Estados Unidos atingida, que corresponde a 7,4 bilhões de dólares. Isso levando em conta o ano de 2024, antes, portanto, do início do tarifaço. Mas elas estão diversificando o mercado e nós vamos continuar nesse processo de diversificação de mercado. A participação dos Estados Unidos nas exportações brasileiras, que era de 12,1%, já caiu para 9,4%.
11: Bom, Grazielli, o governo detalhou as medidas que vão ser adotadas para socorrer esses setores afetados?
12: Já começou a falar, sim, como é que vai ser esse socorro. O ministro da Fazenda, Dario Durigan, explicou que o Plano Brasil Soberano, que foi criado durante o primeiro tarifaço anunciado pelos Estados Unidos, vai ser ampliado, mas as novas medidas ainda vão ser detalhadas e dependem das conversas com os setores afetados.
17: Nós já temos prontos os mecanismos de proteção das nossas empresas e dos nossos empregos. Os setores afetados serão mais uma vez chamados ao diálogo e nós ampliaremos e reforçaremos o Plano Brasil Soberano, que dá apoio a quem foi injustamente afetado pelo tarifaço dos Estados Unidos. Seguiremos abertos à diplomacia e à negociação, seja com os Estados Unidos, seja com qualquer outro país.
12: E, além disso, o ministro da Fazenda disse também que o governo vai estudar se aplica a lei da reciprocidade nesse caso. Essa norma autoriza o governo, na verdade, a aplicar restrições equivalentes, e aí, no caso, equivalentes aos Estados Unidos. Segue com vocês, Mariana, Luciano.
10: Obrigado, Grazielle Bezerra, pelas informações ao vivo aqui na Voz do Brasil.
11: Pois é, e onde estão as principais oportunidades de exportação dos produtos brasileiros?
10: Informações como essa constam no painel Acordo Mercosul-União Europeia, lançado pela Apex Brasil.
18: A biodiversidade amazônica está ganhando espaço no mercado internacional por meio de itens como a castanha do Brasil e o açaí. Na Cooperativa Central de Comercialização Extrativista do Estado do Acre, por exemplo, 50% da produção é vendida para fora. Segundo Cássio Almada, gerente de vendas da cooperativa, os produtos já alcançam 17 países e a ideia é seguir conquistando novos mercados.
19: A gente vem buscando novas alternativas de mercado, verticalizando também a nossa produção para atender com subprodutos aí, tanto para castanha, principalmente agora para fruta, que nós vamos ingressar no mercado para exportação, de atuar em todos os continentes.
18: Uma nova plataforma digital foi criada para apoiar as exportações do país. É o painel Acordo Mercosul-União Europeia, que permite identificar produtos com maior potencial de exportação e os benefícios tarifários previstos no acordo entre os dois grupos econômicos, como explica Laudemir Miller, presidente da Apex Brasil.
20: Todas as empresas, os produtores rurais, as cooperativas podem entender a realidade do Acordo Mercosul-União Europeia e aplicar a seu caso concreto, principalmente para planejar o aumento dessa exportação.
18: Em vigor desde maio deste ano, o acordo entre Mercosul e União Europeia prevê a redução e a eliminação gradual de tarifas para mais de 9 mil produtos exportados pelo Brasil. É possível acompanhar a situação de produto a produto por meio da nova ferramenta que está disponível no site www.apexbrasil.com.br. Reportagem Gabriela Noronha.
11: Pois é, a gente segue falando de vendas ao exterior, mas agora de frutas. Entre as principais que agradam os fornecedores estrangeiros estão a manga, o melão, o limão e a melancia.
10: Em 2025, foram mais de 1 milhão de toneladas exportadas para os mercados internacionais.
21: Ricas em sabor e em nutrientes, as frutas estão entre os 13 produtos brasileiros mais exportados para o exterior. E o país figura entre os principais exportadores internacionais. Os produtores brasileiros vendem frutas secas e frescas, como manga, melão, limão e lima, uva, melancia, mamão, abacate e banana. Os principais destinos são a União Europeia e os Estados Unidos. Em 2025, foram exportadas 1 milhão e 300 mil toneladas de frutas, que renderam em vendas 1 bilhão e 570 milhões de dólares. O secretário de Comércio e Relações Internacionais do Ministério da Agricultura e Pecuária, Luiz Rua, comenta os dados das exportações brasileiras de frutas.
22: O Brasil, a despeito de ser um grande produtor de frutas, tem uma posição no ranking mundial dos exportadores acima da 20ª colocação. E nós temos, entre as principais frutas exportadas pelo Brasil, as mangas com 340 milhões no ano passado, depois o melão com 230, o limão com 200 milhões de dólares exportados.
21: O produtor e exportador Celso Zancan trabalha com a produção de uvas e principalmente de maçãs, o carro-chefe das vendas. Para este ano, a expectativa da empresa é vender 10 mil toneladas da fruta para os mercados internacionais. Ele costuma vender os produtos para países como Índia, Rússia, Portugal, Bangladesh, Irlanda e Arábia Saudita. Celso conta que, para isso, há um trabalho contínuo para que a produção atenda às exigências dos potenciais compradores mundiais.
0: A qualidade, ela é a mesma no mundo inteiro. A maçã, você tem que entregar uma maçã apresentável, sem danos mecânicos, sem defeitos aparentes, assim, com uma boa coloração e uma boa crocância. E a questão sanitária, a questão de segurança alimentar. Cada país tem uma exigência um pouco diferente sobre algumas moléculas, permitem no Brasil, não permitem na Europa. Então isso você tem que atender, porque chegou num país e a NASE, ela acusar que está fora desses limites ou está com uma substância não permitida naquele país, a carga vem de volta, né?
21: Até maio deste ano, as exportações de frutas já somavam 663 milhões de dólares. Segundo dados da Organização das Nações Unidas para Alimentação e Agricultura, em 2024, o Brasil foi o quarto maior produtor de mamão do mundo e o quinto maior exportador mundial de manga, melão, melancia e banana. Reportagem Márcia Fernandes.
11: Produtores rurais que perderam pelo menos 30% da produção em duas safras podem renegociar dívidas com prazo de até 8 anos.
10: Uma medida provisória assinada nesta quarta-feira, 15 de julho, também dá suporte a agricultores afetados por eventos climáticos, como no Rio Grande do Sul.
11: Saiba como vai funcionar a renegociação.
13: De acordo com a medida, produtores que registraram perdas de ao menos 30% em duas ou mais safras poderão renegociar débitos com prazo de 8 anos, incluindo 2 anos de carência, sem a necessidade de pagamento de entrada. Além disso, segundo o ministro da Fazenda, Dario Durigan, a medida provisória prevê condições para a renegociação de dívidas de produtores rurais afetados por eventos climáticos, incluindo os casos registrados no Rio Grande do Sul.
3: Em especial, olhando para o Rio Grande do Sul, para quem teve mais perda em razão de mudança climática, nós estamos reconhecendo que se tiver 3 perdas, o prazo vai para 10 anos.
13: A medida provisória prevê ainda a criação de um fundo garantidor de crédito, com aporte de até R$2 bilhões, para dar suporte às operações de renegociação. Segundo o ministro da Fazenda, Dario Durigan, o fundo poderá contar com a participação de estados e municípios na sua estruturação.
3: Também vamos convocar os estados e municípios que queiram contribuir com o fundo garantidor, para que de alguma maneira a gente tenha mais proteção com redução de spread, redução de juros.
13: A medida provisória determina que as taxas de juros sejam definidas de acordo com o porte do produtor e a origem das perdas. Nos casos relacionados a eventos climáticos, os juros serão de 5% ao ano para beneficiários do Programa Nacional de Fortalecimento da Agricultura Familiar, o PRONAF. 8% para produtores enquadrados no Programa Nacional de Apoio ao Médio Produtor Rural, o PRONAMP, e 11% para os produtores de maior porte. A MP terá validade imediata de 120 dias após a publicação, mas precisará ser aprovada pelo Congresso para não perder a vigência. Com locução de Thaís de Araújo, reportagem Gabriela Noronha.
10: Uma ferramenta que auxilia produtores rurais e cooperativas a consultar crédito.
11: É o simulador do Programa Nacional de Fortalecimento da Agricultura Familiar, o PRONAF.
10: A plataforma online informa condições de financiamento compatíveis com o perfil do produtor e as instituições financeiras que operam na região.
4: A plataforma disponível online é voltada para agricultores familiares e cooperativas no âmbito do Programa Nacional de Fortalecimento da Agricultura Familiar, o PRONAF. A ferramenta pode ser utilizada também por técnicos de assistência técnica e extensão rural, agentes financeiros, sindicatos e outras organizações que orientam agricultores familiares sobre o acesso ao crédito rural. O produtor Natanael Dal Bianco tem uma propriedade de 10 hectares no município de Jaboticaba, no Rio Grande do Sul, onde investe no plantio de milho e trigo. Ele também é técnico agrícola e trabalha com outros produtores da região. Natanael conta que já utilizou o simulador de crédito do Pronaf para saber as linhas de créditos disponíveis.
5: Já fiz a utilização do navegador do computador, traz todas as linhas de crédito, então fazer a pesquisa de saber qual que é a linha de crédito ideal, inclusive taxa de juro e condição de pagamento.
4: Para acessar as informações, é preciso responder algumas perguntas sobre a situação

0: e já fica sabendo quais são as linhas de crédito que são adequadas ao perfil, quais são as taxas de juros e as condições de pagamento. Porque a gente tem taxas de juros que variam de acordo com a renda da família. Depois que você faz a simulação, aí sim você pode se dirigir a uma das instituições bancárias que operam o PRONAF. Todos os bancos públicos, bancos cooperados. O banco vai analisar a sua capacidade de pagamento de acordo com sua renda e com seu histórico.
1: Se o Natanael, que já acessou o simulador diversas vezes, explica como vai planejar os investimentos da próxima safra.
2: Custeio de milho agora, safra de verão, e depois custeio de trigo, safra de inverno. Tem os demais investimentos para maquinários.
1: Vale lembrar que a plataforma não substitui a análise realizada pelas instituições financeiras, nem garante a contratação do crédito. Para conhecer a ferramenta, acesse simulador.pronaf.mda.gov.br. Reportagem Edinaldo Júnior.
3: Pois é, e a projeção econômica para o setor agropecuário no mês de junho deve chegar em R$1,4 trilhão.
4: O levantamento mensal divulgado pelo Ministério da Agricultura e Pecuária é calculado com base no desempenho das lavouras e no faturamento dos produtos rurais.
3: Em junho, o produto com maior participação na estimativa foi a soja, que representa cerca de 24% do valor total estimado.
5: O levantamento de junho do valor bruto da produção agropecuária, divulgado pelo Ministério da Agricultura e Pecuária, estima que o faturamento da produção dentro dos estabelecimentos rurais alcance R$1,4 trilhão. Desse total, 64% correspondem ao faturamento da lavoura, o que representa R$893 bilhões. A soja lidera com o valor estimado de R$335 bilhões. Na sequência, estão bovinos, milho, cana-de-açúcar e frangos. Juntos, esses segmentos representam 68,3% do valor bruto da produção agropecuária nacional. Na análise por unidades da federação, Mato Grosso registra o maior valor estimado, seguido por Minas Gerais e São Paulo. O valor bruto da produção agropecuária é calculado mensalmente com base nas estimativas de produção e nos preços recebidos pelos produtores rurais. Thaisa Vitória para a Voz do Brasil.
4: Crianças, adolescentes e idosos com diabetes vão ter acesso à insulina glargina pelo SUS.
3: Esse medicamento possui uma resposta mais prolongada no organismo e permite um controle mais estável da glicemia.
4: Todos os estados devem receber o insumo até o final do mês, segundo estimativa do Ministério da Saúde.
6: A insulina glargina ofertada pelo SUS tem ação prolongada e, na maioria dos casos, permite apenas uma aplicação diária. Outros tratamentos podem exigir até 3 aplicações no mesmo período. Além disso, permite um controle mais estável da glicemia, como destacou a secretária de Ciência, Tecnologia e Inovação em Saúde, Fernanda Denegri.
7: Ela é mais estável porque ela é de longa duração, então ela permanece no corpo por 24 horas, então ela reduz as chances de hipoglicemia ao longo do dia. Reduz o risco daquela hipoglicemia noturna, que quem usa a insulina às vezes se preocupa, né?
6: O público-alvo são pacientes de 2 a 18 anos incompletos com diabetes tipo 1 e pessoas com 70 anos ou mais com diabetes tipo 1 ou 2. O paciente, o Biratã Geraldo Pinto Ribeiro, de 80 anos, já começou a fazer uso do novo medicamento.
8: Comecei a aplicar esse remédio uma vez por dia. Pego no posto de saúde com receita médica, o enfermeiro me explicou como se deve aplicar, eu aplico e estou com a diabetes controlada.
6: Mais de 250 mil tubetes de insulina glargina foram encaminhadas a 16 estados. Também foram distribuídas 52 mil canetas reutilizáveis para aplicação do medicamento. O Ministério da Saúde estima que todos os estados recebam os insumos até o fim de julho. De acordo com a secretária Fernanda Denegri, de Ciência, Tecnologia e Inovação em Saúde, a transição para um novo tratamento será feita de forma gradual.
7: São cerca de 2 milhões de pacientes que usam insulina no SUS. Então, a ideia é que, neste ano, 30% das pessoas já possam migrar para essa insulina mais moderna. No ano que vem, seria 60%. E, ao longo de 3 anos, a gente completaria para chegar até 80% dos pacientes.
6: Para ter acesso ao medicamento, o cidadão deve procurar a unidade básica de saúde mais próxima de sua residência, com a receita médica carimbada. Pais, responsáveis ou cuidadores também podem...

0: em solicitar a substituição pela nova insulina. Junto ao medicamento, será entregue uma caneta reutilizável para aplicação, com validade de 3 anos, além das agulhas necessárias para administração correta. Reportagem Natália Koslick.
1: Se você é motociclista e pensa em comprar um capacete novo, atenção.
2: Uma mudança na fiscalização promete dar mais segurança na hora da compra.
1: Desde o início do mês, todas as lojas e fabricantes só podem vender capacetes com um novo selo do Inmetro.
2: A novidade é a presença de um QR Code que permite checar a autenticidade do equipamento usando o celular.
3: Muito além de um acessório obrigatório, o capacete pode ser a diferença entre a vida e a morte. E os números mostram por quê. Em 2024, mais de 37 mil pessoas morreram no trânsito brasileiro. Quase 42% dessas vítimas eram motociclistas. Em Brasília, o aposentado e motociclista Getúlio Hahnemann viveu na prática a importância de um capacete certificado. Após um acidente de moto, ele escapou de sequelas graves graças ao equipamento de segurança.
4: O carro na minha lateral deu uma freada e apareceu um camarada que estava atravessando. O carro não atropelou ele e sobrou para mim. Não tive mais nada grave porque eu estava usando capacete.
3: Histórias como a do Getúlio reforçam a importância de escolher um produto certificado. Desde 1º de julho, fabricantes, distribuidores e lojas só podem vender capacetes com o novo selo de conformidade do Inmetro. A principal novidade é um QR Code que permite ao consumidor verificar na hora da compra se o produto é autêntico. O chefe da Divisão de Regulamentação e Qualidade Regulatória do Inmetro, Hércules Antônio da Silva Souza, explica a mudança.
5: A gente identificou uma série de fraudes nos selos da conformidade ao selo do Inmetro que eram usados até então, que vai levar o consumidor a ter uma informação falsa. O segundo é que a gente está criando uma ferramenta que agora permite uma informação muito mais qualificada. Ele agora pode se utilizar de um QR Code que vem no selo, único, inviolável, que não pode ser falsificado. Ele, ao utilizar essa leitura do QR Code, ele passa a ter informações muito mais qualificadas.
3: Quem já possui um capacete certificado com o selo antigo pode continuar usando normalmente. A mudança vale apenas para a comercialização de novos produtos. Capacetes vendidos sem o novo selo e sem o QR Code passaram a ser considerados irregulares, alerta Hércules Antônio do Inmetro.
5: Um capacete sem selo é, na verdade, uma compra inadequada, porque você está se colocando numa condição de risco, acreditando que o capacete vai te proteger, mas na hora que você mais precisar dele, ele vai falhar, porque ele não passou pelos ensaios de avaliação.
3: O empresário Iago Dias, dono de uma loja de capacetes em Brasília, defende a mudança e fala o que é preciso ficar atento na escolha de um capacete.
6: Verificar o selo do Inmetro, se realmente é legítimo, saber o tamanho certo. E o terceiro, que eu falo muito para meus clientes, é não economizar onde há segurança. Então, prezar sempre pela qualidade.
3: Na dúvida, a recomendação é simples. Comprar sempre em estabelecimentos confiáveis, conferir o novo selo do Inmetro e verificar a autenticidade pelo QR Code. Afinal, quando o assunto é capacete, economia nunca pode custar segurança. Reportagem Pablo Mundim.
1: As inscrições para o processo seletivo do FIES, o Fundo de Financiamento Estudantil, para o segundo semestre do ano, acabam amanhã.
2: O FIES oferece financiamento a estudantes matriculados em cursos superiores de instituições privadas.
1: As inscrições devem ser feitas no Portal Único de Acesso ao Ensino Superior.
2: E essas foram as notícias do Governo Federal.
1: Uma realização da Secretaria de Comunicação Social da Presidência da República.
2: Com produção da empresa Brasil de Comunicação.
1: Fique agora com as notícias do Poder Judiciário e do Congresso Nacional. Boa noite.
2: Boa noite para você e até amanhã.
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9: Supremo Tribunal Federal divulga notas sobre manifestações do governo dos Estados Unidos.
10: Eleições 2026. TSE já pode divulgar boletins e orientações ao eleitorado.
9: Para o STJ, direito de retenção por benfeitorias em imóvel não se aplica a inquilino inadimplente.
10: Boa noite, eu sou Marcela Luiza.
9: E eu sou Walter Lima.
10: O Supremo divulgou uma nota nesta quinta-feira em resposta às manifestações do governo dos Estados Unidos sobre decisões da justiça brasileira.
9: O STF afirma que atua exclusivamente por força da Constituição Federal, reforçando que as decisões tomadas são públicas e fundamentadas na Constituição e nas leis do Brasil.
10: O Supremo destaca que a independência do Poder Judiciário é um princípio essencial do Estado Democrático de Direito e defende que as relações entre países devem respeitar a soberania e a autonomia das instituições.
9: Também afirma que eventuais divergências entre Estados devem ser tratadas por vias diplomáticas e pelo direito internacional, e não por ações que possam pressionar o judiciário. Por fim, o tribunal reafirma que continuará a trabalhar com independência em defesa da Constituição, da democracia, da separação dos estados e do Estado de Direito.
10: Em regra, inquilino que fez benfeitorias tem direito de permanecer no imóvel alugado até ser indenizado.
9: Só que para o STJ, se ele for inadimplente, não pode usufruir do direito de retenção. Fátima Uchoa.
11: A locadora ajuizou ação de despejo com pedido de rescisão contratual, retomada do imóvel e pagamento dos aluguéis e encargos em atraso. O juízo de primeiro grau decretou o despejo e condenou a inquilina a pagar os débitos, mas assegurou o direito de ela ser indenizada por melhorias comprovadas e ser compensada por valores gastos com reforma. O Tribunal de Justiça de Goiás afastou o direito de retenção do imóvel, mantendo os demais pontos da decisão. No STJ, a terceira turma negou o pedido de retenção. Segundo a relatora ministra Nancy Andrighi, a falta de pagamento rompe o equilíbrio contratual e afasta a boa-fé objetiva necessária para o exercício do direito de retenção.
10: Petrobras vai ter de indenizar viúva de mergulhador que prestava serviço para a estatal.
9: A decisão reconhece que a morte do profissional foi causada pela falta de segurança no ambiente de trabalho. Marla Lacerda.
12: O trabalhador terceirizado morreu durante uma operação de mergulho no litoral do Ceará. Com base em laudo pericial, a Justiça do Trabalho cearense concluiu que o acidente estava ligado diretamente às más condições dos equipamentos utilizados pelo mergulhador. O TST manteve a decisão e responsabilizou a Petrobras subsidiariamente por ser a tomadora do serviço.
10: A partir de hoje, o Tribunal Superior Eleitoral poderá utilizar espaços na programação de rádio e televisão para divulgar comunicados e orientações sobre as eleições 2026.
9: O objetivo é ampliar o acesso da população a informações confiáveis sobre o processo eleitoral.
10: Poderão ser veiculados, por exemplo, esclarecimentos e incentivos à participação feminina, a participação dos jovens e da comunidade negra na política.
9: O TSE também pode divulgar esclarecimentos aos cidadãos sobre as regras e os procedimentos de votação.
10: Justiça assegura educação diferenciada para indígenas do município de Novo Repartimento, no Pará.
9: Sentença também invalida a exigência inconstitucional para a contratação de professores indígenas. Sabrine Menezes.
13: A ação foi proposta pelo Ministério Público Federal após atraso no ano letivo de 2025 nas escolas das aldeias. Ao analisar o caso, a Justiça condenou o município, a União e o Fundo Nacional de Desenvolvimento da Educação, o FNDE, a implementarem uma série de medidas corretivas e ao pagamento de R$ 750 mil por danos morais coletivos. A determinação garante que crianças indígenas da etnia Paracanã tenham direito à educação escolar intercultural, diferenciada e bilíngue.
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10: Uma boa noite.
9: E até amanhã.
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15: Eu sou Paula Groba.
16: E eu sou Humberto Pinheiro.
15: E estes são os destaques de hoje do Jornal do Senado, que começa agora.
16: Acordo entre Congresso e governo viabiliza a renegociação de dívidas rurais.
15: Senado aprova restrições ao compartilhamento de imagens de vítimas de crimes e acidentes.
16: Avança projeto que acaba com liberdade provisória para presos em flagrante por crimes hediondos.
15: Boa noite.
16: Boa noite.
15: Presos em flagrante por crimes hediondos podem perder o direito à liberdade provisória. A mudança está prevista em um projeto aprovado pela Comissão de Segurança Pública do Senado.
16: O texto prevê 7 hipóteses em que a liberdade provisória deverá ser negada pelo juiz. Os detalhes com Bruno Lourenço.
17: A proposta aprovada na Comissão de Segurança Pública proíbe expressamente que juízes concedam liberdade provisória ou apliquem medidas cautelares alternativas à prisão para quem for detido em flagrante cometer crimes considerados de extrema gravidade. O relator, senador Wilder Moraes, do PL de Goiás, diz que a impunidade e a soltura reiterada de criminosos perigosos alimentam os índices de violência.
18: Indivíduos que pratiquem delitos de tal natureza não devem ser agraciados com liberdade provisória, sendo, por isso, insuscetíveis de qualquer imposição de medida cautelar diversas da prisão. Criminosos que praticam crimes hediondos devem permanecer presos. Foi esse o objetivo do nosso constituinte originário e, em último caso, do próprio povo brasileiro, verdadeiro titular do poder constituinte.
17: O texto prevê 7 hipóteses em que a liberdade provisória deverá ser obrigatoriamente negada pelo juiz. A proibição de soltura passa a valer para réus reincidentes, com histórico de múltiplas prisões em flagrantes anteriores, integrantes de organizações criminosas, armadas ou milícias, pessoas que portem ilegalmente armas de fogo de uso restrito ou proibido e quem cometer crimes hediondos, crimes com violência ou grave ameaça, ou envolvidos com o tráfico interestadual ou internacional de drogas. O projeto seguiu para a Comissão de Constituição e Justiça.
15: Também avançou no Senado o projeto que assegura a mudança de nome completo a mulheres vítimas de violência doméstica.
16: Uma medida especial de proteção, quando houver risco à integridade física ou psicológica da mulher. Repórter Patrícia Oliveira.
19: Mulheres que sofrem violência doméstica e familiar poderão alterar o nome e o sobrenome para dificultar a localização da vítima pelo agressor em caso de perseguição. Pelo texto aprovado, a mudança dependerá de decisão judicial. Será solicitada pela própria vítima e tramitará sob segredo de justiça. O relatório lido pelo senador astronauta Marcos Pontes, do PL de São Paulo, estabeleceu o prazo de 5 dias úteis para os cartórios fazerem a alteração.
20: Pode envolver acompanhamento especializado, restrições de acesso a informações, mudança de localidade e outras providências necessárias a neutralizar a ameaça. Graves.
19: A proposta também prevê a alteração do nome completo dos filhos menores, após avaliação, para garantir a segurança da família. O projeto segue para a Comissão de Constituição e Justiça.
15: E por falar em proteção, o Senado aprovou um projeto com regras para a divulgação de imagens de vítimas de crimes e acidentes. Quem registrar ou compartilhar esse tipo de conteúdo poderá ser punido com pena de 6 meses a 2 anos de prisão.
16: A proposta, inspirada no caso da cantora Marília Mendonça, segue agora para a nova análise da Câmara dos Deputados. Repórter Pedro Pincer.
21: De autoria da deputada Laura Carneiro, do PSD do Rio de Janeiro, o texto aprovado estabelece que não haverá crime quando a divulgação for necessária à administração da justiça, atender a interesse público devidamente justificado ou ocorrer com o consentimento da vítima. A proposta ainda altera o Código Civil para prever que o registro ou a divulgação de imagens de vítimas de crimes ou acidentes e de cadáveres poderão ser proibidos quando atingirem a honra da pessoa retratada ou tiverem finalidade comercial. Atualmente, a legislação já prevê restrições para a divulgação de escritos e imagens de uma pessoa nessas situações. O relator, senador Marcelo Castro, do MDB do Piauí, explicou o que motivou a apresentação do projeto.
22: Foi o acidente que aconteceu com a cantora Marília e compositora Marília Mendonça, que foi filmada a imagem dela, foi divulgado. Isso causou um grande trauma e esse projeto visa exatamente a proteger essas imagens de pessoas que são vítimas de acidente ou de violência.
21: O texto alternativo de Marcelo Castro altera ainda a pena prevista no texto original. Em vez de reclusão, a punição passa a ser de detenção de 6 meses a 2 anos e multa. Por causa das mudanças aprovadas pelo Senado, o texto volta para a nova análise da Câmara dos Deputados.
15: A Comissão de Assuntos Sociais debateu regras para o trabalho por aplicativos. Representantes dos trabalhadores cobraram mais segurança, proteção social e transparência.
16: Já representantes das plataformas defenderam a preservação da autonomia e da flexibilidade. Repórter Henrique Nascimento.
0: Segurança, proteção social e regras para as plataformas estiveram em debate na Comissão de Assuntos Sociais. A audiência reuniu trabalhadores, empresas, especialistas e representantes do poder público para discutir a regulamentação do trabalho por aplicativos. A senadora Leila Barros, do PDT do Distrito Federal, defendeu um equilíbrio entre direitos e sustentabilidade do setor.
4: É esse equilíbrio que buscamos, assegurar direitos e condições dignas de trabalho sem inviabilizar o desenvolvimento do setor.
0: A presidente do Sindicato dos Motoristas de Aplicativo de Mato Grosso, Solange Moraes, chamou a atenção para a segurança dos profissionais.
5: Porque o trabalhador por aplicativo não pede esse privilégio. Ele pede apenas aquilo que qualquer cidadão brasileiro merece. Direito de trabalhar, direito de viver. E é o direito de voltar para casa com segurança.
0: Segundo o IBGE, o número de pessoas trabalhando por aplicativos teve um crescimento de 25%, atingindo a marca de quase 2 milhões de pessoas.
15: E a senadora Roberta Scioli, do Republicanos de Roraima, defendeu a adoção de medidas para ampliar a oferta de voos e reduzir o preço das passagens aéreas no estado. A parlamentar destacou que dados do Anuário do Transporte Aéreo apontam Roraima como o estado com a maior tarifa média do país e afirmou que a situação compromete a mobilidade da população.
16: Segundo a senadora, o elevado custo das passagens dificulta o acesso a serviços de saúde, educação e oportunidades de trabalho, além de afetar o desenvolvimento econômico do estado. Roberta Scioli informou que solicitou esclarecimentos ao Ministério de Portos e Aeroportos sobre as ações previstas para ampliar a concorrência e reduzir as tarifas.
23: Não queremos apenas explicações, queremos planejamento, compromisso e resultados. Roraima precisa de mais voos, melhores horários, maior concorrência e políticas públicas que reconheçam as particularidades da região norte. Porque morar em Roraima não pode significar pagar a passagem aérea mais cara do Brasil.
15: O plenário do Senado aprovou o pedido de urgência para análise do projeto que muda as regras do seguro rural. Com a decisão, a proposta que veio da Câmara dos Deputados não precisará passar pelas comissões do Senado e poderá ser votada diretamente pelo plenário. O presidente da Casa, Davi Alcolumbre, afirmou que o acordo para a votação foi construído com o governo e destacou o apoio do ministro da Fazenda em exercício, Dario Durigan, nas negociações.
16: E um acordo entre o Congresso e o governo viabilizou a edição da medida provisória que trata da renegociação de dívidas rurais para produtores de todo o Brasil.
15: Segundo o texto, a medida é uma resposta ao salto da inadimplência no setor, que praticamente dobrou nos últimos 2 anos. Repórter Douglas Castilho.
24: Diante desse cenário, resultado da maior recorrência de eventos climáticos extremos, como as enchentes do Rio Grande do Sul, e da instabilidade internacional intensificada por conflitos como as guerras na Ucrânia e no Oriente Médio, a medida provisória cria novas linhas de crédito rural e permite que a União participe de um fundo garantidor para cobrir operações de empréstimos aos produtores afetados por catástrofes naturais. Ao agradecer pela parceria com o ministro da Fazenda, Mário Durigan, a ex-ministra da Agricultura, a senadora Tereza Cristina, do PP de Mato Grosso do Sul, falou da extensão da MP.
25: Atendendo não só o Rio Grande do Sul, mas a todo o Brasil, por quê? Foi atendido não só os produtores que têm problemas de endividamento por conta de problemas climáticos, mas também por problemas de renda. Então, ampliou-se muito o escopo. Foi um ótimo acordo pelo Brasil.
24: A medida provisória, que tem eficácia imediata, será analisada por uma comissão mista de senadores e deputados federais antes de ser votada pelos plenários da Câmara e do Senado.
16: Edição de Paula Groba e trabalhos técnicos de João Lira, o Jornal do Senado fica por aqui. Acompanhe agora as notícias da Câmara dos Deputados. Boa noite.
15: Boa noite e até amanhã.
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2: Câmara prioriza atendimento de mulheres que sofreram perda gestacional.
3: Proposta cria sala exclusiva de perícia médica em crianças e adolescentes.
2: Comissão aprova penas à empresa que permite pornografia criada por IA.
3: Parlamentares analisam selo de inclusão para micro e pequenas empresas.
2: Boa noite. Avança na Câmara a proposta que cria o selo Empresa Inclusiva. O objetivo é reconhecer empresas de pequeno porte que contratam pessoas com deficiência, como informa a repórter Silvia Munhato.
6: A Comissão de Trabalho aprovou o projeto que cria o selo Empresa Inclusiva para micro e pequenas empresas. A ideia é reconhecer empresas de pequeno porte que promovam a inclusão de pessoas com deficiência em seus quadros de funcionários. A relatora, a deputada professora Marcivânia, do PCdoB do Amapá, defendeu a medida.
11: Eles vão ter um selo que vai dar credibilidade, vai fazer as pessoas também olharem para essas empresas de forma diferente, porque existe um sentimento, acho que de todo mundo, de valorizar empresas que tenham boas iniciativas.
6: O selo será uma certificação concedida pelo Poder Executivo, com validade de 2 anos, às empresas que cumprirem um conjunto de requisitos, como manter percentual mínimo de trabalhadores com deficiência, adotar medidas de acessibilidade física e digital e utilizar tecnologias assistivas. As empresas certificadas terão direito ao uso da logomarca oficial do selo, além de prioridade em programas governamentais. Segundo dados do Cadastro Geral de Empregados e Desempregados, citados na justificação do projeto, mais de 17 milhões de brasileiros possuem algum tipo de deficiência, mas menos de 1% dos vínculos empregatícios ativos correspondem a esse grupo. A legislação atual obriga apenas empresas com 100 ou mais empregados a reservar vagas para pessoas com deficiência. O projeto que cria o selo Empresa Inclusiva para empresas de menor porte será analisado agora pela Comissão de Defesa dos Direitos das Pessoas com Deficiência. Da Rádio Câmara de Brasília, Silvia Munhato.
1: Política.
3: Chico Alencar, do PSOL do Rio de Janeiro, avalia que o volume de emendas parlamentares previsto no orçamento de 2026 enfraquece a articulação entre os poderes. O deputado também afirma que os recursos, estimados em 61 bilhões de reais, distorcem o planejamento nacional.
2: Chico Alencar ainda aponta que a falta de rastreabilidade e transparência na destinação das emendas mantém práticas semelhantes ao orçamento secreto, com prejuízo para políticas públicas de saúde, educação, mobilidade urbana e infraestrutura.
3: Tadeu Venere, do PT do Paraná, repudia a indicação irregular de emendas parlamentares por pessoas sem mandato eletivo ativo. Na opinião do deputado, a tentativa de criar o que ele chama de poder paralelo gera constrangimento e a perda de credibilidade do Congresso.
2: Ao elogiar decisões judiciais recentes de bloqueio de bens e recursos contra dirigentes partidários e ex-parlamentares, Tadeu Venere reforça que a indicação de verbas é um direito exclusivo de quem foi eleito pelo povo. Ele cobra investigações e punição dos responsáveis por irregularidades.
3: Roberto Monteiro Pai, do PL do Rio de Janeiro, critica o uso que políticos fazem do nome de Deus para se aproximar do eleitorado. O deputado cobra coerência ética e respeito aos mandamentos religiosos nas condutas diárias e no respeito ao próximo.
2: Roberto Monteiro Pai alerta que todos prestarão contas de suas ações e palavras. O congressista destaca que, mesmo defendendo seu campo político à direita, evita ataques pessoais a seus adversários em respeito aos princípios que professa.
3: Eli Borges, do Republicanos do Tocantins, manifesta preocupação com o que considera ameaças à liberdade religiosa no Brasil. Ele cita a interrupção de culto evangélico por policiais e questionamento a uma oração feita em um fórum de conselheiros tutelares.
2: Eli Borges afirma que manifestações de fé vêm sendo tratadas com restrições crescentes em espaços públicos e religiosos. Ele assinala que o país precisa levar a sério a defesa da liberdade religiosa para evitar que cultos sejam limitados por decisões institucionais.
1: Ciência e tecnologia.
3: A comissão aprova punições a empresas que permitem pornografia criada por inteligência artificial. A repórter Júlia Lopes nos conta quais serão as penas.
12: A Comissão de Comunicação da Câmara aprovou um projeto de lei que prevê multas e sanções para empresas de tecnologia e redes sociais que permitirem a criação e a circulação de pornografia gerada por inteligência artificial, as chamadas deepfakes. Pelo texto, fica proibido o uso de IA para criar imagens ou vídeos de nudez e conteúdo sexual sem autorização da pessoa envolvida. No caso de adultos, a prática só será permitida com consentimento expresso. Já para menores de idade, a regra é ainda mais rígida. Qualquer conteúdo desse tipo é totalmente proibido, mesmo que não envolva pessoas reais. A proposta estabelece que empresas que descumprirem as regras poderão ser multadas em até 2% do faturamento do grupo econômico, limitado a 50 mil salários mínimos. Em casos mais graves, a punição pode chegar à proibição do uso de ferramentas de inteligência artificial. O texto aprovado é do relator deputado Jadiel Alencar, do Republicanos do Piauí. Ele afirmou que o objetivo da medida é proteger crianças, adolescentes e adultos contra a manipulação de imagem. Dados da ONG SaferNet mostram que denúncias de abuso sexual infantil online, muitas vezes envolvendo o uso de IA para a criação de deepfakes, cresceram e ultrapassaram 63 mil registros em 2025, o segundo maior número em 20 anos. Para o autor da proposta, deputado João Daniel, do PT de Sergipe, a ideia é promover uma internet mais responsável e garantir punição para quem comete crimes no ambiente digital.
7: Nós precisamos utilizar a inteligência artificial, as redes sociais, para o bem, para o amor, para a solidariedade, para a boa informação. Não podemos aceitar esse tipo de ação que é cometida por criminosos que utilizam a inteligência artificial e as redes sociais para prejudicar e cometer crimes através da internet.
12: O projeto também determina que conteúdos gerados por IA tenham identificação clara como marca d'água, indicando que são artificiais. Além disso, obriga as plataformas a remover rapidamente conteúdos ilegais e a manter canais acessíveis para denúncias. A proposta ainda prevê punições para quem produzir ou compartilhar deepfakes sexuais envolvendo menores ou adultos sem consentimento. Nesses casos, as vítimas poderão ser indenizadas por danos morais e materiais. A proposta que impõe sanções a empresas de tecnologia que permitem a circulação de conteúdo sexual pornográfico gerado por inteligência artificial sem consentimento segue agora para análise da Comissão de Ciência e Tecnologia. Da Rádio Câmara de Brasília, Júlia Lopes.
1: Segurança Pública.
2: Contrária ao projeto de lei que criminaliza a misoginia, Clarissa Tércio, do PP de Pernambuco, afirma que o texto ameaça as liberdades de expressão e religiosa sem garantir proteção efetiva às mulheres. Segundo sua leitura, a proposta ainda pode prejudicar a empregabilidade feminina e gerar insegurança jurídica.
3: Clarissa Tércio contesta a informação de que o grupo de trabalho que analisava o projeto aprovou por unanimidade o texto. De acordo com a parlamentar, todas as deputadas de oposição votaram contra e desmerecer esses votos já é, por si só, um ato de silenciamento e misoginia.
2: Já Maria do Rosário, do PT do Rio Grande do Sul, solicita aprovação imediata do projeto de lei da misoginia e faz um apelo pelo fim da obstrução da matéria. Ela argumenta que a proposta é urgente para salvar vidas e combater a escalada de violência contra as mulheres no país.
3: Maria do Rosário afirma que a violência de gênero mata 4 mulheres por dia no Brasil. A deputada critica o uso de discursos religiosos para justificar o ódio contra elas e observa que o projeto também ajuda a reduzir o número de crianças órfãos de vítimas de feminicídio.
2: Luiz Lima, do Novo do Rio de Janeiro, critica o posicionamento da bancada governista em votações que endurecem regras de cumprimento de pena para crimes hediondos. Ele defende punições mais rígidas como resposta ao aumento da violência contra diferentes grupos da população.
3: Luiz Lima sustenta que o combate à criminalidade exige medidas mais severas a quem comete homicídio e crimes contra crianças. O parlamentar afirma que a segurança pública deve proteger toda a população, sem distinção de raça, gênero, orientação sexual ou posição política.
1: Agricultura.
2: A Câmara aprovou e encaminhou para análise do Senado o projeto de lei que proíbe a comercialização de leite em pó importado reconstituído no Brasil.
3: A ideia é proteger o produtor brasileiro e garantir mais transparência ao consumidor, como informa a repórter Maria Neves.
8: A Comissão de Constituição e Justiça da Câmara dos Deputados aprovou o projeto que proíbe a reconstituição de leite em pó importado para que seja vendido na forma líquida no Brasil. Pelo texto, empresas que descumprirem a norma ficam sujeitas a multa de até R$1 milhão. O infrator também poderá sofrer suspensão do alvará de funcionamento de forma temporária ou definitiva. De acordo com a autora do texto, deputada Daniela Rainer, do PL de Santa Catarina, o produtor de leite brasileiro sofre uma crise sem precedentes, causada em grande medida pela importação de leite em pó, que é reidratado e vendido como leite fluido no mercado interno. De acordo com ela, além de defender os produtos nacionais, o projeto traz proteção para o consumidor.
9: Esse projeto de lei busca também que o consumidor saiba o que ele está consumindo, mas especialmente para que o nosso produtor de leite tenha o seu produto valorizado. Para que o agricultor brasileiro, o produtor de leite brasileiro, tenha, sim, condições de se recuperar e não tenha essa concorrência desleal batendo na porta dele todos os dias, que em muitos casos acabou inviabilizando a produção leiteira brasileira.
8: O relator da proposta na comissão, deputado Domingos Sávio, do PL Mineiro, também afirma que a medida busca proteger o mercado interno de práticas desleais de comércio. Segundo o parlamentar, a preferência pela utilização de leite nacional não configura discriminação arbitrária, representa apenas um instrumento legítimo de política pública voltada à proteção da cadeia produtiva do país. Domingos Sávio sustenta ainda que a norma não proíbe a importação do produto, somente busca restaurar um mínimo de isonomia entre o produtor nacional de leite e o produto reconstituído a partir de matéria-prima importada e subsidiada. O texto aprovado permite a reidratação do leite em pó para venda no mercado nacional somente em caso de desabastecimento do produto na forma líquida. Da Rádio Câmara de Brasília, Maria Neves.
1: Comissões.
2: A inclusão da injeção semestral contra o HIV no SUS esbarra em preço alto, segundo apontaram especialistas em debate realizado recentemente na Câmara. A reportagem é de Emanuele Brasil.
10: O Ministério da Saúde, especialistas e representantes da sociedade civil afirmaram em debate na Câmara dos Deputados que o alto custo e o monopólio imposto pela indústria farmacêutica dificultam a incorporação do medicamento Lenacapavir ao Sistema Único de Saúde. O fármaco que previne a infecção pelo HIV, com apenas 2 injeções anuais, é defendido por especialistas e pela sociedade civil como a principal solução para reduzir o estigma e o abandono da prevenção diária em comprimidos. Embora o Lenacapavir já tenha o registro na Anvisa, ele ainda não está disponível no SUS. O medicamento passa agora por uma fase de definição de preço pela Câmara de Regulação do Mercado de Medicamentos. Somente após essa etapa é que o CONITEC, Comissão Nacional de Incorporação de Tecnologias no SUS, avaliará se o custo-benefício permite a oferta gratuita na rede pública. Coordenadora da mesa, a deputada Duda Salaber, do PSOL de Minas Gerais, ressaltou que a atualização das tecnologias de prevenção é fundamental para atender as populações mais vulneráveis de forma digna. A parlamentar é autora de um projeto de lei que declara o medicamento como de interesse público, passo que pode facilitar uma futura quebra de patente.
13: Nós não queremos um SUS refém do mercado. Nós queremos Lenacapavir no SUS e queremos vida acima das patentes.
10: O debate foi encerrado com a cobrança de que o governo federal defina uma estratégia clara para garantir o acesso ao Lenacapavir antes da Conferência Internacional de AIDS, que acontecerá no Brasil em julho. Da Rádio Câmara de Brasília, Emanuele Brasil.
1: Direitos Humanos.
3: O projeto cria sala exclusiva nas perícias médicas ligadas aos estados para atendimento de crianças e adolescentes.
2: O repórter José Carlos Oliveira tem mais dados sobre a proposta.
14: Em fase final de análise na Câmara dos Deputados, o projeto de lei cria sala exclusiva nos institutos médico-legais para atender crianças e adolescentes vítimas de violência. A proposta do deputado Marcos Polon, do PL do Mato Grosso do Sul, já passou pelas comissões de Segurança Pública e de Previdência. Resta apenas a aprovação da Comissão de Constituição e Justiça para o texto seguir diretamente para a análise do Senado. A relatora, deputada Daniela do Vaguinho, do Rio de Janeiro, explica o principal objetivo da proposta.
17: O projeto enfrenta um problema muito grave, a revitimização. Hoje, muitas crianças e adolescentes vítimas de violência precisam passar por perícias em ambientes comuns dos IMEDs, dividindo espaço com adultos, inclusive suspeitos e pessoas em situações graves, o que é totalmente inadequado. Isso aumenta o trauma.
14: O texto prevê que os IMLs destinem locais exclusivos para esses jovens sem risco de exposição a situações intimidantes ou vexatórias durante o processo judicial. Daniela do Vaguinho ressalta que as secretarias estaduais de segurança pública e as polícias civis terão prazo de 2 meses para cumprir a regra a partir da transformação da medida em lei.
17: O que buscamos é garantir proteção, respeito e cuidado nesse momento tão delicado. São mudanças simples, mas muito significativas. Uma sala exclusiva rompe com a lógica atual dos IMLs. Garante privacidade, evita o contato com adultos e suspeitos e com um espaço adequado e equipe preparada, a escuta é mais segura, o exame é mais cuidadoso e a prova mais qualificada.
14: A proposta segue diretrizes da Constituição e do Estatuto da Criança e do Adolescente quanto à proteção desses jovens diante de todas as formas de negligência, violência e opressão. Da Rádio Câmara de Brasília, José Carlos Oliveira.
1: Saúde.
3: A Câmara aprovou prioridade de atendimento no SUS para mulheres que sofreram perda gestacional. Entenda a medida com a repórter Sofia Peçanha.
18: A Comissão de Constituição e Justiça aprovou o projeto que garante prioridade de atendimento psicológico e social pelo Sistema Único de Saúde, o SUS, para mulheres que sofreram aborto espontâneo, óbito fetal ou perinatal. O aborto espontâneo ocorre quando a gestação é interrompida de forma natural. O óbito fetal ocorre quando o bebê morre ainda durante a gravidez. E o óbito perinatal envolve mortes registradas no fim da gestação ou nos primeiros dias após o nascimento. O texto aprovado altera a Lei Orgânica de Saúde, além de reunir outros 5 projetos que estavam sendo analisados em conjunto e que tratavam da humanização do luto parental, do atendimento especializado no SUS e da adoção de protocolos específicos para esses momentos por hospitais públicos e privados. A relatora das propostas nas comissões de Previdência e de Constituição e Justiça, a deputada Cris Tonietto, do PL do Rio de Janeiro, destacou que os serviços de saúde devem estar atentos para o sofrimento das mulheres cuja gravidez resultou em óbito do bebê.
19: Desse modo, resta mais que evidente a necessidade que haja acompanhamento profissional dessa gestante, a fim de que o luto, o sentimento de perda enfrentado por elas, seja devidamente conduzido.
18: Entre as medidas previstas estão prioridade de atendimento psicológico, acompanhamento multiprofissional, separação de alas hospitalares para mães que sofreram perda gestacional e possibilidade de registro do nome escolhido pelos pais para bebês natimortos na sessão de óbito. Segundo o parecer aprovado, a proposta busca estabelecer diretrizes gerais de acolhimento e humanização no atendimento às famílias, sem detalhar procedimentos específicos em lei. O projeto também prevê medidas para evitar constrangimentos às mães em situação de luto durante a internação hospitalar, além de ações de orientação e capacitação de profissionais de saúde. Segundo a deputada Cris Tonietto, a proposta tem impacto direto no processo de recuperação emocional das famílias.
19: São medidas que, inclusive, levam em conta o tratamento respeitoso para com a família e, principalmente, para com a mãe, já que seu efeito também tem natureza psicologicamente benéfica e integrativa.
18: O projeto que garante prioridade no SUS para mulheres que sofreram perda gestacional será analisado agora pelo Senado. Da Rádio Câmara de Brasília, Sofia Peçanha.
1: Homenagem.
2: Paulo Teixeira, do PT de São Paulo, homenageia Valmir Rodrigues Chaves, conhecido como Bill do MST, falecido em abril. O deputado registra que a liderança popular contribuiu para a organização de trabalhadores do campo, assentamentos, cooperativas e comunidades rurais.
3: Termina agora o Jornal Câmara dos Deputados, produzido pela Rádio Câmara, com trabalhos técnicos de Wellington Teles e apresentação de Val Monteiro e Márcio Aquilissardi. Uma boa noite para você.
2: A Voz do Brasil volta amanhã. Boa noite.
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2: 5 horas, 5 minutos. Bom dia.

0: Olá, com licença, posso entrar em sua residência? Você no telefone já eu te atendo. 5:06 na capital. Bom dia, amigos e amigas de Alto Alegre, Majari, Bonfim, Caracaraí, Cantar, Carol, Ibiracema, Normandia, Mucajaí, São João da Baliza, São Luís, Dona Uá, Rorainópolis, Pacaraima, Uiramutã e capital Boa Vista. Amigos e amigas do estado vizinho no Amazonas, Presidente Figueiredo, aos amigos dos países vizinhos, República Bolivariana da Venezuela, República Cooperativa da Guiana, você que nos ouve também através dos nossos aplicativos, Rádio Folha BV, Rádios Net, no nosso site radiofolha.fm, Estados Unidos, Japão, Portugal, França, Cuba, Argentina, Itália, bom dia Brasil, bom dia mundo!
1: Brasil!
0: Você está sintonizado na 100.3, na retransmissão do Manhã Sertaneja, na 94.7 Folha FM em Bonfim. A nossa co-irmão, um forte abraço, já estamos conectados em rede. Na direção, produção da cooperação do Manhã Sertaneja, sua amiga Geisa Matos, muito prazer, a partir de agora vamos juntos. Até as 7 horas da matina, com muita música sertaneja raiz no seu rádio, dados históricos da previsão do tempo, a hora do trovador, as manchetes direto do portal folhabv.com.br, dia de hoje na história, momento pronto, falei claro. A hora do bolo e o momento da seresta aqui pra você que gosta desse quadro maravilhoso. 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Um bom dia, um abraço pra Vânia, pro Neto, Felipe, Miguel, Graça e toda a equipe PH. Opa! Café da Morena em Rorainópolis. Alô, Morena. Um abraço pra você, querida. Nossa parceiraça aqui no Manhã Sertaneja, hein? 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Bom dia. 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Forte abraço. 5:08 na capital, participe 91-15-21-55. Totô, que tá lá em Manaus, mas tá ligadinho conosco aqui no nosso Manhã Sertaneja. Sempre, sempre ligado pelo aplicativo, hein, Totô? Bom dia pra você, obrigada pelo seu carinho, pela sua audiência, tá bom? E aí, eu não sei se o Totô vai vir hoje ou se vai vir amanhã, né? Mas importante que ele tá aqui, ó, ligado conosco na nossa 100.3. Obrigada, querido. Ramos Cardoso, bom dia, Geisa. Ótima quarta-feira. Hoje é sexta, né? Sextou. Sextou. O áudio do Tunicão não abriu. Nós vamos atualizar aqui o nosso dispositivo, Tunicão. E aí, ó, já vamos colocar o teu áudio no ar, tá bom? 5:09 na capital. Hoje, Geisa, bom dia. Hoje é um dia muito importante pra mim, meu nível. Você tá convidada, tá bom? Um abraço pra você. Toca aí Dama da Noite com Ronaldo Viola e João Carvalho. Eita, ele foi longe, hein? Toco já pra você. Mandar um abraço aqui pra toda a diretoria da rádio, né? Já estamos acordados curtindo o nosso Manhã Sertaneja. Pessoal do Departamento Comercial, ó, quer brilhar aqui no programa? Fazer parte do Manhã Sertaneja? O contato é 91-11-1794. Departamento Comercial aqui do programa Manhã Sertaneja, 91-11-1794. Venha divulgar sua marca, seus produtos e serviços conosco.

0: 100.3 FM, Rádio das Pessoas, Kemo Roraima. 5:06 na capital. Você está ouvindo o nosso programa Manhã Sertaneja até as 7 horas da matina comigo mesmo, sua amiga Geisa Matos. Quem está conosco? Nosso amigo Tunicão. Fala comigo, Tunicão. Bom dia.
1: Bom dia, Geisa. Tudo bem com você, meu querido?
0: Tudo, graças a Deus.
1: Do Flamenguista. Ah. Voltei.
0: Opa.
1: Sextou, né, Geisa?
0: Sextou, querido.
1: Quero passar um bom dia, né? Para o meu irmão Isaldo Cruz.
0: Para
1: a minha irmã Charlene.
0: Né?
1: Para o meu cunhado Mário, para o meu sobrinho MC Neto, né?
0: Ah.
1: E o filho do meu cunhado, que estão em Manaus.
0: É?
1: É. Estão lá no meio, né? O meu irmão Isaldo, ele curte você, Geisinho, ó.
0: Um abraço pra eles lá.
1: É?
0: É.
1: E pediu uma música, né? É, da Cabritinha pra ele lá. Ele curte lá, ó. Gosto de mamar no peito da cabeça.
0: Vou tocar, tá bom?
1: Pra ele,
0: um abraço,
1: pode botar tranquilo, que eu passar um bom dia também para todos os ouvintes aí, né?
0: Uhum.
1: Amanhã sertanejo, né? E vai dar Espanha, domingo.
0: Você acha?
1: 3-1,
0: é.
1: Espanha.
0: Olha aí.
1: Tchau, fui.
0: Uhum. Abraço, Nicão. Obrigada por sua participação conosco, tá, querido? Agora 18 minutos na capital. Vamos saber quem está conosco. Nosso amigo Totô está conosco. Vamos aqui. Oiê. Bom dia, querido.
2: Bom dia, Zanato, querida. Bom dia. Eu gostaria de ouvir com Zedete e Cristiano. Qualquer um dos deles você botar, tá valendo, tá? E a mesma feliz para Mundica e na Samão, uma para o Alex Família na Fazenda Canadá, para a Terli, Luziana e no Surubu também, e para o Borracha Família, para o Antônio Teixeira, para o Amarelo e o Raulia em Nova Orada, e para o Goiano. Goiânia faz Boa Vista pra caralho. E pra o Tiri, que é o índio aí da Satélite. Toda essa turma que assiste. Um abraço pra você e o Edberto.
0: Abraço, meu lindo. Obrigada por sua participação. Boa viagem, viu, Totô, querido? Paulo Sérgio, cadê você? Bom dia, Geizinha. Já aguardando aqui o Manhã Sertaneja. O café já está na mesa. Opa, que maravilha. Se possível, toca pra gente Saga de um Vaqueiro. Com maçãs com leite, ofereço para todos os vaquerama que já estão se preparando para a lida. Um abraço, linda. Bom programa. Obrigada. Bom dia para você. Excelente final de semana, tá bom, Paulinho? Toque já já o sucesso que você pediu. 5:20 na capital, a previsão do tempo.
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0: 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Sul do estado, São João da Baliza, mínima de 22, a máxima de 31. O vento está a 9 km por hora. A umidade relativa do ar para hoje, 76% para 95%. Está excelente, viu? O sol brilha às 6:03. Excelente final de semana para você aí no sul do estado. Bom dia. Vamos saber como vai estar. Região norte aqui, Pacaraima. Sol e aumento de nuvens de manhã, pancadas de chuva à tarde e à noite. Alô, você que está aí em Pacaraima, Ana Amélia, minha prima, que trabalha aí. A mínima 19, a máxima de 27. O vento está a 7 km por hora, tá? Umidade relativa do ar 76% para 100%. O sol brilha às 6 em ponto. Bom dia. Alto Alegre, cidade oeste do estado. Sol com aumento de nuvens e pancada de chuva à tarde e à noite. Olha aí, Vânia, vai chover por aí, viu? Olha só que maravilha, né? A mínima de 23, a máxima de 32. O vento está a 8 km por hora, o sol brilha às 6:03. Com a umidade relativa do ar para Alto Alegre, hoje está de 76% para 97%. Está excelente, o solo está bom, né, para ir com excelência, tá? Capital Extremo Norte, Boa Vista, a mínima para hoje. Estamos atualizando, é? Atualizando em tempo real, programa ao vivo é assim, viu? A mínima para hoje de 22, gente, já começa quente assim, a máxima de 32, né, até que vai, né? É, e aí, olha, chance de chuva tá com 60%, vamos ver se vai chover mesmo, né, porque olha, ontem você olhava aí, o céu tava azul, né, Azul, azul, da cor da porta ali da Rádio Folha. E ó, o vento está bem calminho, está a 9 km por hora. Umidade relativa do ar 64 para 94, tá bom para respirar, né? O sol brilha às 6 em ponto. Agora sim, aqui na cidade Leste Bonfim, estamos aqui atualizando agora. Eita, internet que não ajuda, hein? Beleza? Agora sim, né? Sol e aumento de nuvens de manhã, pancada de chuva à tarde e à noite. O céu volta a ficar limpo aí em Bonfim, tá bom? A mínima de 25, a máxima.

0: Sim, já tá com o radinho dele ligado. Ô, que maravilha. Um beijo pra tia Sueli também, tá, amores? Como essa música é longa, vamos apertar o play, porque agora vai cantar no palco do Manhã Sertaneja pra ele, pro Paulinho. Mastruz com Leite.
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2: 5:32.
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Muito bem, estamos de volta aqui na 100.3 FM, a Rádio das Pessoas, que amam Roraima. Mandar um beijão aqui pro Maico do SAMU. Um abraço para toda essa equipe do SAMU, equipe maravilhosa. São os nossos heróis salvando vidas, trabalhando a qualquer hora, né? 24 horas para atender aí as necessidades, as demandas, né, da sociedade. E a gente tem o maior carinho por vocês, tá bom? Obrigada, Maiquinho. Bom trabalho para você, Dr. Maico, e toda a sua equipe. Um beijo no coração, tá bom? 5h38 na capital, já já vamos trazer para você a Hora do Trovador. Alô, Aníbal de Mucajaí, bom dia. Um abraço para você. Meu amigo Raimundo Dornelles, um abraço. Jesus, sou o Vitor. Gostaria de ouvir Casa de Capim, Goiano Paranaense. Um abraço para você. Um abraço, Vitor, para ti. Já já toco, tá bom? Tô devendo música do bloco passado. Meu amigo Totô pediu Jedeque. Participação de João Paulo e Daniel, Estrela Perdida.

0: 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Abraço nosso amigo Totô na sintonia, tá lá em Manaus, hein, curtindo a gente. Obrigado, Totô. Na cidade do peixe, hein? Cidade do peixe, cidade de gente boa, que minha mãe é de lá, viu? Pensa num povo bom, é o povo lá de Manaus, né? Um povo carismático, que faz amizade, nossa senhora. Amo demais esse povo daí, viu? 5 horas 42 minutos na capital. Um abraço pro nosso amigo Gelbizinho, que tá conosco. Um abraço, querido. Ele disse, tô na sintonia. Tio Jaci Cruz e Sueli Peixoto, um beijo. Didi Rebouças e Emília Matos conosco. Mandar um beijão também pra Tina. Eita, Tina. Tina torce aí pra Argentina, né? Eita. A Tina sofre. Na hora que a Argentina tá jogando, a Tina sofre, viu? Eita, Tina, eu tô torcendo por você, viu? Eita, mas o Tunicão disse que quem vai ganhar vai ser o México, foi isso que ele falou? Gente do céu. Não sei não. Cada um torce, né? Eu tô só na observação, porque, né, eu tava torcendo pro Brasil. O Brasil ficou fora da Copa, desse Mundial aí, né, então tem que aguardar agora. Ou aguarda ou aguarda. Alô, Assis, do sítio Sonho Meu, juntamente com a sua esposa. Obrigada pelo carinho, por sua audiência. Assis, lá do Pium, tá curtindo a gente. E o Assis também do sítio Concentração em Alto Alegre. Beijo grande, ótimo final de semana. Petelongo do Milho, bom dia. Pessoal da Agrofeira em peso, né? Em peso aí, curtindo o nosso Manhã Sertaneja. Obrigada. Tá? 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Um abraço pro Assis, que tem aquele porquinho só o filé lá, né? Show de bola. 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Alô, Samuca, tá lá em Timu, no Maranhão. Sou a Jússi, tô em Portugal, te ouvindo pelo site. Geis, um abraço, parabéns pelo programa. Valeu, Ju! Glicinei de Oneber Queiroz, também conosco, no centro. Dino e Neuma, em Baturité, curtindo a gente. João Eudes Nogueira, em Fortaleza, no Ceará, juntamente com a sua Júlia. Meu amigo Piauí Strack, no centro da cidade. Alô, Piauí, não perde o Manhã Sertaneja, hein? Ele disse que sábado é a folga dele.
1: Hora do Trovador.
0: Hora do Trovador, quem é que vem hoje? Ah, quem foi que mandou? A nossa amiga Maria Helena mandou pra gente. Geisa, hoje deu coragem de mandar pra ti. Goste mais. Martelo perguntado com os irmãos Nonatos, Nonato Costa. É mesmo, né? Maria Helena, você tá onde? Porque tem a Maria Helena do Vila Jardim, a Maria Helena do Pintolândia e agora ela tá digitando lá. Morava no interior, agora estou aqui na cidade, Geisa, mas ainda tenho a chácara. Os meninos estão por lá. Um abraço, querida. Seja muito bem-vinda, viu? Se for pela primeira vez, fica aqui, tá bom? 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
0: Martelo perguntado.
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1: 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Na capital, os irmãos Nonatos, aqui na Hora do Trovador. Claro, né? Martelo perguntado, a gente sempre está levantando aí a bandeira da cultura popular aqui no nosso Manhã Sertaneja, no oferecimento de panificadora Pandelli Comercial. 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Alô, Maico Ernesto. Bom dia para você. Vou dar um abraço para toda essa turma bonita que curte o nosso Manhã Sertaneja.

0: Vem, Bita, vem.
1: 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Quem tem uma cabritinha também, sabe quem é? A minha cunhada maravilhosa. Que tá ouvindo, elas que gostam demais dessa música, né? Zilani, um beijo, Zilani, pra ti, tá? Obrigada pelo carinho, pela sua audiência. Zé Mariano e Netinho, o doutor Neto Abreu, meu sobrinho, na sintonia. Médico veterinário, é o médico mais novo, né? É o veterinário mais novo do estado de Roraima. Beijo, querido. 5h59 na capital, mandar um beijo aqui pro Leandro Freitas. Obrigada, Leandro, pelo carinho, por sua audiência e por sua amizade também, tá, querido? Bom trabalho pra você e pra toda a sua equipe. Beijo, beijo. Vamos sair para um breve intervalo comercial? E na volta, você já sabe as informações, as manchetes do portal folhabv.com.br e, com certeza, já já voltamos.
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4: 5h59.
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8: Muito bem, estamos de volta aqui na 100.3 FM, a rádio das pessoas que amam Roraima. Por hora certa conosco, 6:05 na capital, as notícias do portal folhabv.com.br.
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8: Seis horas, 6 minutos na capital. Ação rápida. Jovem suspeita de assassinar o padrasto é preso no Morro da Sacola pela Polícia Civil. Enteado mata o padrasto a golpe de faca após discussão. Polícia, servidor público é alvo de operação por estupro e exploração sexual da própria sobrinha. Decola Roraima, especialistas em vendas e marketing palestram sobre inovação, inteligência artificial e desafios no empreendedorismo em Roraima. O Senado, senadora cobra redução das passagens aéreas em Roraima. E mais você pode conferir aqui no portal folhabv.com.br. Leia as nossas colunas falando do agro, política, editais, polícia, educação, esporte, cotidiano, meio ambiente, concurso, emprego, saúde. E claro, não deixe uma passada na parabólica de hoje, que está imperdível. Agora 6:07 na capital. Bom dia.

0: obrigado, César Menotti. Oh, obrigado, Fabiano.
1: Ô, Madame Bolso. Ah, não, né? Pois é, na madrugada dessa, hein? Já amanheceu, produção. Já tá de manhã. Já a madrugada já passou. Ó, quem está na nossa audiência, nosso amigo Mário Júnior. Alô, Mário Júnior. Esses vezes eu gosto demais do teu programa, hein? Bom dia, Geizinha. Gostaria de ouvir o Whisky Companheiro com Geisa Matos. Opa, já vou cantar pra você. É o Jorge que tá pedindo. Valeu, Jorginho. Bom dia, Lourão. Tô na sintonia desse programa maravilhoso. Passa aqui em casa pra tomar um café. Opa, o café já tá garantido, hein, produção? É o Maico. Ó, Maiquinho, como você mora longe, eu sei onde é a tua casa. Então não vai dar pra gente passar aí agora, tá bom, bebê? Beijo. Deixa pra outra hora, tá bom? Amanhã é folga, né? Amanhã tem café na cama, é? Na casa de Chica? Rapaz, eu vou te falar. Tem uns textos aqui, não dá pra ler. Ó, beleza. Bom dia, Geisa Matos, João Eudes Nogueira. Um abraço. Tá de boa, Geizinha? Gostaria que você tocasse um forró pra gente aí, tá bom? Tô te mandando o link. Ok. Um abraço pra toda a gauchada já curtindo a gente. Meu amigo Líria, na sintonia, o Líria Hentz. Também a gaúcha aqui, ó. Regina Todescato, hoje tá de folga, né, Regina? SD Lopes tá no Maranhão curtindo a gente. Michael Hook. Geisa, estou aqui em Portugal, curtindo você. Um abraço. Já morei em Roraima e agora estou residindo aqui. Em breve estaremos juntos no Natal. Sou teu primo. Nossa Senhora! Gente do céu! Que família grande é essa, bebê? Né? Beijo, amore! Obrigada, viu, por você estar aí, ó, compartilhando o nosso Manhã Sertaneja, tá bom? 6h12. Vamos trazer para você dia de hoje na história.
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1: Sexta-feira, 17 de julho de 2026. Vamos registrar esse dia importante para todos nós. Hoje é dia mundial do emoji. Olha só que maravilha. Adoro. Também dia do Curupira, você sabia? Sabia, Leandro, que hoje é o dia do Curupira? Gente do céu, eu acho que o Ayan não sabia, mas o Leandro já sabia, assim, porque o Leandro é muito bem informado, né? Olha, hoje é dia também da proteção às florestas, tá? Vou falar nesse segmento bacana, né? Organizar aí muito bem como você for sair, principalmente para fazer aí turismo, né? Cuidar muito bem aí você que faz turismo. Aqui no Brasil, uma das mais importantes florestas do mundo, a Floresta Amazônica, conhecida como o pulmão do mundo, né? Então, na cultura popular brasileira, a proteção das florestas é personificada nas figuras místicas do Curupira, né? Um espírito mágico que habita as florestas e ajuda a protegê-la da invasão e ataque de pessoas mal intencionadas. Então, quando você for entrar na floresta, já sabe, viu? Você já sabe, presta bem atenção. E né, a gente observa também que as organizações não governamentais, entidades como o Greenpeace, quase quebrou a língua aqui falar assim, Greenpeace, né, por exemplo, aproveitam essa data para realizar ações práticas que possam mostrar para a população os perigos que aguardam a humanidade, caso não seja feito algo para proteger as florestas. Gente, vamos proteger o nosso pulmão do mundo, porque, olha, sem a floresta, sem a natureza, nós não vamos respirar, né? Vamos ter mais cuidado, né? Vamos ajudar e a proteger a nossa floresta, conhecer algumas ações simples pode ajudar cada indivíduo, né? Cada um de nós colaborar para a proteção das florestas e meio ambiente em geral, né? Como tudo, usar produtos feitos com madeiras de reflorestamento, normalmente identificados como um selo de certificado. Olha, não colocar fogo em matas, né? Que a gente sempre bate nessa tecla aqui no programa. Não jogar lixo no meio ambiente, tá? Dar sempre prioridade aos papéis recicláveis. Não jogar cigarros, né? Objetos em combustão em florestas, por exemplo. Nós estamos aqui no período de inverno, mas já já o verão bate na porta, então todos esses cuidados e muito mais para você aí, tá? Proteger a nossa floresta. E da religião, para você que é católico, hoje é dia do Santo Aleixo, além da Santa Marcelina e Beata Inácio de Azevedo, seus companheiros mártires, né? Santo Aleixo e Santa Marcelina, beleza? Agora 6 horas e 15 minutos na capital. Lembrar que o rapaz lá pediu forró, tocar só um cadinho pra ele.

0: 100.3 FM, Rádio das Pessoas, que amo Roraima, disse que o Charlinho vai tomar café hoje lá na casa de Carlos.
1: Não vai não,
0: não vai não. Não vai não, Dona Maria? Dona Maria, deixa ele ir, Dona Maria.
1: Não vai não, ele não vai não.
0: 6:17 da capital, toquei o teu forró aí, bebê, tá bom? Ah, manda pra cá, manda o link, você vai mandar o link da Seresta também pra gente tocar a Seresta hoje. Sextou, tá? Vou cantar pra você agora.

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2: 6:31.
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0: Muito bem, estamos de volta aqui na 100.3 FM, Rádio das Pessoas que Amam Roraima. 6h37 na capital. Por que que você se assustou, produção? O pessoal da produção aqui, tá todo mundo, seu Raimundo, assustado. Ah, é? Eu tô te falando, hein? Mandar um abraço, pessoal do Pium, na sintonia.
1: Nós estamos saindo amanhã de tarde.
0: É mesmo, é? Rapaz, eu vou... então o final de semana vai ser bom, hein? Até agora, Miltinho não mandou aqui o link da Seresta. Miltinho, eu vou te falar, hein? Já, olha só, com tanta gente acordada já mandando mensagem pra gente. Ui, Lequinho! Bom dia, Geizinha. Bom dia, Lequinho. Um beijo pra você. Antônio Lima, bom dia, Geisa. O café já tá na mesa. Bom dia, Geisa. Querida, ótima sexta-feira pra todos. Estamos ligados. Quero mandar um abraço pra o pessoal da comunidade Nova Esperança. A Wanda, a Joyce, a Edivânia, a Verônica, a Beth, Gabriela, a Rosilene. Pra todos aqui da Nova Esperança. Principalmente pra você, a Sina Moisés. Moisés... um beijo no teu coração, tá lindo. Olha, quando eu for aí, tá? Eu vou na sua casa, tá bom? Pessoal aí, dessa comunidade maravilhosa, em Pacaraima. Sei que é em Pacaraima, viu, produção? Hã? Nova Esperança, né? Nova Esperança, em Pacaraima. Nosso amigo João Eudes Nogueira também tá conosco, mandou um áudio pra gente. Rapidão, hein, João? Vamos já cantar os parabéns.
2: Bom dia, Geis Amado. Bom dia para todos os seus ouvintes. Geisa, coloca aí na folha, aí na lista aí dos aniversariantes. Miriam, é amanhã, viu? Mas como você não... ah, amanhã tá de folga,
0: isso,
2: então a gente comemora hoje, né? E domingo é o meu, viu? Dia 4. Tchau, Geisa. Abraço.
0: Tá certo. Então domingo é você que vai pagar o almoço, né, bebê? Gente do céu, então a gente canta os parabéns pra ela e pra você no domingo, porque diz que, né, não é peru pra cantar os parabéns de véspera, amanhã é aniversário da pessoa, não se preocupe não, viu? Vou pedir pro Neto Andrade cantar os parabéns pra ela amanhã, tá bom? Um beijo, Miriam, querida. Assim é bom, né, João Wilds? Hã? Amanhã é aniversário dela e você vai, né, na casa dela. Aí domingo é o seu, aí ela vai almoçar na sua casa, de boa? Assim é top demais, gente. Nossa! Ainda mais que moram longe, né? São vizinhos lá. Pertinho do outro. Oi, Geizinha, bom dia. Que programa maravilhoso. Manhã Sertaneja sempre é o meu despertar. Um abraço. É a Nilza. Geisa, você é meu despertador. Maiquinho, valeu, Maiquinho. Dá um beijo aqui pro meu amigo Tabita, lá no município de Alto Alegre. Tabita, não tem ciúme, Tabita. É, o Araújo não tem ciúme também não, de jeito nenhum.

Felicidades mil para minha amiga Elisa Clemente. Olha só, a família Clemente hoje está de nível. Ela, Nilzinha, parabéns, querida. Felicidades mil. Mauro Fontes, hoje o Maurinho está de nível. Ibis Nakamura, parabéns, Ibis. Felicidades mil para ti, tá, amigo? Papai do céu te dê saúde e vida longa, tá?

Que maravilha, 6h41 na capital, olha só quem está conosco aqui. Geisa, eu tô procurando a Seresta, não encontro. Ó, você falou que hoje o link seria seu, né? Então vamos aguardar. Se você não mandar, não vai ter. Hã? Pois é. Bom dia, Geisa. Tô na escuta desse programa gostoso demais de ouvir. Ah, é? De boa. Bom dia, Lourão. Tô na paquera do programa. Dona Ivone, Dona Ivone tá lá, sabe aonde? Eu descobri. Não foi a o Osni, nem a Osniele, e também não foi o Elinho que me falou, não, viu? Foi uma outra pessoa. E também não foi a Sueli, nem o Onei, nem o tio, nem o tio também não falou nada sobre isso, né? Eu fiz uma descoberta, que a Dona Ivone tá lá no sítio, três irmãos no Taiano.

Bom dia, Geisa. Tô na sintonia do Manhã Sertaneja. O nome dele é Juarez. É mesmo, é? Mas é o quê? Se não for seresta, é brega? Não, tem que ser seresta, viu, querido? Geisinha, toca meu xodó pra gente ouvir aqui na 100.3, tá bom? Tá ótimo. Nosso amigo Maico na sintonia disse que amanhã o Charlinho vai estar de plantão, né?

0: 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Eita, nós, eu adoro forró assim, sabia? Um forró romântico. Meu xodó, Juarez Santana, o cantador. Mandar um abraço, nosso amigo Marcílio na sintonia. Valeu, Marcílio, um abraço pra ti, tá? Vou sim, Marcílio, qualquer hora dessa, tá? Disse, olha, minha mãe prepara uma galinha caipira e a gente tá te esperando aqui em casa, qualquer dia venha pra cá. Ok, vou sim. Está Iracema, nosso amigo Jefferson, um abraço para você, querido. O Irley está em Bonfim, acabou de mandar aqui um bom dia, beijo no coração. Regina Sandra em Alto Alegre, comandante Mourão lá, policiamento de Alto Alegre, um abraço também. Comandante Elielma, lá em Mucajaí, beijo grande. Aqui no grupo do Manhã Sertaneja, o pessoal aqui, ó, mandando ver. Beijo, Geisa, ótimo final de semana. Regina Tobescato, obrigada, querida. Célia Regina, Ademar Rentes. Mandar um abraço aqui também para minha amiga Iná e Zé Gaúcho, pessoal lá de Alegrete, mas estão residindo aqui, viu? Aqui em Boa Vista. Dá um abraço também pro Duda, o Felipe e para toda essa turma aí. Sabe aonde? Lá no Manaíra, viu? João Eudes Nogueira está em Fortaleza, aniversariante de domingo, já mandou aqui o recado dele. Armando, bom dia, Geisa. Amigo Sargento Lopes, bom dia. Risca Faca, bom dia, Geisa. Aceita um café, Sargento Lopes? Aceito, sim. Nosso amigo Armando, bom dia, Geisa. Amo seu programa, obrigada. Valde Matheus, no Samaúma, curtindo a gente. O Amor mandou um beijo pra mim. Adélia, seu Luiz e Lisandro, no Jardim Floresta. Bom dia, Geisa. Aqui já são 4 horas e eu já estou ligada na Rádio Folha. Lopes, aonde que é? Aonde que é? Fala pra mim. Oi, Geisa, aqui são 6 horas da... Ah, tá no Japão? 6 horas da tarde? Vai dar 7 aqui, Geisa. Ah, então tá no Japão, né? Me fala aí. Carmen Oliveira, que Deus te abençoe sempre. Amém. Todos nós, né? Mandar um abraço pro meu amigo Edivan. Mandar um beijo também no coração da nossa amiga Sérgina Maria. Obrigada pelo carinho. Pessoal aí das comunidades. Oi, Geisa, aqui tô na comunidade Sucuba. Lembra da gente aqui, manda um abraço pra gente. Ok, um beijo pessoal do Sucuba. Curtindo aí o nosso Manhã Sertaneja. Mandar um beijo também aqui pra Magna Matos, pra Neila, Lilia Matos, Lena, Dona Dalila, Simone, Miriam, pra Cléo, pra Cleonice, pra Madalena, também pra Marcinha, minha irmã. São as meninas lá de casa, estão todo mundo ligado aí, né? Beijo no coração, ótimo final de semana. Ah, é? Agora sim, chegou o momento da seresta, ele mandou? Mandou sim, né? De boa!
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0: Abraço nosso amigo Jeremias na sintonia. E hoje nós vamos, no oferecimento de Café da Morena, curtir Seresta do Norte com Juarez Bené. Aperta o play que a gente vai dançar agora, hein? Ó!

0: Eita, nós, hein? Que maravilha, gente do céu, é? Tá vendo aí, Giovanni? Um abraço pra você, querido. Giovanni tava dançando, rapaz. Momento da Seresta volta no domingo, se Deus quiser, no oferecimento de Café da Morena. Alô, Morena! E hoje foi com ele, Seresteiro do Norte, Juarez Ibené. Já salva aí, viu, produção? Salva aí, porque foi difícil de mandar. A pessoa disse que tá fazendo pesquisa lá pra mandar aqui, pra enriquecer o nosso Manhã Sertaneja. Obrigada, viu, bebê? Não é pra falar o nome dele de jeito nenhum. Diz que ele vai tomar café hoje contigo, hein?
1: Vai não! Ele vai não!
0: Não vai não, dona Maria! Alô, dona Dita! Um beijo pra senhora. Obrigada pelo seu carinho, pela sua audiência, tá? É a mãe do Jessé, viu, gente? Minha amiga dona Dita. Beijo! Bruno Prio, bom dia, Jezinha, aqui no Jacami. Tem aniversário, Bruna de Souza. Prio, toca parabéns pra ela, aniversário. Gente, olha que horas que ele mandou o aniversário da pessoa. Será que dá tempo de chegar lá pra almoçar? Hã? No Jacami? Dá, produção? Vou pegar emprestado o helicóptero do Leandro Freitas. É longe, mas eu vou pegar o helicóptero do Leandro Freitas, gente, pra gente chegar lá, né, Leandro? Vai me emprestar o helicóptero dele. Beijo, Leandro. Leandro é top, vai emprestar o helicóptero dele. É do outro lado lá, né? Ali pra, indo pra cá, né? Pro rumo da Serra da Lua. É? Ah, você já sabe, então é vapt-vupt, dá tempo sim. De repente, viu, Bruno? Posso chegar por aí, hein? Cuidado, hein? Antônio é o nosso amigo Glemerson. Beijão pra todo mundo e o pessoal. Pra Helena, pra Aisha no Pérola, Rayara. Seu Joaquim, na comunidade do Raimundão. Todos os dias estão ligados conosco. Dona Deise, um beijo pra dona Deise. Ivan Brito, um beijo pra ti, querido. Também conosco está meu amigo Vitor Alves e seu amado. O Vitor já tá me dando carona. Já, gente? Acabou o milho, acabou a pipoca, produção. Pois é, ele me avisou ali, aí, ó. Encerra o programa, já terminou. Tá todo mundo convidado para domingo, se Deus quiser. Excelente final de semana para você, ó. Vou te falar, viu? Final de semana você possa aí ficar com a sua família ou fazer as coisas que você mais gosta, né? Seja feliz, da forma como for, mas seja feliz, tá bom? 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Mandar um beijo pro Natanael Vieira, que está nos dando carona nesse horário. E para todos vocês, um beijo no coração. Até domingo, se Deus quiser. Tchau, tchau.
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3: Hora Oficial do Brasil, 7 horas.
4: Sexta-feira, 17 de julho de 2026.
3: Tarifaço dos Estados Unidos. Governo federal tenta ampliar lista de isenção da sobretaxa que entra em vigor na semana que vem.
4: Pré-candidatos à presidência da República trocam acusações sobre responsabilidade pela nova tarifa americana.
3: Termina hoje prazo para institutos de pesquisa se manifestarem sobre criação de selo de acerto para empresas que acertarem levantamento eleitorais.
4: Na guerra no Oriente Médio, Estados Unidos e Irã voltam a trocar ataques pelo terceiro dia seguido.
3: É domingo. Argentina de Messi e Espanha de Lamine Yamal se preparam para a primeira final da Copa do Mundo, só com língua latina em quase 100 anos. Tempo.
5: A sexta-feira será de contraste no tempo pelo Brasil. O destaque fica para o Rio Grande do Sul, onde as temperaturas aumentam bastante antes da chegada da frente fria. À tarde, já começam a se formar temporais, chuvas fortes, rajadas de vento que podem superar os 90 km por hora e queda de granizo, principalmente na campanha e no extremo sul do estado. Enquanto isso, um bloqueio atmosférico mantém o tempo firme no Paraná e em Santa Catarina, também no sudeste e em grande parte parte do centro-oeste, favorecendo um período de veranico, com tardes quentes e baixa umidade relativa do ar, onde os índices podem ficar abaixo dos 30% em várias áreas do Brasil central. No nordeste, a chuva continua concentrada na faixa leste, com destaque para o litoral entre Alagoas e Pernambuco.
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3: O governo federal deve intensificar as negociações para tentar ampliar a lista de isenção ao tarifaço dos Estados Unidos, que entra em vigor na semana que vem.
4: Vamos à capital federal. Da Bandeirantes Brasília, fala o repórter Felipe Campbell. Bom dia.
1: Bom dia, Ana. Bom dia, Nelson. O governo federal vai estruturar um programa para apoiar as empresas atingidas pelo novo tarifaço de 25% sobre produtos brasileiros impostos pelos Estados Unidos. De acordo com o Planalto, as taxas que começam a valer na semana que vem vão impactar 18% de tudo que é vendido pelo país para os americanos. O valor impactado pela medida corresponde a cerca de 7 bilhões e 400 milhões de dólares anuais. O vice-presidente Geraldo Alckmin ressalta que a regra será aplicada no momento adequado e prometeu apoio aos setores atingidos.
6: O governo terá um programa de apoio aos que aqui dentro estão labutando, trabalhando e que tenham aí problemas. E a Apex, o BNDES, a BDI, vão fazer um empenho redobrado para a gente abrir novos mercados, conquistar novos mercados e crescer ainda mais o comércio exterior.
1: Ontem, o ministro das Relações Exteriores reagiu às declarações do secretário de Estado americano. Na internet, Marco Rubio escreveu que Lula e o governo não negociaram de boa fé. Para Rubio, o petista colocou o próprio ego à frente do acordo e do bem-estar da população. O chanceler Mauro Vieira saiu em defesa do presidente e destacou que o Brasil sempre tomou a iniciativa para dialogar com os Estados Unidos em busca de um acordo.
7: Rubio ataca de forma grosseira e arrogante o chefe de Estado de um país amigo. Claramente, o que incomoda o governo dos Estados Unidos é o fato do Brasil não ter se curvado às pretensões desmedidas e às demandas irrazoáveis apresentadas no curso das negociações. Desde março de 2025, o governo brasileiro manteve mais de 30 reuniões presenciais, virtuais ou por telefone, nos níveis presidencial, ministerial e técnico com autoridades norte-americanas.
1: Os Estados Unidos dizem que as tarifas são resultado de uma investigação comercial que, segundo Washington, identificou práticas consideradas desleais. Entre as áreas citadas estão o comércio digital e os serviços de pagamento eletrônico, o PIX. Uma das possibilidades para o governo agora é acionar a lei de reciprocidade aprovada pelo Congresso no ano passado. Essa legislação permite ao Brasil impor tarifas adicionais sobre produtos e serviços dos Estados Unidos. Além da taxa de 25% confirmada para produtos exportados para os Estados Unidos, o Brasil ainda pode ser penalizado com uma tarifa adicional de 12,5%. O país é alvo de uma investigação paralela realizada pelas autoridades americanas sobre o trabalho forçado e, com previsão de conclusão para a próxima sexta-feira, essa outra apuração pode levar o total da taxação para 37,5%. Em entrevista a Bloomberg, o representante de comércio dos Estados Unidos, Jameson Greer, justificou as decisões.
8: But again, I just want to emphasize, these are unfair trading practices that Brazil has had in place against American exporters and workers for many years. The president is trying to resolve these, and we're doing it by negotiation, where we need to use leverage of tariffs. That's what we're allowed to do with Section 301. We'll do that where it's necessary.
1: Indicado pelo governo de Donald Trump para ser embaixador dos Estados Unidos no Brasil, o deputado Daniel Pérez foi sabatinado ontem no Congresso americano. Ele foi questionado sobre o tarifaço pelo senador democrata Tim Kaine, duro crítico das políticas protecionistas do governo republicano, e Pérez respondeu que ainda não tinha conseguido se aprofundar sobre a questão, mas admitiu que, de fato, os americanos têm um superávit comercial. Volto com vocês.
4: Obrigada, Campo, pelas informações. 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
3: E o tarifaço americano repercutiu entre os pré-candidatos à presidência da República, né, Felipe?
1: Exatamente. Ontem Lula cumpriu apenas agendas internas, mas foi até as redes sociais para responsabilizar Bolsonaro pela decisão americana. Para o petista, o, abre aspas, lamentável desfecho das investigações baseadas na seção 301 faz parte do enredo construído com ativa colaboração da família, fecha aspas. Segundo o presidente, que vai tentar a reeleição, falsos patriotas arquitetaram e defenderam publicamente ações contra o país movidos por objetivos eleitorais. Flávio Bolsonaro rebateu e culpou a postura de Lula pela taxação. O pré-candidato do PL acusou o governo brasileiro de não ter negociado com o governo americano.
9: A gente está num avião sem piloto. Quem olha para o Lula não enxerga futuro, enxerga passado, atraso, incerteza, desconfiança, corrupção, incompetência, vingança. Chega, o Brasil tem futuro, mas não tem mais tempo a perder.
1: Ronaldo Caiado, pré-candidato do PSD, cumpriu a agenda em Passo Fundo, no Rio Grande do Sul, e responsabilizou Lula e Flávio pela retaliação americana.
10: Você vê claramente que há o interesse ao Lula provocar os Estados Unidos, querer, neste momento, atender a sua vontade, que é a taxação. Lula realmente lutou pela taxação. E o outro teve a infelicidade de dizer que ela deveria ser prorrogada para depois das eleições. Então ninguém pensou no Brasil, pensou apenas no processo eleitoral.
1: Romeu Zema reclamou da postura do governo brasileiro diante do tarifaço. O pré-candidato do Novo afirma que a medida dos Estados Unidos coloca em risco empregos no país.
11: Criou atritos desnecessários e transformou a política externa em palanque eleitoral. Se tivesse agido com responsabilidade, poderia ter evitado essa retaliação. Mas uma coisa tem que ficar clara: os erros do governo Lula não justificam o tarifaço americano.
1: Em Fortaleza, Renan Santos, do Missão, também criticou Lula e Flávio Bolsonaro e destacou que o Brasil perdeu oportunidades de negociação.
12: Colocar a questão das terras raras na mesa para poder negociar e tirar acordos vantajosos para o Brasil. Da maneira como está, a gente está só fugindo da discussão com os Estados Unidos e não vai ficar bom para a gente, como não ficou.
1: Volto com vocês aí no estúdio.
3: Obrigado, Felipe. 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
13: O tarifaço americano, que já vinha pesando aqui no ambiente eleitoral, ganha com os novos 25%. Mais presença, é evidente, na movimentação dos pré-candidatos e isso vai crescer. Lula acusa Flávio de ter pedido o tarifaço. Flávio diz ter pedido para não ter o tarifaço. Respondendo a isso, na última pesquisa Quest, 51% concordam com Lula e 30% concordam com Flávio. Agora, depois da pesquisa publicada e a nova taxa de 25% anunciada, o tema está aí ocupando mais espaço na campanha eleitoral. As versões de cada um, incluindo os outros pré-candidatos, já estão espalhadas e vão continuar se espalhando. Lula, enquanto é acusado por Flávio de culpa pelo tarifaço, bate mais firme com a bandeira da soberania, que já vinha dando resultado para ele nas pesquisas, em todas elas. A mensagem do secretário de Estado americano atacando Lula, um momento estranho, na prática da diplomacia, foi replicada por Flávio nas redes sociais, mas foi visto no Planalto como um lance que fortalece esse discurso da soberania. Tanto quanto a acusação ao Brasil por desmatamento, que apareceu também nas alegações americanas. É o tarifaço ampliando o confronto entre pré-candidatos.
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1: 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Estamos na Copa. Agora, informações que chegam dos Estados Unidos.
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3: Vamos aos Estados Unidos, para ser bem isento. Somos todos latinos, não é, Ricardo Capriotti? Muito bom dia a você.
4: Fala, Nelson. Bom dia a você, a Ana, todo mundo. Oi. Que está conosco. Tem para todo mundo, né? Tá para não ter briga. Então, ó, somos latinos. Aí pode escolher para quem vai torcer na final do próximo domingo e tá tudo certo. Não tem problema nenhum para não ter discussão. Argentina e Espanha vão fazer essa final que fala a língua espanhola e que vai unir aí América do Sul e Europa mais uma vez em uma final de Copa do Mundo. E que jogo, hein, senhoras e senhores? Lamine Yamal de um lado, Lionel Messi do outro. Todos esses ingredientes a partir das 4 da tarde no domingo. Mas, ó, já quero chamar atenção porque bem antes, às 10 da manhã, nós já vamos estar com todo o nosso time, com toda a nossa cobertura colocada aí na rua, literalmente. Na rua, literalmente, porque a gente vai estar em vários pontos aqui dos Estados Unidos, da Europa, da América do Sul, levando todos os lances dessa finalíssima da Copa do Mundo 2026. E tem gente que diz que o rádio não trabalha, hein, Nelson e Ana? Tem gente que diz que o rádio não faz final de Copa do Mundo. Estamos aqui para provar exatamente o contrário. A gente faz rádio, rádio de muita qualidade para a nossa audiência. Por falar nisso, vamos trazer aqui Alexandre Pretzel, que vai contar um pouquinho da seleção espanhola, que nesse domingo tem a missão de chegar ao bicampeonato. E aí, Pretzel, que vem pela frente com a Espanha? Bom dia.
5: A Espanha poupou ontem Lamine Yamal e lateral Pedro Porro dos treinamentos, mas eles estarão em campo contra a Argentina neste domingo. Será a segunda final da Espanha. A primeira foi em 2010, onde o time era favorito na África do Sul e conseguiu o título com uma geração espetacular com Casillas, Sérgio Ramos, Piqué, Puyol, Capdeville, lateral esquerdo, Xabi Alonso, Busquets, Xavi, Iniesta, Pedro e Villa, mais Fábregas, mais o Fernando Torres, Jesus Navas, um grande time do técnico Vicente Del Bosque. Aquele time era melhor que esse? Provavelmente sim, e também vinha numa constante, vinha numa evolução com grandes atuações, ganhando a Eurocopa também duas vezes, nos anos de 2008 e 2012. Então foi um ciclo de conquistas de duas Euros e mais a conquista da Copa do Mundo. E isso transformou a geração numa geração espetacular. Depois a Espanha caiu no Brasil na Copa de 14, na primeira fase, foi muito mal. Em 18 caiu nas oitavas nos pênaltis para a Rússia e em 22 caiu para Marrocos, também no Catar, nas oitavas de final, quando o técnico era o Luis Enrique. Assumiu Luis de la Fuente, um treinador que nunca trabalhou em clubes, mas que trabalhou nas seleções de base da Espanha até chegar à principal, conquistando a Euro, a Liga das Nações e agora chegando à grande final para tentar o título pela segunda vez no futebol espanhol. De Nova Jersey com a Espanha, Alexandre Pretzel.
4: E o esloveno Slavko Vincic será o árbitro da decisão nesse domingo 4 da tarde aqui no MetLife Stadium em Nova Jersey. Slavko Vincic, que é conhecido do público brasileiro, ele apitou a estreia do Brasil nessa Copa do Mundo, empate contra Marrocos por 1-1. Já a decisão do terceiro lugar neste sábado em Miami entre França e Inglaterra terá o apito do venezuelano Jesus Valenzuela. E agora mais informações da Copa do Mundo, mais detalhes do Mundial com ele, Leandro Quesada. Fala aí, Quesada, bom dia.
6: Bom dia, Ricardo Capriotti. Cotado para apitar a final, o brasileiro Wilton Pereira foi descartado para o duelo entre Espanha e Argentina no MetLife. A honra de comandar a grande finale da Copa do Mundo 2026 será de um árbitro nascido na Eslovênia. O nome trava a língua, Slavko Vincic. Você já deve ter ouvido falar no nome dele. Slavko foi o árbitro da estreia do Brasil no empate por 1-1 com o Marrocos. Ainda dirigiu Jordânia 1, Argélia 2, México 2, Equador 0. Na Europa, ele apitou a final da Champions League 23-24, quando o Real Madrid bateu por 2-0 o Borussia Dortmund. Fora de campo, Slavko passou por uma situação no mínimo constrangedora em 2020, ao ser detido em uma festa por policiais que investigavam uma rede de tráfico de drogas e prostituição. A conclusão da investigação foi a de que Slavko estava apenas no lugar errado, na hora errada. Que no domingo, na final aqui em New Jersey, ele esteja no lugar certo e tome as decisões corretas. Bom dia, Capri.
4: Valeu, valeu. Daqui a pouquinho eu volto aqui de Nova Jersey, da costa leste dos Estados Unidos, com mais informações da Copa do Mundo, a finalíssima nesse domingo. Nelson, Ana, boa sequência de primeira hora a vocês e até já.
3: Obrigado, Capri. Até daqui a pouquinho, então, Bandeirante 721.
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2: Bom dia, ouvinte do Primeira Hora. Trânsito em São Paulo na manhã da sexta-feira. Destaque inicial do corredor Norte-Sul. Condição no sentido do aeroporto de Congonhas é de lentidão ali na altura da Pinacoteca do Estado até o túnel Tom Jobim. Segue intenso depois até a ligação Leste-Oeste e para Santana o caminho ainda vai bem. 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
1: Estados Unidos e Irã voltam a trocar ataques pelo quarto dia seguido.
2: Os americanos bombardearam estruturas iranianas, como pontes, aeroportos e ferrovias, como havia prometido Donald Trump, caso um acordo de paz não fosse fechado.
1: Em retaliação, os iranianos voltaram a bombardear aliados americanos no Oriente Médio, como o Kuwait e Bahrein.
2: Ainda não há informações sobre mortos ou feridos hoje.
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2: Hora oficial do Brasil marcou o quinto sinal, 7:30.
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0: 7:39. Bom dia. Bom dia, Boa Vista. Bom dia, Roraima. Bom dia, Brasil. Bom dia, mundo.
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0: Começando aqui pela sua Folha FM em Boa Vista, 94.7 em Bonfim. E claro, pelas nossas plataformas digitais, os aplicativos Rádio Folha 100.3, Rádios Net, nosso site radiofolha.fm, com imagens também pelo YouTube. A partir de agora, muita informação e prestação de serviço no seu rádio. Até às 9:30 da manhã, eu, Natanael Vieira, te faço companhia. Hoje, sexta-feira, dia 17 de julho. E vamos aos nossos principais destaques de hoje.
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0: Aumento sob suspeita. Postos de Boa Vista viram alvo de inquérito por alta nos combustíveis. Bolsa Atleta, após queixas de competidores, Prefeitura esclarece calendário e confirma edital este mês. Prefeitura de São João da Baliza esclarece valores de obra de creche e descarta prejuízo milionário. A gente vai falar também sobre a iluminação recém-entregue na RR-205, que deixa de funcionar. E o trecho ali vira um verdadeiro breu, voltou a ser um verdadeiro breu aqui na nossa capital. Falando de iluminação pública, isso aqui, segundo os moradores, tem sempre participado aqui do Bom Dia. Pessoal que mora ali naquela região, comerciantes, eles dizem que isso aqui foi alvo de vandalismo, né? Roubaram lá os fios, a fiação toda dessa iluminação daquele trecho da RR-205, bem ali. Na região ali do Cidade Satélite. Iluminação entregue em janeiro, deixou aí de funcionar meses depois. Desde o fim de maio, moradores relatam o retorno ali da escuridão e o aumento também da insegurança. Terminam hoje as inscrições para o seletivo da AGESUS. Salários chegam a quase R$18 mil. Vamos falar sobre a apreensão de um adolescente de 17 anos, aliás, com 17 trouxinhas de cocaína, foi apreendido ali próximo à Praça do Cambará. Falando aqui de tráfico de drogas. Setores atingidos por tarifaço dos Estados Unidos terão novo plano de socorro. Cerca de 18% do comércio bilateral será afetado, segundo o ministro. Aeronaves, óleo, café e carne estão fora do tarifaço imposto pelos Estados Unidos. E ainda os bastidores, né, da nossa política, da política local, da política nacional. Vamos falar de eleições 2026, propaganda ainda intrapartidária, que termina também neste fim de semana. E outros assuntos importantes aqui do nosso estado e do nosso Brasil.
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0: Participa aqui conosco a partir de agora, 991-15-21-55, é o canal da denúncia, o canal da opinião do ouvinte. Manda pra cá a tua denúncia, a tua reclamação, a tua reivindicação. Vamos cobrar juntos das autoridades competentes a solução para os problemas aí da sua rua, do seu bairro, da sua comunidade. Vamos cobrar a solução para os problemas aí dos esgotos a céu aberto, dos buracos nas ruas, das valas, nas vicinais também do interior do estado. Então manda para cá sua sugestão, sua reivindicação, se puder mandar com fotos, vídeos, narrando ali tudo o que está acontecendo, eu agradeço. Manda para cá porque a gente aproveita e mostra aqui na nossa live do YouTube, tá bom? E pode também enviar as informações que você tiver por meio de áudio. Tudo a gente vai apurar aqui, buscar retorno, resposta também e cobrar Evidentemente, a resposta que a gente cobra aqui sempre, né, não é uma simples nota. A gente cobra aqui a solução para o problema, né? Essa que é a resposta que deve ser dada pelas nossas autoridades. 7:45, pelo mesmo canal, você pode manifestar a sua opinião sobre o assunto que você quiser. Sobre aqueles assuntos que estão em evidência nos noticiários locais, nacionais, sobre os assuntos também que vamos levar até você nesta manhã de sexta-feira. Mas eu vou começar esta edição aqui do Bom Dia 100.3 de hoje, trazendo aí a resposta da Prefeitura de São João da Baliza a respeito daquela matéria da creche que a gente trouxe ontem aqui. Lembra lá da história, da novela da creche municipal Maria Lúcia Muniz, lá em São João da Baliza, que está com obra parada aí há um tempo já, que a primeira empresa abandonou a obra, né? Uma empresa foi contratada pelo valor de R$2,5 milhões, agora abre-se uma nova licitação, aquela história que a gente trouxe aqui. A prefeitura contestou alguns dados que nós trouxemos na matéria de ontem e enviou nota aqui para o Bom Dia 100.3. Vamos aqui trazer os pontos principais desta nota, né, da Prefeitura de São João da Baliza, aquilo que de fato interessa, mas depois eu quero aqui comentar também alguns pontos dessa nota, inclusive rebater alguns pontos dessa nota da Prefeitura lá de São João da Baliza. Mas vamos primeiro aqui aos pontos esclarecidos pela Prefeitura, né, para a gente deixar essa situação bem esclarecida aqui. A Prefeitura de São João da Baliza emitiu uma nota de esclarecimento oficial para corrigir informações sobre os custos da conclusão da creche municipal Maria Lúcia Muniz. A gestão municipal informou que, ao contrário do que indicava a soma dos valores totais dos dois contratos da obra, o município não pagou R$2,5 milhões para a primeira empresa e que o custo real do empreendimento não chegará a R$4,7 milhões, que foi sugerido aqui, caso, foi claro aqui na minha fala ontem, caso a prefeitura tivesse pago o valor integral do primeiro contrato. Aí mais a nova licitação chegaria a esse valor. A prefeitura esclarece que o custo real do empreendimento não chegará a R$4,7 milhões, porque não pagou o contrato na sua totalidade, o primeiro, pelo abandono da obra. Esclarecido esse ponto. De acordo com o esclarecimento da administração municipal, a primeira empresa contratada, que acabou abandonando a obra em 2025, recebeu apenas R$ 367.269 pelos serviços que de fato executou e que foram devidamente medidos pelos engenheiros antes da rescisão contratual, segundo a nota da Prefeitura de Baliza. Então não houve, portanto, pagamento integral do primeiro contrato, diz a nota. Com a nova licitação homologada nesta semana, pela que a gente trouxe aqui a informação, no valor de R$2,2 milhões para a conclusão dos trabalhos remanescentes, a soma real do que já foi pago com o que ainda será gasto totaliza R$2,450.911,96. Segundo a Prefeitura, esse montante está dentro do valor originalmente planejado e disponibilizado pelo Fundo Nacional de Desenvolvimento da Educação, o FNDE, é verba federal, para a construção, sem qualquer, segundo a Prefeitura de Baliza, duplicidade de pagamentos ou desperdício ou prejuízo aos cofres públicos, diz a nota da Prefeitura de Baliza, rebatendo aqui a nossa matéria de ontem. A Prefeitura informou ainda que a regularidade de todo o processo da creche Maria Lúcia Muniz já passou por monitoramento do Ministério Público Federal, que arquivou uma notícia de fato, ou seja, uma denúncia sobre o caso, após constatar a ausência de qualquer irregularidade na execução do empreendimento. E reafirma aí seu compromisso com a verdade. E o espaço aqui na Folha FM segue aberto também para acompanhamento do início dos trabalhos pela nova construtora neste mês de julho, né, que a ideia é começar neste mês de julho. Então, aqui, esclarecidos os pontos principais aí, enviados pela Prefeitura de São João da Baliza. Só que a nota chegou de uma maneira meio que querendo dar lição de moral. Ou numa tentativa de descredibilizar o trabalho, o jornalismo aqui que a gente faz. E isso a gente não vai permitir de jeito nenhum. Então, porque ontem alguém aí da Prefeitura de Baliza mandou essa nota aqui para Deus e o mundo. Até para quem não faz parte mais do grupo aqui, a nota foi enviada. Poderia ter enviado só aqui para mim, aqui para o telefone da rádio, tudo bem. Agora enviou para Deus e o mundo, não sei com qual intenção. E tentando dar lição de moral na nota, podendo esclarecer apenas os pontos que deveria esclarecer sobre os valores. Aí não foi afirmado aqui que o valor gasto seria de 4 milhões e 700 mil. E sim, isso, repito, se houvesse, falei aqui ontem, o pagamento integral do primeiro contrato. Ok, não houve o pagamento integral. A prefeitura deveria esclarecer esse ponto, né, de uma forma diferente. E não querendo vir dar lição de moral aqui. Mas tirando o foco aqui, tirando o foco dessa discussão puramente matemática dos 4 milhões e 700 mil, a gente tem que falar do prejuízo social, no atraso crônico dessa obra. Principalmente devemos focar aí, e são nesses pontos que eu vou focar agora nessa resposta também lá à Prefeitura de São João da Baliza. Vamos falar do prejuízo social e a inflação do tempo também, né? Tirando o foco do valor, que não vai ser o valor, segundo a Prefeitura, que vai ser pago, né? Os 4 milhões e 700 mil. Vamos tirar o foco disso aí, porque ela focou nisso aí como tentativa de dizer que há informações inverídicas. A prefeitura alega que não há prejuízo financeiro porque o valor pago somado aí ao novo contrato bate com o orçamento original. Porém, tempo é dinheiro público. Não é mesmo? Tempo é dinheiro público. Uma obra que deveria ter sido entregue anos atrás e fica parada por mais de um ano, de abril de 2025 a julho de 2026, gera prejuízo social, sim, gera um prejuízo social imensurável. Ou a Prefeitura de Baliza não admite isso? Mães que não podem trabalhar por falta de creche e crianças sem assistência educacional. Essa creche já deveria estar ajudando muitas mães, muitas crianças aí de Baliza. Além disso, manter um canteiro abandonado deteriora também aquilo que já foi feito. Já temos um ano aí de canteiro de obra abandonado, de canteiro abandonado, deteriorando pela ação do tempo, exigindo um retrabalho que custa mais caro, que vai custar mais caro. Vai custar mais caro essa obra. A prefeitura divulgou também a nota afirmando que pagou apenas os 367 mil à primeira empresa. Ok. Seria inadmissível pagar na sua totalidade por uma obra que sequer foi concluída a uma empresa que abandonou os serviços, sabe-se lá por quê. Não. Pode ser que não tenha dado conta do serviço, se comprometeu e não deu conta. deveria ter anexado aqui nessa nota também, ter enviado aí a certidão de medição lá da obra, deveria ter enviado para cá a nota fiscal líquida, ou comprovante também do extrato bancário, até para provar ao cidadão aí mesmo de Baliza o valor exato que saiu dos cofres públicos aí da prefeitura nesses mais de 2 anos de vigência do contrato anterior. Deveria. Outro ponto aqui dessa tréplica. Outro ponto aqui. A demora. Até inexplicável para essa nova licitação. Um ano, mais de um ano. Se o contrato com a primeira empresa foi rescindido lá em abril de 2025 por abandono, e a prefeitura sabia que o dinheiro restante estava garantido em conta, por que demorou mais de 1 ano e 3 meses para homologar uma nova licitação que saiu agora esta semana, julho de 2026? Essa lentidão administrativa é, por si só, uma falha também, uma falha grave de gestão com recurso federal. Com recurso federal. Outro ponto para a gente finalizar aqui. A investigação do Ministério Público Federal, né, porque está envolvendo obra federal aí. Teve investigação do Ministério Público Federal nessa obra. Inclusive a própria nota da Prefeitura diz isso, né? A nota diz que o Ministério Público Federal arquivou notícia de fato, uma denúncia lá. No entanto, meu caro ouvinte, internauta, o simples fato de a obra ter sido alvo de investigação e monitoramento pelo MPF, pelo Ministério Público Federal, comprova que o empreendimento é historicamente controverso. Ou seja, gerou desconfiança suficiente para acionar os órgãos federais de controle. Dizer que foi arquivada não apaga o histórico de problemas que a obra arrasta, né? Abandono, mais de um ano para uma nova licitação, enquanto o que foi construído até agora pela empresa anterior está lá, sendo deteriorado pela ação do tempo. Dizer que essa obra não causará prejuízo, não vai causar o prejuízo dos 4 milhões e 700 mil, talvez. Mas se demorar mais, pode chegar, né? Inflação, tem tudo isso. A obra não vai custar aquilo que deveria custar. Vai ficar mais cara a obra. Mas aqui, esclarecidos os pontos e os meus pontos também, para que a Prefeitura de São João da Baliza possa estar focada em entregar essa obra aqui, entregar essa creche para a população, para as crianças lá de São João da Baliza. O espaço aqui sempre está aberto para qualquer gestor, para qualquer gestora, para qualquer prefeitura. O espaço aqui sempre está aberto para esclarecimentos. Poderia muito bem ter, olha, esclarecendo aqui a notícia sobre o contrato, sobre os valores que foram divulgados, porque os valores divulgados aqui, deixando claro aos nossos ouvintes e à prefeitura aí de Baliza, os valores que foram divulgados aqui ontem foram dos contratos. Tá? Do primeiro contrato, 2 milhões e meio, do outro de 2 milhões e 200 mil, da nova licitação agora que saiu esta semana, que somados daria o valor de 4 milhões e 770 mil. Tá? Os valores somados dos contratos. Não quer dizer que a prefeitura pagou na sua integralidade o primeiro contrato. Esclareceu que não pagou, ok, tudo bem. Poderia esclarecer dessa forma agora. Querer também vir com nota dando lição de moral, pelo amor de Deus, aqui não. Mas estão esclarecidos, tá, os pontos aí que a Prefeitura de Baliza mandou. 7 horas e 59 minutos agora. Seguimos aqui com o nosso Bom Dia. Vamos trazer este que é o nosso destaque de hoje preço na bomba, hein? Investigação apura suspeita de aumento irregular nos combustíveis em postos aqui da capital. A escalada aí nos preços da gasolina e de outros combustíveis nas bombas aqui da nossa capital virou alvo de investigação oficial. O inquérito civil foi instaurado para apurar suspeitas de irregularidades e possíveis abusos nos aumentos praticados pelos postos de abastecimento aqui em Boa Vista. A apuração está sendo conduzida pelo promotor de justiça Adriano Ávila, da Promotoria de Defesa da Cidadania e do Consumidor do Ministério Público de Roraima. A portaria que oficializa a abertura do inquérito civil foi publicada com o objetivo de proteger o bolso do cidadão, o nosso bolso, contra as práticas comerciais desleais. A investigação busca descobrir se os reajustes constantes repassados aos motoristas boavistenses têm justificativa real e técnica de mercado, ou se configura uma prática abusiva. Com a instauração do inquérito, os donos de postos de combustíveis aqui da capital poderão ser chamados a apresentar notas fiscais de compra das distribuidoras para que os órgãos de controle comparem o valor de custo com a margem de lucro cobrada do consumidor final na bomba, lá no momento que você abastece. O jornalismo aqui da Folha FM vai seguir acompanhando os desdobramentos dessa apuração, que atende a uma reclamação diária, né, de quem precisa abastecer o veículo para trabalhar e se deslocar aqui em Boa Vista. Então estaremos acompanhando essa apuração, essa investigação do Ministério Público, apurando, né, a suspeita de aumento irregular nos combustíveis impostos aqui da nossa capital. Inclusive, na semana em que deu uma reduzida no valor da gasolina, né? Reduziu, tá? R$7,59 o valor da gasolina. Mas agora, com o conflito lá no Oriente Médio se intensificando, né? Pode ser que daqui mais uns dias tenhamos um novo reajuste, não para baixo e sim para cima, aumentando aí o preço de novo. São 8 horas e 2 minutos agora. Vamos ao tempo e à temperatura. Primeiro, o clima hoje, né? A previsão do tempo. A previsão do tempo hoje para Roraima, né? Como é que fica o tempo hoje aqui no nosso estado e também o tempo aqui na nossa capital? Olha, a previsão do tempo para Roraima indica sol com aumento de nebulosidade ao longo do dia e possibilidade de pancadas de chuva com trovoadas, principalmente entre a tarde e a noite. As temperaturas se mantêm elevadas, oscilando aí entre a mínima de 24 e a máxima de 32 graus ou 33 graus. A umidade do ar fica elevada pela manhã, podendo aí ultrapassar os 90%, mas cai para casa dos 55% durante a tarde. Os ventos aí sopram fracos e moderados, com rajadas ocasionais. Neste momento aqui na nossa capital, os termômetros marcam 27 graus. A sensação térmica é de 31 graus. Está ensolarado hoje aqui na nossa capital. Probabilidade no momento aqui de zero. Probabilidade zero de chuva. Vento 10 km por hora. Umidade 80%. Qualidade do ar 12. Tá boa a qualidade do ar hoje aqui na capital Boa Vista. Então é a previsão do tempo e a temperatura para você que sintoniza aqui a nossa programação. Lembrando aos nossos ouvintes que nós estamos com imagens no YouTube, te convido a chegar conosco aqui no YouTube agora para nos acompanhar com imagens, para nos assistir, seja no celular, no tablet, no computador, na sua TV, na TV aí da sua sala. Obrigado a todos que já estão conosco agora, nos ouvindo ou nos assistindo. Deixa o like, que é importante seu like. Vamos aí colocar a nossa meta de 50 likes hoje. 50 likes hoje, sexta-feira, então vamos lá, tacar o like aí, todo mundo que já está conosco, todo mundo que chegar Depois do like, você vai no botão compartilhar e compartilha a live do Bom Dia. Manda aí para quem você quiser. Manda para os contatos individuais, manda nos grupos aí do seu WhatsApp, manda nos grupos de notícias que você faz parte. Tá em grupos de notícias aí? Então manda lá a live do Bom Dia. Nos grupos de notícias que você faz parte, nos grupos aí da família, da vizinhança, nos grupos aí do seu bairro. Fica à vontade, tá bom? Depois que você deixou o like, que você compartilhou, aí você vai no nosso chat. Vai no chat e comenta. Deixa aí o seu alô, o seu bom dia, o seu recado. Fica à vontade aí para participar conosco, tá bom? Já vou aproveitar aqui para mandar o bom dia logo para quem já deixou o bom dia para a gente também, aí na live. Deixa eu ver quem está conosco aqui. Quem está conosco aqui agora é Floriano Xavier. Tudo bem, Floriano? Bom dia, Natanael. Dá um alô aí para os meus familiares da comunidade Laje. Um alô para o meu pai Laureano. Ok, alô, seu Laureano, bom dia. Floriano aqui também conosco. Bom dia, K3 Gato. É que tá aqui o perfil. A Camille, bom dia, Natanael. Já na sua escuta. Obrigado, Camille. Camille Pereira. Nilson Roberto, tudo bem, Nilson? Bom dia, Natanael. Parabéns pelo programa. Estou ligado aqui de Entre Rios. Tá? De Entre Rios aqui diretamente nos acompanhando, nos assistindo o nosso amigo Nilson Roberto. O Adriano Silva também, bom dia, Natanael, acompanhando o Bom Dia 100.3 aqui no YouTube. Valeu, obrigado. Já deixou o like aí, Adriano? Já compartilhou? É, outro Adriano aqui. Depois do Adriano Silva, vem o Adriano Jonathan. Natanael, meu nobre conterrâneo, bom dia. Passando para deixar o meu like. Seguimos na liderança, Palmeiras 2026. É isso aí, Adriano, valeu. O bom dia, meu amigo, bom dia. É o Samsung A21. Tá o nome do dispositivo aí, não sei quem é. Quem é o Samsung A21 aí? Quem mais aqui? Deixa eu ver. Romualdo, bom dia na audiência aqui no PA Majari. Oi, Romualdo, bom dia. Como é que tá aí o PA Majari? O Álvaro Tomás, bom dia. Bom dia, Álvaro. Jarbas Soares, tudo bem, Jarbas? Bom dia também para ti. O Sérgio Lopes, bom dia, Natanael. Manda um abraço para a família Epifânio. Locações, já estamos na rodagem, que tenhamos uma sexta-feira abençoada, amém, valeu Sérgio, um abraço para toda essa turma aí também da Epifânio. Bom dia, Natanael, bom dia, Álvaro Tomasi. Margatênia, bom dia, meu amigo, desejo um feliz final de semana a todos. Ok, obrigado a todo mundo que está conosco aí na live, comentando e compartilhando e também deixando o like. Olha, vamos trazer agora a informação de polícia aqui para você no Bom Dia 100.3, informação atualizada de polícia. Vamos falar sobre a prisão em flagrante do autor de homicídio qualificado poucas horas após o crime que ocorreu aqui na nossa capital. Atenção para esta notícia de polícia que chega agora aqui no Bom Dia. Olha, a Polícia Civil de Roraima prendeu em flagrante um homem identificado pelas iniciais JPR, de 24 anos. Esse homem é suspeito de matar o padrasto, aquele caso que a Folha trouxe ontem aqui, do enteado que matou o padrasto. Matou o padrasto Antônio Marcos Lourenço, de 43 anos, com golpes de faca lá no bairro São Bento, aqui na capital. Olha a foto já do indivíduo aí, preso. Preso. Estamos mostrando na imagem para quem está conosco na live. Ele é acusado de matar o principal suspeito de matar o padrasto Antônio Marcos Lourenço, de 43 anos, lá no bairro São Bento, com golpes de faca. A prisão desse indivíduo foi realizada poucas horas após o crime por equipes da DGH, Delegacia Geral de Homicídios, que identificaram o autor, localizaram seu paradeiro e apreenderam a arma utilizada no homicídio. O delegado da DGH, Tiago Alexandre de Oliveira Leite, informou que Antônio Marcos havia chegado do interior do estado na manhã dessa quinta-feira para visitar a companheira e realizar compras aqui em Boa Vista. Segundo o delegado, JPR, o suspeito, chegou à residência da mãe apresentando comportamento confuso e pouco tempo depois passou a ofendê-la com xingamentos, estava xingando a mãe. Ao presenciar a situação, o seu Antônio Marcos aí, o padrasto, interveio em defesa da companheira e repreendeu verbalmente o enteado. O delegado explicou que para evitar que a discussão evoluísse para uma agressão física, o casal decidiu sair de casa em direção a um supermercado lá da região. Nesse momento, o suspeito entrou na cozinha, pegou uma faca e a escondeu sob a roupa. Ainda conforme o delegado, o investigado seguiu o casal pela rua e ao alcançá-los, atacou Antônio Marcos de forma repentina com diversos golpes de faca. A vítima ainda tentou se defender, mas foi atingida gravemente. Mesmo ferido, ele conseguiu caminhar até a entrada da residência onde caiu. O óbito foi constatado pela equipe do SAMU, Serviço de Atendimento Móvel de Urgência. Tiago Alexandre destacou que logo após o acionamento, policiais civis da DGH iniciaram os primeiros levantamentos no local, preservaram a cena do crime e acionaram a perícia oficial do estado de Roraima e o IML para os procedimentos legais. Para os procedimentos periciais. O delegado relatou que, com base nas informações colhidas ali durante a investigação e nos depoimentos das testemunhas, os policiais identificaram rapidamente o suspeito e passaram a realizar diligências nos locais que ele costumava frequentar. As equipes não interromperam as diligências até localizar o suspeito. Parabéns à Polícia Civil de Roraima. A resposta rápida permitiu a prisão em flagrante poucas horas após o crime deste indivíduo aí que matou o padrasto a facadas, a golpes de facão, garantindo aí imediatamente a responsabilização do autor e demonstrando o comprometimento da Polícia Civil com a elucidação dos crimes contra a vida. Parabéns ao delegado Tiago Alexandre, que conduziu também esse trabalho de investigação desse crime. E a sua equipe também, que chegou até o suspeito para prendê-lo. O delegado informou ainda que o suspeito foi localizado caminhando em via pública, abordado sem oferecer resistência e preso em flagrante. Durante a ação, os policiais também apreenderam a faca utilizada no homicídio. Conforme a apuração pela DGH, apurado pela Delegacia Geral de Homicídios, familiares relataram que JPR apresentava histórico de comportamento agressivo no ambiente familiar, com registros anteriores de ameaças e agressões, situação que, segundo os depoimentos, era agravado pelo uso de entorpecentes. Essas informações integram a investigação conduzida pela unidade especializada. Após os procedimentos na DGH, o suspeito foi autuado em flagrante por homicídio qualificado por motivo fútil. Ele foi apresentado em audiência de custódia, permanecendo à disposição da justiça. Então está aí o trabalho rápido da Polícia Civil em prender o suspeito desse homicídio poucas horas depois do cometimento do crime. Aquele crime ali no bairro São Bento, em que o enteado matou o padrasto a golpes de facão. Chegou lá todo valentão, brigando com a mãe, discutindo com a mãe, xingando. O padrasto não gostou, o repreendeu verbalmente. Ele não gostou, o casal saiu, ele pegou a faca na cozinha, escondeu debaixo das roupas que ele estava e foi atrás. E atingiu aí o padrasto, né, a golpes de facão, que infelizmente não resistiu. Mas tá aí, tá preso, vai ter que pagar pelo crime, tem que pagar pelo crime que cometeu, tem que ficar na cadeia e cumprir a pena, né, para homicídio. 8 horas e 14 minutos agora, 8:14. Bem, vamos pro intervalo, no oferecimento de Casa Paraíba, Orion Gases e Arroz Tio Ivo. Um intervalo rápido aqui no Bom Dia 100.3, daqui a pouco eu volto, trazendo mais informação no seu rádio. Vamos falar sobre o Bolsa Atleta, para quem estava pedindo aí informações a respeito do Bolsa Atleta, a gente tem informação. Tivemos queixas aí de competidores, de atletas, mas a prefeitura aqui de Boa Vista esclareceu aí o calendário e confirmou o edital, ainda para este mês de julho. Talvez aí nos próximos dias esse edital seja publicado, né, esteja saindo aí esse edital do Bolsa Atleta. Então a informação para daqui a pouco, após o intervalo. Não sai daí, não desliga o rádio, não troca de sintonia de jeito nenhum. Continua conosco, comentando, compartilhando aí na nossa live. E claro, nos aguardando aí que daqui a pouco eu volto.
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8 horas e 22 minutos, de volta com o Bom Dia 100.3 aqui pela Folha FM. E agora um recado para você. 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Vamos aqui para o nosso WhatsApp, 991-15-21-55. Daqui a pouco eu passo na live novamente para os comentários, para ler os comentários aqui. Vamos aí, deixando o like, tá? Olha a nossa meta de 50, hoje é sexta-feira. Vamos aí, arrochar com o like. Mandar um bom dia aqui para o meu amigo Ismael, rapaz. Meu amigo Ismael Seco, direto de Nuremberg, na Alemanha. Ele diz, bom dia, Natanael, grande abraço para todos os ouvintes, principalmente para Mucajaí. Ele ama Mucajaí, o Ismael. É, hoje está 26 graus lá em Nuremberg. Para Nuremberg, para a Alemanha, está quente, né, Ismael? 26 graus? Está pegando fogo? O Ismael, 26 graus aí? É, na Europa, 26 graus, né? Na Europa, 26 graus. Acho que é o verão aí, europeu, né? Então, um abraço aí para você, viu, Ismael, para toda a sua família ligada aí com a gente. Essa semana a filha dele também participou aqui conosco, né? Mandou um áudio aqui pra gente. Tá 26 graus lá. Aqui eu já falei mais cedo, tava 27. Com sensação térmica de 30, 31, viu, o Ismael? Agora já deve estar mais aqui, já deve ter aumentado a temperatura. O Núbio, nosso amigo.

0: E nós já falamos aqui por diversas vezes, com base naquilo que, nas informações, né, nos relatos aí dos moradores, de quem trafega por aí, já falamos diversas vezes aqui sobre a situação dessa estrada aí do Taiano. A situação por lá é bem complicada. Taiano, município de Alto Alegre. Então está registrado aqui. É com a solução aí, a prefeitura aí de Alto Alegre. Sinal do Taiano, estrada do Taiano, até o Sucuba, está em péssimas condições. Tem uma ponte lá que está bastante comprometida, com a sua estrutura bastante comprometida, prestes a cair, inclusive. Olha, deixa eu mandar aqui um bom dia para a Dona Marina. Dona Marina está lá na vicinal Tatajuba acompanhando a gente, Tatajuba 1, região da Confiança, lá no município do Cantá. A Dona Marina é mãe aqui do nosso colega de trabalho, aqui da portaria, do Cleilson Castro. Então, um abraço aí, viu, Dona Marina? Dona Marina na vicinal Tatajuba 1, região da Confiança, município do Cantá. Ela ouve todos os dias o bom dia lá. Cleilson me falou aqui hoje na entrada. Então, um abraço aí para Dona Marina, viu, Dona Marina? Obrigado pela audiência. Quem está por aqui conosco também, deixa eu ver.
1: Bom dia, Natanael. Meu nome é Assis, moro aqui na comunidade do Pium, município de Alto Alegre. Natanael, eu sou seu ouvinte da Rádio Folha.
0: Agradeço.
1: Natanael, o prefeito do Alto Alegre prometeu de ajeitar a estrada do Taiano à balsa da Aparecida, na beira do Rio
0: Outra reclamação
1: Lá
0: da do Taiano.
1: Do Dioniso. Ele já me prometeu várias vezes e até
0: hoje agora
1: ele
0: não nada.
1: Mandou ajeitar essa estrada, meu amigo.
0: Eita.
1: Faz vergonha, estrada de chão, às vezes nós no inverno entra, mas não sai. Vê se ele tem como mandar ajeitar essa estrada, meu amigo. Porque quando chega o tempo das políticas, só quer saber de voto, mas não cumpre a palavra deles, tá bom? Um bom dia. Tchau.
0: Bom dia. Bom dia, Assis. Está registrado aqui. Tá registrado, ó. Prometeu e até agora nada, né? Tem que cobrar, continuar cobrando. Bom dia, Natanael, não quero me identificar. Comenta aí sobre aquela obra do Minha Casa, Minha Vida no Cidade Satélite. Não tem coluna nos cantos do prédio. Não é a primeira mensagem, né, sobre isso, do pessoal dizer que não tem coluna ali nos cantos do prédio. Não sei como são essas construções de hoje em dia, mas é importante um especialista, né, comentar sobre isso, um engenheiro, enfim, arquiteto, né? Vamos ver, e se puder passar mais informação aí como que é essa construção. Eu agradeço. Algumas vezes aqui alguém já comentou, olha, as obras hoje têm sido assim, né? Dependendo ali do material, enfim, mas é bom a fala de quem entende aí do assunto, de quem entende de construção. Mas manda para mim essa mensagem aqui, tá bom, Herreira? Tá no ouvinte aqui que não quer se identificar. Bom dia, Bosco.
2: Bom dia, Natanael, ouvindo sua rádio. Sobre esse assunto aí dos postos de gasolina, é incrível como, se você procurar, não há diferença de gasolina entre nenhum posto de Boa Vista e nenhuma Bandeira. Todos eles têm o mesmo valor, né? E quando é repassado a redução do combustível, eles demoram 1 a 2 meses para repassar para o consumidor.
0: É uma luta
2: a redução dos
0: mas aumento é da noite para o dia, né?
2: Parece mais um cartel esses postos, né? E essa investigação, com todo respeito à promotoria, já foi feito antes e não vai dar em nada não isso aí. Porque mexe com gente poderosa, né?
0: Muito.
2: Então, felizmente é muito. Assim. Sempre só pro lado mais fraco.
0: Pro consumidor, né, Bosco? Pagar mais caro, ter que engolir. Não ter opção, né, de comprar gasolina mais barata. Ele vai de ponta a ponta. Da zona oeste à zona sul, da zona norte à zona sul, e vai pagar o mesmo valor, né? Olha, o ouvinte aqui, o internauta, o Alisson Rayane, diz: bom dia, Natanael, essas casas aí são feitas com bloco estrutural. No caso, não

0: precisa de pilar, viu? Então, segundo aqui o nosso amigo ouvinte Alisson Rayan, diz que essas casas agora elas são feitas com bloco estrutural. No caso, então, nesse caso, não precisa de pilar. Né? Essa coluna ali de sustentação que o ouvinte questiona aí. Roberto Sakazaki, tudo bem, Roberto? Bom dia. Verídica Lima, tudo bem? Bom dia também. O José Quintans, nosso amigo Zenal, né? Natanael, verão, janela de estiagem na BR-210, DENIT Roraima, com a palavra. As obras estão inconclusas lá na 210. O Zenal e essa luta, né, rapaz? Pelas obras inconclusas lá, não concluídas na BR-210 lá no sul do estado. Júnior Gama também está por aqui, diretamente de Alto Alegre, nos acompanhando. Tudo bem, Júnior? Bom dia para ti. Ah, o Samsung aqui é o Leonel, rapaz. Ó. Oi, Leonel. Edita aí, rapaz. O nome do teu perfil aí, tá? O nome do dispositivo aí. É o Leonel Pereira, cara de macaxeira. Ele mesmo faz questão de dizer aí. Leonel Pereira, cara de macaxeira. Bom dia, Elionara, aqui do Amajari. Tudo bem, Elionara? Ah, tá. Elionara, é o seguinte, nós estamos aí ainda naquele processo de melhoria do sinal aqui da 100.3 FM. Tá chegando uma antena nova, tá? Tá chegando uma antena nova aqui, o equipamento novo. O transmissor já está ok, já está com uma boa potência. Tanto que a qualidade do som aí melhorou muito, melhorou bastante. Só que em relação ao alcance, ainda a gente está devendo em comparação com o alcance anterior, tá? Mas é por conta da falta desse equipamento que está chegando já aqui, tá bom? Então, fique tranquilo que breve, nessa sua região aí, Amajari, ali também, aqui perto, rapaz, Mucajaí também, onde o pessoal reclama de uma parte ali também que antes pegava bem e tá com algumas falhas agora. E então vai chegar aí, sem dúvida, com uma qualidade muito boa o nosso sinal, tá? Tá chegando aqui já essa antena que vai melhorar e muito aí o sinal, porque a gente já tá com uma potência, a maior potência aqui do estado. A gente precisa desse novo equipamento aí para melhorar ainda mais em relação ao alcance, tá bom? Que ela reclama aqui que a rádio ainda está ruim, indo de Amajari aqui para Boa Vista. Não dá para ouvir. O pessoal vem, né? A gente perdeu muito, infelizmente, nesses últimos tempos, essa audiência do pessoal que vem ou vai daqui para determinado ponto aí do interior, né? Mas em breve, a gente vai estar alcançando novamente aí essa região. Deixa eu mandar um alô aqui pro esposo dela, pro nosso amigo Givaldo do táxi lá de Amajari. Tudo bem, Givaldo? Bom dia. Sempre nos dando carona, né? O Givaldo. Sempre ligado aqui na melhor, diz aqui a nossa amiga Elionara, que é esposa aqui do nosso amigo Givaldo do táxi lá de Amajari. Natanael, as pessoas em suas participações não querem se identificar. Os cidadãos têm que mudar essa postura, se posicionar perante a sociedade. É um direito. Pois é, as pessoas não têm que ter medo. Eu entendo até alguns casos, né? Porque as pessoas podem depender daquilo que elas vão criticar, né? Podem ser empregadas aí, servidores, enfim. Aí até aí, ok, a gente entende, né? Tem as represálias, as perseguições, e isso acontece muito, sobretudo no interior. Né? Sobretudo no interior. Então até aí é ok, a gente entende nesse caso. Deixa eu ouvir a Silvana aqui. Oi, Silvana, bom dia.
1: Bom dia, tudo bem? Bom dia, bom dia, meu amigo Natanael. Bom dia, dona Arlete Mucajaí. Bom dia, Valnei. Bom dia, Salorival e família. Bom dia, seu Antônio Silvio Leite. Meu amigo Natanael, eu fico vendo, sabe, as políticas, os políticos de Roraima, né? Você abre qualquer Instagram, Facebook, TikTok, estão lá postando os bilhões pra cá. Esse asfalto tem bilhões aqui, meu. Eu queria ver na saúde política. Cadê o dinheiro da saúde? Né? Porque eu tô vendo aí bilhões indo para a Esporfé e não vejo bilhões indo para a saúde, né, meu amigo Natanael? Porque vocês podiam estar aí anos, Natanael, anos, e vão se aposentar. tá bom, gente? Olhe lá pra Assembleia, gente. Dê uma olhadinha pra lá. Não olha... Ó de casa! Eles querem o voto de vocês. É por isso que estão lá tomando cafezinho, sendo amiguinho de vocês. Mas pensem bem que na hora da HGR, viu, quando vocês estiverem naquele corredor, sofrendo, nenhum deles vai lá com a gente. Nenhum deles, Roraima. Tá bom? Então pensem na hora de votar. Pensem bem. E nós? E nós, o povo que usa a saúde de Roraima, porque tantos bilhões vêm para outros lugares e os bilhões da saúde somem, tá bom? E hoje eu vejo o Sampaio rodando por aí, tanto que é lugar, e com 16 anos de deputado. Meu amigo Nathanael estava vendo também aí, né, esses casal de pastor. Eu queria que as nossas leis, sabe, meu amigo Nathanael, mudassem. Como eu também vi essa bebezinha de 10 meses que foi estuprada, 10 meses, que para mim... Pena de morte para esses dois caras, até não. Era muito pouco, meu amigo. Muito pouco mesmo. Eu queria que nossas leis mudassem, fosse igual aos Estados Unidos. Existisse no Brasil pena de morte, meu amigo Natanael. Talvez a criminalidade diminuísse. Vou botar 90%, mas tinha moral. Mas, infelizmente, Natanael, lá de cima começa o erro, né? Infelizmente. É o que eu falo. Pro erro de uns, todos nós pagamos, né? Olha lá o presidente que temos. Oh, meu Deus do céu, que vergonha. Bom dia, em pé.
0: Bom dia, Silvano. Obrigado aí pela sua participação aqui conosco no 99115-2155. Mas o eleitor, né, sempre cobra dos nossos políticos, uma atenção maior durante ali os 4 anos do seu mandato. E não somente ali no ano eleitoral. Né? Conforme a gente observa que as visitas aos órgãos públicos, às unidades de saúde, enfim, são intensificadas muito nesse período. Em véspera ali de eleição, em ano de eleição. Isso deveria ser um trabalho constante dos parlamentares, principalmente dos parlamentares. Deveriam estar toda, pelo menos uma visita por mês, ou a cada 2 meses, numa unidade de saúde do Estado, visitando como é que está a situação, estrutura, atendimento, situação dos pacientes, se estão nos corredores, se não estão, ver situação de fila, de quem aguarda por algum procedimento cirúrgico, quanto tempo, para cobrar. Né? O trabalho do parlamentar é esse também, de fiscalizar e cobrar. Infelizmente, a gente não vê isso durante os 4 anos de mandato. A gente não vê. Deveria ser mais assim. Então, o eleitor, o ouvinte tem razão nesse ponto de cobrar, porque vai ficar... quando aparece só nessa época, vai ficar aquilo. Sempre aquela ideia de que, pô, só porque é ano de eleição e tal, agora que está fazendo isso, fazendo aquilo, né? Para não ter inclusive isso, que vai ficar ruim ali pro político, tenha um cronograma ali, né, de visitas às unidades de saúde, às unidades de ensino, para ver como é que está. Até para levar as informações e cobranças à tribuna, né, durante ali o seu mandato. Talvez se fosse assim, se isso acontecesse dessa forma, hoje talvez nós tivéssemos aí uma saúde melhor, né, uma educação melhor. Em relação aí a verbas, né, Silvana, de gastos com festa... verba que poderia ser gasta, ser investida na saúde e tudo, tem verba para cada área, né? Tem a verba que vem para a saúde, e são tantos milhões que vem para a saúde, inclusive, são tantos milhões que, se aplicados de forma correta, elas vão trazer algum resultado, se não forem, se houver desvios, infelizmente, não teremos o resultado esperado. O resultado que a população merecia receber, né? De um bom atendimento e ter ali ser bem atendido quando fosse numa unidade de saúde. Mas tem a questão da prioridade também. Se eu estou vendo que a saúde não está legal, pô, está faltando aqui mais recursos, mas não tem. Então, tem essa verba aqui da cultura e para um evento grande, como ela citou aqui a Expofé, né? Tem aqui essa verba, mas está faltando aqui para a saúde, que é a prioridade. Poderia haver remanejamento? A gente vê constantemente remanejamento de recursos de pasta para outra pasta, né? Então, se fosse o caso, poderia fazer remanejamento. Poderia fazer remanejamento. Mas festa também é prioridade para os gestores, né? Querem trazer aí, não estou falando aqui de um, de A, nem de B. Todos têm, gostam, né, de realizar esses grandes eventos e trazer grandes atrações aí, para agradar o público, para agradar o seu eleitorado também, né? Para aquilo até se transformar em votos, quem sabe. Vamos trazer informações agora sobre o Bolsa Atleta. Após cobranças de desportistas de alto rendimento aqui de Boa Vista, que relataram preocupação aí com a falta de informações sobre o Bolsa Atleta 2026, a Fundação de Educação, Turismo, Esporte e Cultura FETEC se manifestou oficialmente sobre o caso. Em nota enviada ao jornalismo da Folha FM, a instituição garantiu que o edital será lançado ainda neste mês de julho. Atletas de modalidades como karatê, judô, natação e boxe haviam procurado aqui a reportagem para cobrar um posicionamento, apontando que, historicamente, o programa costumava ser aberto entre março e maio. Segundo os competidores, a ausência de um calendário claro vinha comprometendo o planejamento de treinos, compra de equipamentos e viagens para competições. Em resposta, a FETEC esclareceu que não existe uma regra de sazonalidade fixa para o lançamento do Bolsa Atleta, cabendo à gestão municipal definir o cronograma com base no planejamento orçamentário de cada exercício. Quanto ao questionamento sobre supostos atrasos, a FETEC reforçou que não há qualquer pendência ou atraso em repasses financeiros, uma vez que até o presente momento não existem atletas contemplados pelo edital de 2026. O processo seletivo do programa para este ano encontra-se dentro do cronograma administrativo previsto. Ressalta, inclusive, que o planejamento para o exercício de 2026 já está estabelecido e foi tornado público. O lançamento do programa Bolsa Atleta 2026 está oficialmente agendado para o mês de julho deste ano, para este mês agora que nós estamos seguindo, segundo a FETEC, estritamente o planejamento administrativo da gestão. Por fim, a Prefeitura de Boa Vista reafirma seu compromisso com o incentivo ao esporte e com a transparência na aplicação dos recursos públicos, mantendo todos os canais oficiais de comunicação abertos para consulta através do site boavista.rr.gov.br/bolsa-atleta. 8h43 agora. Bom dia, tô ligado no programa. Valeu, Luzivaldo. Um abraço, meu caro. Bom dia, Natanael. Ótimo fim de semana para nós. Aqui é o Ides. O Ides Salomão, do Jardim Primavera. Tudo bem, Ides? Bom dia. Nosso amigo Jorge. Jorge Ney. Tudo bem, Jorge? Bom dia.
2: Bom dia, Natanael. Bom dia a todos os ouvintes da nossa Rádio Folha. Natanael, meu amigo. Todos sabem a audiência que a rádio tem, o carinho que a gente tem por você. E faz algum tempo que a gente vem denunciando falta de policiamento lá no residencial Vila Jardim. Todos sabem a bomba relógio que é lá. Aumentou os usuários de droga, aumentou os pontos de venda por não ter policiamento lá. Tiraram o policiamento de lá. Então a gente vem pedir pro governo para voltar o policiamento lá pro residencial. E também, Natanael, que a Prefeitura Municipal de Boa Vista crie um órgão de fiscalização de trânsito aqui para o nosso município, crie um SMTRAN, porque eu acho que o único município que não tem SMTRAN, fiscalização de trânsito, é o nosso. Um bom dia a todos e uma ótima quinta-feira.
0: SMTRAN tem, né? Secretaria Municipal de Segurança Urbana e Trânsito. Falta, na opinião aqui do Jorge, mais fiscalização aí nas nossas ruas, né? É o nosso amigo Pontes, rapaz. S1 Pontes, tudo bem, meu caro?
3: Bom dia, bom dia, meu amigo Natanael. Natanael, eu tenho fé que dessa vez muito político vai se surpreender com a população. Muito político. Os de primeiro mandato vão pegar muita cadeira, viu? População tá cansada. Eles vão pegar o dinheiro e vão fazer suas escolhas.
0: Vale a escolha ali na hora do voto, né? Na urna eletrônica. Obrigado, meu caro S1 Pontes. 8h45, 15 minutos para as 9 horas da manhã. Olha, a Justiça Eleitoral de Roraima determinou a devolução de bens de alto valor que haviam sido apreendidos no âmbito de uma investigação que apura a suposta compra de votos, contratos fraudulentos e movimentação de dinheiro vivo. Avaliado em cerca de R$500 mil, um veículo Ford Mustang 2024, pertencente a uma empresa investigada, foi restituído aos responsáveis sob a condição de fiel depositário. A decisão ocorreu sob forte contestação da Polícia Federal, que defendia a permanência do carro no pátio por considerá-lo material de interesse para as investigações. Na mesma decisão, a Justiça determinou a devolução imediata de um aparelho iPhone de uso pessoal. O Tribunal Regional Eleitoral de Roraima, ao julgar um recurso de habeas corpus, identificou que houve excesso por parte dos agentes de segurança, uma vez que o celular foi retirado da residência da esposa do investigado. A corte pontuou que a ordem de busca e apreensão original impunha limites claros, proibindo expressamente o recolhimento de objetos pessoais de cônjuges, familiares ou terceiros, né, sem relação formal com as supostas fraudes apuradas. Está aí, um episódio que estabelece um teto claro para a atuação da Polícia Federal aqui no estado, desenhando aí a fronteira entre a busca por provas e o excesso de autoridade. Tem que devolver agora o Mustang, avaliado em R$500 mil. Mustang 2024. Herrera disse que lá na Venezuela ele tinha um Mustang, né? Mustang ano 98.

Olha, a Prefeitura de Boa Vista firmou o contrato com uma empresa especializada para implantar e gerenciar a nova central de atendimento ao cidadão. A estrutura será responsável por coordenar e unificar os canais de ouvidoria geral do município, sob um montante de R$3.400.000. O projeto de centralização visa implantar, operar e manter um sistema que reúna em um único canal telefônico e digital todas as demandas, reclamações, sugestões e solicitações encaminhadas pela população da capital à administração municipal. Uma medida necessária, né, para Boa Vista e a centralização da ouvidoria em um modelo moderno de call center. Uma medida, sem dúvida, necessária, que agiliza, né, as respostas aí em uma capital que vem crescendo em ritmo acelerado como Boa Vista.

0: Gilson, taxista. Tudo bem, Gilson? Bom dia, meu caro.
1: E aí, meu amigo Natanael.
0: Tudo bem?
1: Os postos de gasolina não têm fiscalização. O dono do posto de gasolina vende o petróleo do jeito que ele quer. E outra pergunta também, Natanael. Pergunta para dona Caia aí, quando é que vão retar aqui o esgoto na rua Pirapitinga? Já está com 4 meses esse esgoto aqui. Mas todo dia esse esgoto aqui é uma coisa só. É o Justo Taxista Santa Teresa. Acorda, Caia.
0: Aí, o esgoto lá na rua Pirapitinga ainda do mesmo jeito, transbordando, soltando aquela água podre lá. O pessoal não aguenta mais. Alô, Caé, vamos resolver o problema desse esgoto. Agora, a questão é resolver o problema desse esgoto lá na Pirapitinga, né? Mas é a Boa Vista toda, tá com um esgoto estourado e fedendo que só, rapaz. 8h49, vamos trazer agora o direto do Centro Cívico aqui, o trânsito e o tempo com áudio e vídeo. Alcir Marques, bom dia, Alcir.
2: Natanael Vieira, bom dia para você no estúdio, bom dia para você que está em casa acompanhando a nossa programação. Estamos em tempo real hoje, sexta-feira, dia 17 de julho. Uma manhã linda, uma manhã maravilhosa para você que nos acompanha através do YouTube. Estamos com imagens em tempo real para você aqui de frente à Assembleia Legislativa do Estado de Roraima. Essa rua aqui que é bastante movimentada, é no horário de pico, você está vendo aí, acompanhando as imagens em tempo real para você que nos acompanha, tá bom? Estamos exatamente aqui na Praça do Garimpeiro, bem em frente à Praça do Garimpeiro. Essa praça que é um dos pontos turísticos aqui da nossa capital Boa Vista. Você acompanha aí o prédio da Assembleia Legislativa do Estado de Roraima, que por sinal, convenhamos, é muito bonito, viu? E o nosso tempo, Natanael? Como é que tá o nosso tempo? Você acabou de falar aí a previsão para hoje, mas eu vou só dar uma reforçada aqui na previsão do tempo para hoje. Hoje estamos aí com 27 graus. A previsão de chuva, como você falou também, é de 0%, viu? 0% da previsão de chuva. Temos aí ventos com 8 km por hora. A umidade do ar é de 81%. Então tá aí para você ver aí que hoje vai fazer bastante sol, tá certo? Estamos com 27 graus, mas a sensação térmica é de 31 graus. Está ventilando, está ensolarado, o céu está bem azulzinho, porém, todavia, está aí ventilando bastante nesse horário. Diretamente aqui do centro da cidade, daqui a pouquinho, Natanael, eu trago mais informações para você que nos acompanha através da nossa programação, trazendo informações relevantes para a nossa sociedade boavistense. Eu volto com você no estúdio.
0: Obrigado, Alcir. 8 horas e 51 minutos. E a iluminação, rapaz? Cadê a iluminação ali da rodovia 205, hein? As escuras novamente. Coloca aí, Herreira, as fotos que foram tiradas ali, rapaz, durante a noite. Tá escuro mesmo. Foi recém-inaugurada. No início do ano foi entregue aquela iluminação ali. O pessoal tem cobrado aqui, né? No Bom Dia tem dito, aliás, que continua nas escuras ali, aquele trecho. E de fato, é de fato, hoje a Folha traz uma matéria aqui falando dessa escuridão, dessa iluminação, que foi entregue em janeiro e não está funcionando. Veja aí o breu que fica durante a noite ainda com as luzes dos carros, né? Mas dá para ver a escuridão. Menos de seis meses ali após a entrega da primeira etapa da iluminação pública nesse trecho urbano da rodovia 205 em Boa Vista, moradores voltaram a enfrentar a escuridão lá nessa via. O problema, segundo os relatos, começou a ser percebido no fim de maio e persiste desde então, afetando principalmente a região lá do bairro Cidade Satélite até o residencial Vila Jardim, uma escuridão só. A iluminação havia sido inaugurada em janeiro deste ano, mas deixou de funcionar poucos meses depois. Então o trecho atualmente voltou a registrar baixa visibilidade durante a noite, o que tem preocupado aí os pedestres e motoristas também que passam por lá em relação à segurança, principalmente, né? Eles se sentem inseguros aí de passar nessa escuridão. Há suspeitas aí de furto da fiação elétrica, hipótese levantada por usuários frequentes lá da rodovia, porque está muito escuro, um perigo para quem tenta atravessar nas faixas ali. Voltou o breu de antes, foi o que disse uma moradora em conversa aqui com a nossa reportagem, com a reportagem da Folha BV. Que essa obra aqui, cabe a gente ressaltar, ela foi entregue com promessa de mais segurança para aquela região, com mais segurança para os moradores, comerciantes, motoristas ali que trafegam diariamente pela região, o pessoal que mora para aquelas bandas ali do Cidade Satélite Residencial Vila Jardim. É um projeto de modernização da nossa rodovia, da rodovia 205, que liga Boa Vista a Alto Alegre. Tem esse trecho que é dentro da cidade, esse trecho urbano que precisa de iluminação. Não tinha, foi inaugurado, mas agora já voltou às escuras novamente. Foi ali, primeiro, uma etapa de 1 km e 800 metros, né, de extensão, com a instalação de 165 pontos de iluminação em LED, inclusive, que beneficia diretamente o bairro Cidade Satélite. Na ocasião, o governo destacou que a obra traria mais segurança e mobilidade, especialmente após a duplicação ali da via. Investimento ali de quase 9 milhões de reais, com recursos de emenda parlamentar e contrapartida também do Estado. Aí, ainda no mesmo projeto, prevê iluminação de 7,5 km da rodovia, com instalação de 615 postes aí ao longo do trecho urbano, alcançando outros bairros da Zona Oeste aqui da capital. Mas olha só, esse trecho entregue, infelizmente, já está desta maneira que nós estamos mostrando aqui na imagem para quem nos acompanha pelo YouTube. As escuras novamente. Os moradores ali, evidentemente, preocupados, relatando sensação de insegurança. Insegurança. Essa é a palavra usada pelos moradores, pessoas que moram ali naquela região, que andam de bicicleta, que andam a pé para atravessar uma faixa de pedestre. Também o medo devido aos acidentes, há um risco muito grande de acidentes, o medo ao trafegar ou atravessar ali esse trecho da rodovia 205, que é a principal ligação entre Boa Vista e Alto Alegre. Tem um fluxo muito grande de veículos, né, de ciclistas também e de pedestres. Então, uma rodovia muito importante, que além da iluminação, né, o trecho urbano recebeu investimento de quase 24 milhões de reais em obras de duplicação, incluindo ali pavimentação, calçadas, ciclovias, sinalização e tudo mais. Então, foi todo um investimento ali. Todo um investimento. Diante do problema, moradores cobram providências do poder público para restabelecer a iluminação e esclarecer as causas dessa falha. Foi roubo mesmo, foi furto de fios. O que aconteceu? Precisa de uma explicação por parte do poder público estadual, né, que foi entregue e poucos meses depois já não está mais funcionando. A Secretaria de Infraestrutura respondeu, esclareceu o seguinte, que a interrupção da iluminação ocorreu exclusivamente no trecho entre a rotatória do Cidade Satélite e a entrada do residencial Vila Jardim. Onde, então, o governo confirma aqui por meio da CEINF, onde foram registrados furtos de cabos elétricos e transformadores após a energização ali do sistema. A empresa responsável pela execução da obra foi acionada e realizará o restabelecimento da ligação das luminárias, juntamente com a recomposição dos materiais furtados, com previsão para conclusão até o dia 16 de agosto. Guarde essa data. Informou ainda que as ocorrências foram comunicadas imediatamente às autoridades competentes, com registro de boletim de ocorrência e o acionamento da Secretaria de Estado da Segurança Pública. Os casos seguem sendo investigados pela Polícia Civil de Roraima. Entre as medidas adotadas para evitar que os furtos se repitam, estão o reforço da proteção da tubulação subterrânea por meio de concretagem em trechos estratégicos e também a substituição dos cabos furtados por trechos com lançamento aéreo dos condutores, solução que reduz a vulnerabilidade a novas ocorrências. O que a Prefeitura fez, por exemplo, naquele trecho ali urbano da BR-174, né, da Avenida Brasil, após os furtos também, quando antes de ser inaugurado ali. Além disso, a empresa executora mantém uma equipe de vigilância noturna nos trechos ainda não energizados para preservar os materiais e equipamentos instalados. Os demais trechos da obra seguem com o cronograma normal. O segmento entre o residencial Vila Jardim e o bairro Caburaí já foi energizado, enquanto o trecho entre o bairro Caburaí e a rotatória do anel viário permanece em execução, conforme o cronograma da obra. Bom dia, aqui na escuta do programa Comunidade Raposa 1, município de Normandia, é o Bruno Alexandro. Tudo bem, Bruno? Bom dia. Bruno Alexander Fidelis. João Eudes, bom dia. Creuza Carmo, nossa amiga Creuza, bom dia. Apóstolo Elton. Tudo bem, Apóstolo Elton? Bom dia.
3: Bom dia, Natanael, ouvinte do programa, Apóstolo Elton falando. Eu também quero me reportar a este terrível fato dos últimos dias que envolve um casal de pastores. É terrível esse tipo de coisa. Eu sou pastor há 38 anos nesta cidade e digo que isso não coaduna com os nossos princípios éticos, cristãos, moral. Espero que a polícia, as autoridades policiais dê a devida resposta, chegando à conclusão de todas essas investigações e que haja a punição nos rigores da lei para quem cometeu tal crime. E que haja da parte de Deus recuperação para essas vítimas que sofreram e que estão sofrendo mais do que todo mundo. Informo também, Natanael, que a OMER, que é a Ordem Estadual de Pastores de Roraima, se manifestou com uma nota a respeito deste assunto. No mais, Natanael, desejo um ótimo final de semana e que haja bênção, paz e o amor de Deus nos corações.
0: Tá bom, Apóstolo Elton. Um abraço, bom dia. Deixa eu ouvir o Roberto. Roberto Ferreira.
4: Bom dia, meu amigo Natanael. Essa 205, essa BR, sentido Atalaia.
0: RR, né?
4: Tem umas crateras tão estadual. Grandes. Sua moto cai dentro, perigoso acontecer algum acidente.
0: Perigo.
4: E aí tá tudo apagado. Ninguém fiscaliza, o asfalto sorrisal, botaram a verba bilionária aí, mas ninguém fiscaliza. Vai lá, tudo escuro, cheio de cratera. Desde o início da obra, 2 meses depois, encheu de buraco. Porque é uma obra mal feita. O asfalto bem fininho.
0: Professor Júlio Pinto, tudo bem, professor Júlio? Ele diz feliz sexta-feira, abençoado fim de semana, amigo Natanael, abraço. Um abraço, professor Júlio. Bom dia, Natanael. Bom dia, Maria, tudo bem? Bahia, região do Carrapato. Tudo bem, Bahia? Um abraço. Paulo Sérgio Monteiro.
5: Natanael, bom dia, paz. Cara, olha como é que tá o país. Tem uns governantes, uns políticos medíocres. Políticos medíocres, porque não pensam no dia de amanhã. Cara, vou melhorar meu país ser exemplo para o outro. Tá entendendo? Um jumento na presidência e um bocado de... um encantador de jumento, né? Um encantador de jumento. Eu nem sei se é ele mais. Se é outra pessoa que tá no lugar dele. Entendeu? Meu amigo aí, meu amigo, é do mal para pior, porque quem tá no Bolsa Família não quer sair. E se sair, para trabalhar, perde Bolsa Família. Pô aí, meu amigo, é salado, ó. Triste.
0: Bom dia, Natanael, aqui em casa, ouvindo, tomando aquele cafezinho quente com leite e tapioca, é o Matusalém, olha só. Fazendo inveja, né, Matusalém? Fazendo inveja. Bom dia, meu amigo Natanael, essas obras do Minha Casa Minha Vida, estão igual os prédios que o Nicolás Maduro fez na Venezuela. Lembrando que o nosso país vizinho passou por vários terremotos. Aí fica a pergunta, será que essa estrutura comporta metade de um abalo desses? Tem que ver, né? Dizem que o governo só está ligado em números e não em segurança. Bom dia, Natanael. Só não assisto o seu programa quando saio ou quando o rádio não pega. Aguardando ouvir você ler minha mensagem. Oi, bom dia, tudo bem? A nossa amiga de Jesus está desejando um bom trabalho aqui. Valeu, viu? O de Jesus aí no Samaúma, né? Sempre ligada, antenada aqui conosco. Bom dia, Natanael. Um grande e abençoado fim de semana. Eu sempre ligado aqui no seu programa, o melhor de Roraima, o Bartolomeu. Obrigado, Bartolomeu. Bom dia.
6: Bom dia, Natanael. Estou ligado aqui no seu programa desde cedo.
0: Gilberto.
6: Aliás, desde a hora que começou.
0: Tudo bem, Gilberto?
6: Natanael, essas obras do Minha Casa Minha Vida tem um conjuntozinho lá perto da minha casa, no Centenário. Eu até me questionei, porque eu fui acostumado a construir com pilares. Mas hoje, com as mudanças tecnológicas, não há necessidade mais dessa parte. Porque existem muitos vergalhões de ferro entre um tijolo e outro. Se prestar atenção, a gente consegue identificar que entre um tijolo e outro existem uns vergalhões de ferro. Que esse vergalhão ele vai ser preenchido na sua totalidade, né? Vai ser enfiado o concreto lá e ele vai substituir esses pilares que hoje a gente tanto se questiona pelo fato do costume, né? É aquele velho ditado. O costume do cachimbo é quem torta a boca. Mas é segura, não tem perigo não. Quero que esse pessoal tenha suas casinhas e fique feliz com a sua moradia. Obrigado. É Gilberto Lima, aqui do Centenário.
0: Valeu, Gilberto. Gilberto Lima, do Centenário. Obrigado. Olha, bom dia, Natanael, tudo bem? Os aprovados do concurso do Tribunal de Justiça do Estado querem saber do atual presidente quando serão nomeados e empossados. Considerando que quase todo mês há nomeações e exonerações de cargos comissionados. Manda pra cá, cobrança aqui, manda pra mim isso aqui, cobrança de aprovados aí no concurso público do Tribunal de Justiça, do TJ aqui de Roraima. Lourival Braga, tudo bem, Lourival?
7: Bom dia, doutor Natanael Pereira, bom dia aos ouvintes do programa. Bom dia 100.3 da Rádio Folha, Rádio das Pessoas que Amam Roraima. Eu estou aqui no sul do estado, no estado, tá? Perto aqui do Novo Paraíso. O que eu estou fazendo aqui? Eu estou trabalhando, tá? Eu comprei aqui uma produção de duas pequenas criadoras aqui, mas não é gado não, tá? Não comprei gado não, comprei um produto nativo aqui da região, sempre compro na região aqui. Comprei de dois cidadãos aqui, duas mini fazendas que tem aqui, tá bom? Mas não é boi não, pelo amor de Deus. A gente compra aqui, não vou falar por causa da concorrência, porque os colegas estão vindo de Manaus comprando esse produto aqui, a gente não pode entregar o outro, tá bom? Compramos aqui e vamos começar a colheita aqui. Pois é, doutor, quero mandar um bom dia para um ouvinte seu, lá da comunidade do Pium, lá no município de Alto Alegre, o Assis. O Assis foi muitos anos, por mais de 30 anos, motorista do Inca. Quando eu cheguei aqui em Roraima, ele era, ainda continua sendo o meu guia. Quando eu estou lá no Caroebe, eu digo assim, eu estou na vice sinal tal, onde é que eu saio aqui? Olha, tu quebra o braço direito, quebra a esquerda, vai sair tal. Hoje, Assis está aposentado, tem várias casas aí na cidade de Boa Vista, está no seu sítio, sonho meu, só curtindo, mas ele não é indígena não, ele é pioriense. Casou com uma cidadã de lá. Pois é, bom dia, Assisão. E bom dia também, dona Francisca. Olha, esse ouvinte foi conquistado há pouco tempo aí, tá? Eu aprendi no meu curso de radialista que nós temos que tratar bem o ouvinte. Não estou dizendo que você está tratando mal, mas esse é isso aí. Pois é, doutor. É, para cá o sol está bem. Eu quero só avisar aos nossos gestores, estadual, municipal, o que tiver de errado, eu vou filmar e mostrar, que essa é a minha profissão. Se tiver obra mal acabada, eu vou filmar e vou mostrar, porque é o meu, o seu dinheiro, tá bom? Vou mostrar tudo. As pessoas sempre nos pedem. Muitas vezes, sinal mal acabada, que quiser só dar o dia do povo, também vou mostrar. Segunda-feira, vou mostrar tudo. Vou cadê para as pessoas que vêm para cá? Por favor, se beber, pode beber todas. Muitas pessoas tomando banho de garapés para cá. Mas não dirija. E também, se tiver com sono, não dirija. Porque o sono é o nosso inimigo e nós motoristas, tá bom? Por favor, quem está falando aqui, Lourival Braga Marreteiro, o velho das estradas. Vamos trabalhar, porque tem que produzir. Esse estado tem que ir para frente. É nós.
0: É isso aí, não pode parar, né, Lourival? Um abraço, obrigado pela sua participação. Rui Costa, bom dia, Natanael. Uma ótima sexta-feira para todos nós. Que Deus abençoe cada dia da gente. Um abraço a todos da rádio aí, ligado na sintonia na 100.3. Valeu, meu amigo Rui. Rui Costa diz, abraço para todos aí os amigos do Chapéu Virado, os inimigos do banho que não querem tomar banho. Eita, não tomar banho aqui em Boa Vista, pode dizer, menino, que tá condenado. Né, tá condenado.
8: Natanael, bom dia, Rádio Folha, bom dia para todos os ouvintes. Rapaz, eu acho que tá faltando asfalto na zona de asfalto, porque ali na S4 eles começaram, ficou bacana o recapeamento, né?
0: S4.
8: Mas tem um freio de máquina parada lá. Passa de manhã, passa de noite, os cabotões lá, as máquinas paradas. Em frente aqui à universidade também, na Avenida Venezuela, parada. Eles vão concluir a obra. Acho que tá faltando asfalto, né?
0: Bom, Antônio.
9: Anael, bom dia. Bom dia a todos aí, que estão ouvindo. Anael, depois que o cabo é caçado, quando você elege, aí acha ruim. Tu acha certo? Tu acha correto? Aí o governador, dando cesta básica aí, nas viaturas da polícia, meu irmão. Carro do corpo de bombeiro. Ei, tirando a segurança para ir dar cesta básica. Que negócio é esse? Depois que é caçado, acha ruim. Entendeu? Cadê a justiça? Cadê o TRE que lesou o povo de Roraima com a eleição fraudulenta? Uma eleição que não aconteceu. Aconteceu, mas não aconteceu. Hã? Cadê o TRE? Cadê o juiz do TRE? Tinha que ver isso aí, que a eleição aconteceu e depois disse que não valeu. Lesou o povo, fez o povo de bobo. Entendeu? Outra coisa. Adiou as porfé para setembro. Isso é compra de voto? Isso é o que isso aí? Significa o que isso aí? Para tentar enganar o povo de novo? Quando é caçado, acha ruim. Entendeu? Quando o cara é caçado depois da eleição, acha ruim. Por isso aí, se for analisar, configura o quê? Me diz aí. Beleza? Bom dia. Natanael, no meu ponto de vista, o TRE enganou a população de Roraima com essa eleição aí suplementar. A tua opinião, o povo de Roraima foi lesado e foi enganado, sim ou não? A tua opinião, como radialista, como repórter, que para mim, nós fomos lesados. Se vê a ordem lá de baixo para não haver eleição, o TRE convidou o povo para ir para as urnas, fomos para as urnas, votamos, saímos de casa, mãe de família, pai de família, deficiente, idoso, para votar, e depois vem o TRE e diz, a eleição não valeu. Se fosse com a gente, que não fosse votar, a gente não estava com o nosso título cancelado, não estava com o nosso CPF cancelado, sem poder fazer nada. E agora, cabe o que o povo de Roraima fazer contra o TRE? Convida aí um juiz aí do TRE, um advogado que não tenha vínculo nenhum com política, para explicar se eu estou certo ou estou errado com relação a essa eleição aí. E nós fomos, para mim, nós fomos lesados e fomos enganados. Tá bom? Obrigado, amigo. Bom dia.
0: Tem que ser analisado todo o contexto, viu, meu caro? Tem que ser analisado todo o contexto aí do que foi essa eleição suplementar, por que que ela aconteceu, o porquê que ela foi realizada. Foi uma eleição realizada em meio a disputas jurídicas aí, né? Uma eleição que foi judicializada, uma eleição que muitos contestam, que não deveria ser feita porque não valeu o voto do eleitor, não valeu a escolha do eleitor por conta de todas as situações aí envolvendo o candidato Arthur Henrique, que concorreu sub júdice. Mas aí colocar a culpa só no TRE, viu, o meu caro, acho que não é justo, né? O TRE cometeu aqui as suas falhas também, cometeu as suas falhas, mas as maiores falhas, elas aconteceram lá em cima, lá em Brasília. As maiores falhas, elas aconteceram em Brasília. Lá no TSE, principalmente, quando demorou aí, levou anos para tomar uma decisão em relação às cassações que foram aqui impostas pelo TRE local, a chapa eleita em 2022, que foi ali onde foi comprovado, né, que houve crime eleitoral. Tanto que foi comprovado que o TRE cassou aqui a chapa, aquela chapa eleita em 2022, quatro vezes. Aí foram os recursos lá para o Tribunal Superior Eleitoral, que ficou lá, olha, segurando, segurou, teve uma sessão, um julgamento, o primeiro, com o voto da relatora, com os advogados falando, e depois ficou um ano parado. Um ano, isso em 2024. Só vieram reabrir novamente, retomar o julgamento em agosto de 2025. Agosto. Um ano parado sem nada, sem tocar no assunto sequer. Aí, a partir dali, do retorno, os sucessivos pedidos de vista, né? Que fazem parte também do processo. Aí foram levando, empurrando com a barriga até o dia 30 de abril, que era a data ali, limite até para ter tempo para se realizar uma nova eleição. Aí tem questão de prazos, né, que devem ser atendidos aí pelos concorrentes. Falaram em eleição indireta, mas o TSE determinou uma eleição direta, o voto do eleitor, só que o voto do eleitor não valeu, porque todos ali estão como não eleitos, por conta da judicialização. O mais votado está lá no sistema da Justiça Eleitoral como não eleito, que foi o ex-prefeito Arthur Henrique, por conta que concorreu sub júdice. Ele não atendeu o prazo de desincompatibilização. Ele atendia o prazo do prazo que aprovado aqui pelo TRE. Tanto que foi por essa resolução aqui do TRE que ele concorreu, que ele se lançou candidato para disputar a eleição suplementar. Só que aí houve o questionamento, eu expliquei essa semana, do Republicanos lá, diretamente ao Supremo Tribunal Federal, lá com o Flávio Dino, que derrubou a regrinha lá das 24 horas. Arthur concorreu, teve o aval para concorrer, da própria TRE para fazer campanha, do próprio TSE também, e concorreu ali sub judice. E quem concorre sub judice, mesmo eleito, vai depender do julgamento final. Né? Vai depender, nesse caso aqui, a eleição suplementar, depender não só do TSE, e sim do Supremo Tribunal Federal, que já foi contra, que derrubou a regra, foi quem derrubou a regra das 24 horas, da questão da desincompatibilização, o que tiraria Arthur Henrique do jogo, da eleição suplementar. Aí está aí nesse imbróglio ainda, tá? Estamos aí com o governo interino. Até quando? Porque daqui a pouco já temos eleição de novo, né, para escolher o governador, ou o governador, enfim, que vai ser eleito ou eleita para ficar os 4 anos. Se for para ter ficado interino, não era para ter eleição suplementar nenhuma. Não é? Era para terem feito, arrumado um jeito aí. Não, fica logo até, deixa aí até o final até o final do ano, né? Como governo interino, aí gastaram aí milhões de reais pro voto, tiraram o eleitor de casa em pleno domingo para votar, para não valer absolutamente nada. Nisso aí o ouvinte tá correto, porque eles estão, dizer, como é, o nosso voto não vale mais nada? Nesse caso, na eleição suplementar não valeu, né? Pelo menos até agora não valeu absolutamente nada, mas por conta dessas lambanças todas aí da própria justiça, viu, ô meu caro? Da própria justiça eleitoral. E a culpa não só aqui do TRE, não. Veio principalmente lá de cima, de Brasília.

0: Olha, atualizando mais uma informação aqui de polícia, que também acaba de atualizar. Estou recebendo aqui informações da Polícia Civil de Roraima sobre mais uma prisão que aconteceu. Um mandado de prisão que foi cumprido, prisão preventiva, de um investigado por ameaça e divulgação de imagem íntima da ex-companheira. Tinha imagens, fotos íntimas da ex, e depois começou, com forma de vingança, né, talvez, começou a divulgar, a espalhar essas imagens da ex dele. Foi preso, né, isso é crime. Então, foi cumprido esse mandado de prisão preventiva contra BRSF, de 24 anos. Ele é investigado pelos crimes de ameaça, divulgação de imagem íntima sem consentimento e descumprimento de medida protetiva de urgência. O investigado foi localizado e preso na sede do município de Alto Alegre, durante diligências realizadas pela equipe policial para garantir o cumprimento da decisão judicial e a proteção da vítima. A prisão foi cumprida sob a coordenação do delegado interino de Alto Alegre, Valdir Tomás e Rosa, após representação pela prisão preventiva formalizada pelo delegado titular da unidade, Vinícius Quadros, no decorrer das investigações. E as investigações apontaram que o investigado descumpria de forma reiterada as medidas protetivas impostas pela justiça. Mesmo proibido de manter qualquer contato com a ex-companheira, ele voltou a procurá-la por meio das redes sociais. Não deixou de perturbar a ex. Conforme apurado pela Polícia Civil, o investigado teria criado perfis falsos em plataformas digitais utilizando os dados da vítima para divulgar fotografias íntimas sem a autorização dela. As imagens estavam armazenadas em um aparelho celular que permaneceu em sua posse após o término do relacionamento. Além da divulgação do conteúdo íntimo, o investigado passou a enviar mensagens ofensivas e ameaças à vítima, que relatou temer por sua integridade física. As investigações revelaram ainda que, mesmo submetido ao monitoramento por tornozeleira eletrônica em razão de outro descumprimento de medida protetiva, ele persistiu aí nessas condutas criminosas. E com base nos elementos reunidos durante a investigação conduzida pela Delegacia de Polícia de Alto Alegre, o delegado Vinícius Quadros apresentou pela prisão preventiva do investigado. A justiça deu ok e ele foi preso. Foi apresentado na audiência de custódia, teve a prisão homologada e em seguida foi encaminhado ao sistema prisional, onde permanecerá à disposição da justiça. Mais um daqueles, né, que a gente tem trazido aqui várias histórias. Peão que não aceita fim de relacionamento e fica perturbando a ex-mulher ou a ex-namorada, ameaçando. Nesse caso, além das ameaças, ele criou perfis falsos na internet para divulgar as fotos íntimas da ex que ele tinha em posse de um celular. Uma situação assim que a gente não consegue entender, né? Como tem homem, não, isso aqui não é homem, é um moleque, né? Moleque que faz esse tipo de coisa. Falta crescer, falta ter uma mente adulta, uma postura de homem e não de moleque, não de vagabundo ou de covarde. Bom dia, Natanael. Recado para os eleitores que ligam e ficam reclamando durante os 4 anos em quem votou. Votem novos candidatos, Renovação, Macuxis e Roraimados 2026. É o Antônio King. Quem mais está por aqui? Oi, Natanael, bom dia. Gostaria de fazer uma certa reclamação em relação a CESAL. Responda por comunicação das consultas com especialista. Eu perdi o retorno do meu filho, pois eles estão mandando SMS para quem mora nos interiores, nem todo mundo tem acesso à mensagem por SMS. Ao certo seria por WhatsApp. E aí perdemos a consulta. E como fica? Perdeu a consulta, vai ter que ir procurar remarcar de novo, tentar reagendar, né? Conseguir o reagendamento. Provavelmente, se não conseguir pelo WhatsApp, se tem essa dificuldade de morar no interior, alguém vai ter que se deslocar até a unidade, até o Coronel Mota, para tentar reagendar isso aí, ou na unidade básica de saúde. Já demora, né, para conseguir aí perder, aí fica complicado. Nossa amiga Nazaré Gaia.
1: Bom dia, Natanael.
0: Tudo bem?
1: Você está com o mesmo pensamento meu. Se era para deixar interino, deixava. Para que fazer eleição? Só para ter mais gasto. Isso tudo é
0: porque não, dinheiro, a eleição não valeu, né, até agora.
1: Para o nosso estado, que já está do jeito que está, né? Eu acho que fizeram errado. Era para deixar esse homem aí até ter as novas eleições. Mas é assim mesmo. Fazer o quê, né? Um bom dia para nós, um abraço, Deus te abençoe. E eu ouço todo dia de manhã você, viu, meu amor?
0: Obrigado, tudo muito obrigado. Bom. Agradeço, um abraço, viu, pela sua participação. Nossa amiga Nazaré, sempre ligada, antenada aqui. Bom dia, Natanael, que Deus nos permita um ótimo final de semana para todos nós. E é a Selma, que já deixou o like dela. Ela disse que o like dela foi o de número 49. Obrigado, viu? Já passamos aí, já batemos a nossa meta. Obrigado aí a todos os ouvintes e internautas. Seu Raimundo Curica.
2: Bom dia, Natanael. Bom dia aos ouvintes da Rádio Folha. Natanael, sobre essa questão dessa eleição, a lambança toda foi feita pela aquele tal de Flávio Dino, que está lá no Supremo, que ele quer mandar em tudo. É desse jeito. O que ele tinha a ver com o negócio de eleição aqui em Boa Vista? Ele não tinha a ver nada. Só isso que eu tenho a te dizer, Natanael. Bom dia. E nós votemos no Arthur para mostrar para eles que eles não mandam em nós. Quem manda no nosso voto somos nós. Tá, Natanael? Ninguém manda no meu voto.
0: Tá aí o seu Raimundo Curica participando aqui conosco. Bom dia, Edmar.
3: Daniel, e o cabalho que tem ficado minha vida, olha? Eu trabalho com a ferragem. E já vai estar falando assim, tem que vir aqui na obra e ver como é que é esse negócio aí. O meu pai falou aí, ó, esse ferro, ele vai do começo ao final. Dois metros é emendado esse ferro, um curso pilar. Pra ter ideia, aí pega 190 e pouco, 192, se não me engano, que dá pra isso aqui. Cada laje, entendeu? E vai dar uns 12 metros de altura, emendando no outro, igual o pilar. Em cima tem a laje de ferro convencional.
0: Pessoal que tá, né?
3: Ferro
0: entende com ferro. Aí, ó.
3: Esse rapaz, acho que ele não entende, ele tem que vir na obra pra saber se é mal feito. E terremoto, meu amigo, aí tu sabe qual é o prédio que segura o terremoto, depende do terremoto, não é isso? Valeu, Daniel.
0: Tá bom, Edmar, valeu. Tony Pinheiro, bom dia, Tony.
4: Bom dia, meu amigo Natanael.
0: Tudo bem, rapaz?
4: Meu amigo, nossa estrada aqui, Tronco Malacacheta.
0: Tá Tronco horrível. Malacacheta, ei.
4: Quem consegue andar direito, é buraco demais. E aí foi prometido um asfalto aqui, 42 quilômetros de asfalto, com dinheiro do empréstimo, dos 800 milhões. E até hoje nada, saiu o governador Denário e nada desse asfalto. Cadê o governo do estado, CEINF? Tem que dar uma satisfação ao povo aí.
0: Tá registrado, viu, Tony? Bom dia, Natanael. Cadê a operação Tapa Buraco? A cidade tá igual tábua de pirulito, só buraco. É o Gilmar Magalhães cobrando aqui uma atuação da operação Tapa Buraco. Minha amiga Deronice. O que é que ela diz hoje? Onde ela tá? Normandia?
5: Bom dia, Natanael. Aqui é a Deronice, de Normandia.
0: Ó,
5: tá moradora Normandia. De Mucajaí, mas que vive em Normandia. Quero mandar um alô pra dona Zefinha Rufino. Andei lá, ia passar na casa dela, mas não deu. Tô com problema de saúde, cheguei lá já de noite. No outro dia de manhã, meu sobrinho me pegou e me levou pra Undapiaú, lá pra onde minha irmã. Aí fiquei por lá, andei, banhei no garapé, meio assim. Que eu não aqui

0: ele. Mas qualquer hora eu tô voltando pra Mucajá aí de novo. Não sei quando, mas quando Deus permitir. Tô cuidando da minha saúde, fiz meus exames lá em Boa Vista, fiquei uma semana lá mais minha filha, fiz todos meus exames. E voltei pra casa, levei pros médicos. Aí é bem muito de coisa, Natanael. Tu sabe, velho, quando fica doente, Deus que me livre. É, vai pra um lado, vai pro outro. E ainda vou ter que andar muito. E parabenizar todos da Rádio Folha. Meu joinha foi o número 2. Todo dia eu assisto. Mesmo que eu esqueça de mandar o joinha, mas eu assisto.
1: Tá bom, Deronice.
0: Eu te vejo todo dia aqui.
1: E ela gosta mesmo é de Mucajaí, né, a Deronice? Tá lá em Normandia, mas ela gosta de Mucajaí. Natanael, bom dia. O povo reclama, reclama e vive reclamando de tudo, da segurança, da saúde, da educação. Mas como esse povo pode reclamar se na primeira oportunidade ele vende seu voto? Se não quer trabalhar, prefere fazer diárias do que trabalhar de CLT, porque não quer perder a sua cesta básica. Como que vai dar certo um país que o pai ou a mãe tem que ter incentivo para que seu filho estude, sendo que tem que vir da pessoa estudar e ter vontade disso? E da pessoa estudar e ter vontade disso. E para completar, como vamos ser um país melhor se quando tem a oportunidade de mudar, tudo elegem as mesmas pessoas, os mesmos dinossauros que aí estão no poder e que não fazem nada. Pois é. Hoje, para estudar, é tanto incentivo que tem, né? É a família que recebe Bolsa Família, auxílio disso, daquilo. Estudante também recebendo auxílio, até professor também hoje já recebe esse auxílio. Tem pé de meia para aluno, tem pé de meia para professor, né? Para quem está entrando aí fazer um curso de magistério, enfim, para ser professor, também tem essas bolsas, esses incentivos. E no meu tempo não tinha, né? Não que seja porque eu seja velho, que eu ainda sou novo ainda. Mas não tinha, do interior, pobre, né? Pobre, tinha que ter vontade mesmo para estudar, tinha que ter um incentivo dos pais, né? Da mãe ali. E a minha mãe sempre me incentivou muito a estudar. Deus o livre se eu não fosse para a escola. Sempre correu muito atrás disso, viu? Dos meus estudos, morando no interior, ia a pé para a cidade, saía de madrugada para ir a pé, num areião danado, isso aí levava mais de uma hora para chegar até a cidade, na escola. Imagina, no areião e tudo, como que chegava, né? Levava até água numa garrafa pet para tirar a poeira depois lá quando chegasse na cidade. Era assim, sem muitas condições, mas era a vontade de estudar, era a vontade de crescer, de ser alguém na vida, né? Hoje não sei se tem toda essa vontade, não. Meu amigo, a mochila foi muitas vezes a minha mochila, uma sacola de plástico. Foi muitas vezes a minha mochila, né? Quando só tinha uma farda, quando rasgava, era ia com aquela farda ali rasgada até tivesse condição de comprar outra. Imagina se hoje alguém vai com uma farda rasgada para a escola, né? Acho que não sai nem de casa. Mas é isso. Cada tempo no seu tempo, né? 9 horas e 29 minutos agora. Nosso amigo Ezequias, nosso parazão, as dificuldades eram grandes nos anos 90. Eu ia de Havaiana para a escola, o Ezequias. Havaiana. Brasil, casa da mãe Joana. Peraí, assim não, né, Gilmar? Tá aqui num radicalismo danado. Diz assim como faziam com as bruxas no passado. Eita, ele tá aqui condenando o Supremo Tribunal Federal, o Gilmar Goiano. Bem, não dá mais tempo, né? São 8 horas e 30 minutos agora, terminando aqui esta edição do Bom Dia 100.3. Bom dia, Daicelma. Bom dia a nossa amiga Geisa, né? Manda um alô para o João Bosco, meu colega jornalista, também na audiência. Ah, rapaz, o João Bosco, ele participa aqui conosco. Já mandou mensagem hoje aqui, o João Bosco. Um abraço para ele novamente. É o Bosco, é?

0: Será que é o mesmo aqui que participa conosco, Geisa? Já participou aqui, se for o mesmo. Aqui tá Bosco aqui, né? Bem, tá vindo aí o E-Show com Evelyn Campos. Meio-dia eu volto com o Jornal da 100.3. E segunda-feira, se Deus quiser, com mais uma edição do nosso Bom Dia. A todos um ótimo final de semana. Tchau, tchau.
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6: Bom dia, beberes! Bom dia, meus amores! Sejam bem-vindos ao E-Show, que tá entrando no ar exatamente às 9h36 da manhã, aqui pela Rádio das Pessoas que Amam Roraima. Eu me chamo Evelyn Campos e tô com você nessa sexta-feira pra gente, o quê? Curtir, se preparar para um final de semana agradável, tranquilo. E hoje é dia 17 de julho de 2026. Hoje é o dia de proteção às florestas. Também é o dia do submarinista. Nossa, gente, nossa, quem fica em submarino deve ter... Tu é doido. Eu não sei se eu aguentaria, não. Muito apertado, ainda dentro d'água, pressão do caramba. Ai, tem tanta profissão nesse mundo, né? E hoje também é o dia mundial do emoji. Aquelas carinhas bonitinhas que você coloca no seu WhatsApp. Os emojis. É, cara, tem dia pra tudo nesse mundo, né não? Ah, hoje também é o dia do aniversário da Disneylândia, sabia? É, quem já foi na Disney, né, que teve a honra, né, de poder ir na Disney. Eu ainda tenho um sonho de ir pra lá, de conhecer, da minha criança interior curtir. Que é realmente um mundo mágico, né? Muito legal. Ó, o que eu vou dizer pra você é pra você ficar à vontade, mandar mensagem pra gente, né? Vamos curtir essa sexta-feira, vamos ouvir música legal, vamos se animar aí. Tudo em oferecimento do folhabv.com.br. Lembrando que o nosso Momento Zen também vai rolar hoje. Então, né, dá pra gente já saber o que a gente pode esperar da nossa sextou. Então, ó, anota nosso WhatsApp aí. Faz que nem o Ezequias Noleto, primeiro aqui, ó, já mandou mensagem. Deixa eu botar aqui que ele já pediu aquela música que é aquela. Aquela que é aquela. Vamos começar o programa com ela, Ezequias. Vamos embora, então. E você também pode pedir teu som através do 991-15-2155. Entendeu? Manda mensagem aí pra gente curtir. E a gente já vai o quê? Já vai o quê? Se preparando pro final de semana de boa, de boinha. Não é não? Ah, e claro também, né, no nosso Momento Zen a gente dá aquela refletida, né? Porque não adianta viver só de piseiro na vida, não, né? Não dá? Não, não é assim, não. E a gente vai começar o quê? É Sextou, né, o nome dessa música? Ou eu tô errada? Não, é Cerveja o nome dessa música. É, menino! Então vamos lá, né? Vamos começar esse negócio com a sexta-feira. Então, ó, anotou nosso número? 991-15-2155? Ótimo. Vai mandando tua mensagem, mandando aí o teu... A tua dica de música pra gente colocar na nossa playlist hoje. E vamos embora, meu amor. É sobre isso. Partiu! Só musicão!

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2: 10 horas.
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1: Luan Santana e Léo Foguete. Luan City Festival São Paulo.

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Eliane Pérola Negra, beberes? Sim, meu amor, não era o Reginaldo Rossi, não. Era ele, Beni Pérola Negra, que tá chegando aqui em Boa Vista com o show O Rei Vive. 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Chique, chique. 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Tudo de bom, né? Agora, vamos mandar aqui um cheiro cheiroso pros nossos ouvintes. Mandar um cheiro aqui pro Luiz. Oi, Luiz, tudo bom? Pra Dona Ivone, pro Rui Costa e pro pessoal aí do grupo Inimigos do Banho, né? Oh, meu Deus do céu, uma sexta-feira boa pra vocês. Amanhã é sábado, viu? Dia de tomar banho. Só acho. Um abraço pro Ezequias Noleto, pro Ivan Brito. E assim a gente segue o nosso programa às 10h38 da manhã. Mas antes, você tá precisando de caseiro? Jardineiro com experiência? Pois é, o João Batista de Paula tá precisando aí de emprego. E se você tá afim, né, de um caseiro, um jardineiro com experiência, vou passar o contato aqui. Aí tu já manda mensagem, já faz uma entrevista ou já contrata. Tem isso também, né? 98101-6359. Anotou? É o número do João Batista, o jardineiro caseiro aí do momento. 98101-6359. Aí você pode curtir, meu amor. Aí você vai ter aí um caseiro e um jardineiro com experiência de verdade. Fica a dica pra você, viu? O nosso programa continua com Marcos e Belotti.

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2: 10h59.
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10: É show! 11:03. E o Momento Zen tá no ar pra você. Nada de mudar de sintonia não, querido ou querida. É aqui que a gente enfrenta as coisas da vida, que a gente enrola, enrola, enrola. Aí depois reclama que as coisas não dão certo. É sobre isso. Vamos entender o alinhamento de hoje? Como é que a gente organiza a mente e, ao mesmo tempo, acalma o nosso coração? Pois é. Parece apenas uma frase filosófica, né? Mas não. A gente chegou nessa sexta-feira e, antes de pensar nos compromissos do fim de semana, vale a pena a gente se perguntar uma coisa. Como é que tá o seu mundo interior? A lua está crescente no signo de Virgem e ela convida a uma grande organização. São pequenos ajustes, aquele aperfeiçoamento daquilo que a gente quer construir. Os detalhes que realmente a gente deixa de lado. E lembra também que grandes transformações começam através de atitudes simples, mas extremamente conscientes. O que você quer para a tua vida agora? Você tá naquela fase de conformismo? Já desistiu? A gente sempre tem um novo dia para começar, recomeçar, recriar, mas hoje é para organizar. Para quem tá fazendo aniversário hoje, parabéns aos cancerianos e cancerianas do dia. Que Deus abençoe cada um de vocês em uma nova fase, um novo ciclo, cheio de alegrias. Só que o Sol em Câncer também influencia quem não é do signo, né? Os outros também. Porque ele ilumina as nossas emoções, mostrando que cuidar da vida interior, né? Do nosso eu interno, aquele que a gente não fala pra ninguém, não mostra pra ninguém, é tão importante quanto cumprir as tarefas do dia a dia. Muitas vezes a gente dedica tempo, energia, atenção ao trabalho, à família, às responsabilidades. E assim a gente esquece de oferecer esse mesmo cuidado para nós mesmos. Esse cuidado tem que vir antes das responsabilidades. Por isso, a numerologia do 7 reforça o nosso, vamos dizer assim, a nossa melhor comunicação com o divino. Tenha uma conversa com Deus hoje, sabe? Separe um momento para que você se entenda junto com Ele. Isso vai valorizar o seu autoconhecimento. Uma pessoa que se conhece bem sabe como desviar de situações, vamos dizer assim, desgastantes. É um dia também de reflexão, de observação e busca por respostas dentro de nós. Aí tem a ressalva, né? Antes de procurar soluções no mundo, vale a pena perguntar o que o seu coração e a sua consciência já sabem. Aí o conselho do dia fala sobre lucidez. Hoje é importante permitir que a razão caminhe ao lado da emoção. Pensar antes de agir, escolher as palavras com sabedoria, tomar decisões sem deixar que aquele impulso ou excesso de sentimento, mal conduzido, né, te levem por um caminho desnecessário ou não pensado. E aí vale refletir, né? Você tem cuidado, né, de você mesmo, do seu interior, com o mesmo carinho que você cuida de tudo em sua volta? Será que a tua mente precisa se organizar para que o seu coração tenha paz? Será que você está escolhendo suas atitudes ou apenas reagindo às circunstâncias? Não dá para viver no automático, né? Por isso, hoje e esse final de semana, reserve um tempo para você se organizar emocionalmente, para ter mais clareza nas suas decisões. Se precisar, tenha um diálogo consciente com quem você precisa, até mesmo com você mesmo. Isso vai levar ao amadurecimento pessoal e trazer mais equilíbrio entre a razão e a emoção dentro de você. Parece coisa simples, parece que dá trabalho, mas quando a gente para fazer e resolve, tudo flui de uma maneira maravilhosa. Porque quando a mente encontra clareza, o coração também aprende a respirar com mais tranquilidade. E a vida flui também com mais naturalidade. Vamos pro nosso batidão? Áries, reserve um momento para desacelerar. Nem toda resposta aparece imediatamente. Algumas podem surgir quando você permite, né, que a mente também descanse. A cor para hoje é azul claro. Touro, o momento favorece avanços e conquistas. Confie na direção que escolheu e siga em frente com mais determinação. A cor é azul celeste. Gêmeos, sua criatividade continua forte, mas evite assumir mais responsabilidade do que realmente consegue sustentar. Por isso, a cor para hoje é marrom. Câncer, parcerias e trabalho em equipe tendem a render bons resultados. Busque valorizar as pessoas que caminham ao seu lado. A cor para hoje é verde claro. Leão, sua coragem será uma grande aliada, desde que ela venha acompanhada de equilíbrio. A verdadeira força nasce do autocontrole. Por isso, a cor para hoje é laranja. Bom dia, Virgem. Algumas preocupações começam a perder a força. Se permita reconhecer o quanto você já evoluiu para seguir com mais confiança. A cor para hoje é verde claro. Libra, o fim de semana pede descanso e recuperação das energias. Respeite seu tempo e cuide também da sua saúde emocional. A cor para hoje e esse final de semana pode ser o rosa. Escorpião, Nem sempre é preciso esconder o que se sente, sabia? Demonstrar emoções com maturidade fortalece os relacionamentos. A cor para hoje é azul esverdeado. Sagitário, alguns projetos ainda precisam de pequenos ajustes antes de se concluírem. Continue firme e não desanime na reta final. A cor para hoje é tons de verde. Capricórnio, o amor, as amizades e as boas parcerias vão ganhar destaque. Busque cultivar as relações que fazem seu coração florescer. A cor para hoje é vermelho. Aquário, conflitos antigos podem finalmente começar a se resolver. Escolha o diálogo, que será muito mais produtivo do que ficar insistindo em disputas. A cor para hoje é vermelho. Peixes, cuide mais de si sem sentir culpa. Quando você fortalece seu próprio bem-estar, você consegue cuidar melhor de quem ama. Hoje a cor é lilás ou coral. E assim a gente encerra o nosso Momento Zen de hoje. Falando que assim, né? O final de semana não serve apenas pra gente descansar ou também pra extravasar todas as energias. Ele pode ser um momento pra reorganizar a mente, acolher o coração e lembrar que a pessoa mais importante da sua vida também precisa de cuidado, que é você mesmo. Que essa sexta-feira abra um fim de semana de paz, boas reflexões e escolhas conscientes. Que todos possam encontrar serenidade para cuidar do seu mundo interior e leveza para seguir construindo a melhor versão de si mesmo. Legal, né? 11h11 da manhã. E a gente continua o nosso show por aqui.

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8: 11h34 e é um sextou, beberes! Então vamos sextar, né? Vamos sextar com estilo, com as melhores energias. Segunda-feira eu volto com o É Show, mas a programação da 100.3 tá aí, meu amor. Só esperando vocês, só pra vocês curtirem, beleza? Fiquem agora com Nossa Área, fiquem com Deus também. E segunda-feira, a partir das 9h30, a gente se vê, né? Entre aspas, se ouve. Então, cheiro cheiroso, beberes. Fiquem com Deus. Tchau, tchau.
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11: O título de Lionel Messi realmente é um extraterrestre. O jogador que, em 6 Copas do Mundo, chega na sua terceira final de Mundial. Expectativa também, Elia, sobre a questão física dos jogadores argentinos. Claro que no final dessa sexta-feira vai rolar ainda uma coletiva. Obviamente que o Scaloni, num padrão que vem acontecendo na FIFA, o treinador sempre fala um dia antes da bola rolar, vai falar sobre esse tema que é fundamental, até porque o desgaste é muito elevado de alguns jogadores argentinos, tanto é que no jogo passado contra a Inglaterra, um titular absoluto, Rodrigo De Paul, ficou no banco e só foi entrar no segundo tempo. Outra questão importante para dividir com o ouvinte Bandeirantes: a FIFA, além da premiação milionária de US$50 milhões para o vencedor e US$33 milhões para o vice, ainda vai disponibilizar alguns anéis para o elenco vencedor. Você sabe muito bem, Elia, que o Super Bowl, a NBA, o beisebol e o hockey têm essa tradição de você dar anel para os destaques. E a FIFA vai fazer justamente isso. Quem for destaque na Copa do Mundo, o elenco vencedor vai receber o anel da FIFA. E aí, Elia, quem será que merece realmente este anel depois dessa disputa de Copa do Mundo? Um abraço para você, Elia.
12: É verdade, quem merece que o resultado seja definido dentro das quatro linhas. É isso que todos nós esperamos, é isso que eu tenho convicção de que vai acontecer. E que neste momento o campeão seja o merecedor. Eu sempre gosto da ideia de que você finalize uma competição com a boa e velha capacidade de merecer conquistar. Que o merecimento esteja no topo desta cadeia, onde só os mais fortes, só os mais qualificados, só os mais determinados poderão chegar. Doze horas e mais 37 minutos. Decisão de terceiro lugar. Dois gigantes decidem o terceiro lugar desta Copa do Mundo, França e Inglaterra. Alô, Leandro Quesada, boa tarde.
13: Olá, Elia. Sabe aquela história do fim da festa, fim da feira? É assim que ingleses e franceses entram em campo em Miami nesse sábado para decidir o pomposo, a ironia aí, hein? Terceiro lugar dessa Copa do Mundo. Acho que não há coisa pior do que disputar o terceiro lugar na Copa do Mundo, não é? Ah, sim, porque a França alimentou, passar pela Espanha e chegar à decisão, e o mesmo aconteceu com a Inglaterra, que foi eliminada pela Argentina. Seria um grande jogo de final, hein, França e Inglaterra. Mas não vai ser agora, não, não vai ser agora, não. Disputa do terceiro lugar, como eu disse, em Miami, o quarto jogo envolvendo Inglaterra e França em Copas do Mundo. O primeiro foi em 66, a Inglaterra venceu por 2-0 quando organizou a Copa na Terra da Rainha. Em 82, fase de grupos, deu Inglaterra outra vez, 3-1 para cima da França de Michel Platini. Em 2022, foi a vez da França vencer. Venceu pelo placar de 2-1, depois iria caminhar, não é, para chegar até a final contra a Argentina na decisão no Luseio. Então, quarto jogo entre franceses e ingleses e dessa vez valendo a disputa do terceiro e quarto lugares aqui na Copa do Mundo. Não era o que eles queriam, mas é o que sobrou para Inglaterra e França nessa Copa do Mundo. Tchau, Elia.
12: Boa, bem lembrado aí pelo nosso Leandro Quesada. Disputar terceiro lugar em Copa do Mundo é meio que dançar com a prima na festa mais incrível de debutantes, aquela que vai ficar marcada na cabeça de qualquer adolescente. Mas é melhor ter chegado. É melhor você ter sofrido com a derrota na semifinal, mas ter entendido que fez campanha competente, que teve dentro das suas possibilidades, chegou no seu limite e que, assim, o futebol apresenta vitoriosos e perdedores, mas que você possa deitar a cabecinha no seu travesseiro com a convicção de que tenha feito o seu melhor. 12 horas e mais 39 minutos. Ótimo que você esteja por aqui na Bandeirantes. Lionel Messi, 39 anos. O segundo maior de todos os tempos. Que grupo é esse da Argentina, Messi? Pode falar.
14: Sim, é realmente incrível. Não apenas incrível, mas incrível tudo que este grupo tem feito. E hoje, mais um exemplo de suas habilidades e de seu caráter, seu desejo de unir suas forças no futebol, porque fomos atrás disso com habilidade e paciência. É simplesmente incrível como tudo que temos dito ao longo desta Copa do Mundo, tudo que este grupo conquistou, e chegar a uma final de Copa do Mundo novamente, estou verdadeiramente feliz por tudo que temos vivenciado.
15: Seguida, la verdad que feliz por todo lo que venimos viviendo. Sí, una selección enorme, ¿no? Con grandísimos jugadores, con juego.
14: Sim, uma equipe enorme, com alguns jogadores realmente geniais, com um estilo de jogo que conheço bem. Uma equipe com uma filosofia de futebol que joga dessa forma há muitos anos. E eu também conheço os jogadores, já os enfrentei. Acompanho-os no Barça, um time que amo e para qual torço. Então é uma partida especial, uma final de Copa do Mundo. E obviamente imagino que será um jogo muito disputado.
15: Especial, uma final do mundo e obviamente imagino que vai ser muito igualado.
12: É isso, Lionel Messi, que poderia ter sim se naturalizado espanhol. Os espanhóis fizeram de tudo para o Messi, ainda jovem, ser um jogador naturalizado para que ele pudesse atuar pela seleção espanhola. Mas óbvio, o coração portenho falou mais forte. E Messi não só veste a camisa da Argentina, como faz a história e demonstra ter a identidade que só a seleção da Argentina tem no mundo. Neste planeta bola que nós tanto admiramos e tanto gostamos, ninguém tem mais identidade com a sua seleção do que o torcedor portenho. Ninguém tem mais identidade com relação ao seu próprio torcedor do que os jogadores da seleção que representam a seleção da Argentina. Isso dá um sabor danado. Independentemente da rivalidade histórica que temos com os argentinos, é muito gratificante entender que a identidade, a paixão é muito preservada de lado a lado. Ontem, dois jogos pelo Campeonato Brasileiro. Hoje, mais três jogos serão disputados nesta volta do Brasileirão. Ontem, o Santos toma um gol aos 49 e cede a derrota, ou se você preferir, cede a vitória para o time do Botafogo. Em compensação, o time do Vitória, lá da Bahia, comandado pelo ótimo Jair Ventura, conquista três pontos importantíssimos diante do Vasco da Gama. Alô, Jair Ventura, é você!
16: O problema é que quando a gente fala de longevidade, quando parece que quando o treinador troca, né, ele não tem o direito de trocar uma equipe por outra, mas tem o direito de ser demitido. Então, assim, mas a longevidade é sempre o melhor. Acho que o Abel mostra isso, né? Tantos anos que ele tem, tantos títulos, e uma maneira, você fechar os olhos, você já sabe como o Palmeiras joga, né? Então, assim, então é importante a longevidade para me dar alternativas, eu já conheci o elenco. Então, a gente praticamente começou o jogo com a mesma equipe que terminou, né, a final do, contra o Fortaleza, mesmo o Jamerson adaptado ali, porque o Matheus Silva ainda está voltando, o Brits joga de lateral, ele quando entra hoje, gente, ele não entra de zagueiro, ele entra de lateral numa linha de 4, não foi linha de 5, entra de lateral, pode fazer ali, ele já teve uma temporada inteira jogando de lateral esquerdo, linha de 4, né, mas ele não vai ser aquele cara que vai passar, não vai ser o Ramon, não vai ser o Matheus Silva, característica diferente, como o Natan também tinha, são jogadores, e tem o Fabiano que tem mais uma característica diferente. Então, com a chegada de novas peças, me dá essa alternativa. De repente, se eu estivesse perdendo o jogo, de repente não seria o Brits, seria o Matheus Silva, que tem ultrapassagem, tem um mais leve, né? Tem um terço final melhor. Então, assim, essa variedade de características de atleta me dá essa possibilidade de mudanças de jogar e essa longevidade, mais ainda a confiança de fazê-las, né? Como a situação dos dois noves. O Renê, de repente, hoje não estava no seu melhor dia, o Cássio entrou e resolveu pra gente. De repente, amanhã o Cássio vai começar, o Renê vai entrar e vai resolver. É a dor de cabeça boa quando você fala de ter atletas qualificados em todas as posições. A gente está deixando o grupo mais homogêneo com essas chegadas, e que quem ganha somos nós e os nossos torcedores. É verdade, gente. Falo muito da importância de vencer em casa. Nós somos um mandante muito forte. A gente não esconde a frustração que a gente está ainda de não vencer. E o nosso último jogo é o jogo fora, né? Então, que a gente possa, né, encerrar com chave de ouro, né? Imagina, um adversário difícil. Né, o Botafogo venceu hoje, né, no Santos, fez um golzinho no final. A gente sabe que é difícil jogar no Rio, conheço bem, né, fiquei 10 anos no Botafogo, então é sempre difícil voltar a jogar, mas que a gente possa conseguir quebrar esse jogo fora aí.
12: Tá aí o grande mandante, que é o time do Vitória, mas não tem bons resultados jogando fora de casa. E o Botafogo, sim, é muito forte jogando lá no Nilton Santos, jogando lá no Engenhão, que é palco das partidas que o Botafogo cedia quando atua em casa no Rio de Janeiro. De qualquer maneira, acho bem interessante a gente poder ouvir não só a colocação a respeito da longevidade do treinador, da qualidade que esse treinador precisa ter para se manter bastante tempo no cargo, para que o resultado possa vir acompanhado também desta qualidade. Mas é importante, eu sempre digo o seguinte: você tem que dar ao profissional o tempo que esse profissional merece. Ah, mas o treinador, ele precisa de mais tempo. Se ele for incompetente e você der a ele mais tempo, você só vai atrapalhar o processo. O grande problema, a grande questão é você pensar muito a respeito da escolha. Você ter convicção de que está fazendo a melhor escolha ou uma das melhores escolhas dentro das suas possibilidades, dentro do seu orçamento, dentro da sua capacidade, da sua estrutura. E como é que você age em relação a tudo isso? Você age colocando na planilha quais são os nomes que estão disponíveis, quais são os nomes que você pode prospectar dentro do seu orçamento. E aí, você com muita calma, tem que ter um diretor executivo de futebol qualificado, profissional, que entenda de bola, para que ele possa ir e ele definir qual vai ser o próximo treinador daquela determinada equipe, quais são as características que aquele treinador precisa ter, qual é o modelo que normalmente aquele treinador utiliza. Aquele treinador tem capacidade de ter planos B e C, joga de maneiras diferentes, contra adversários diferentes, como é que é o trabalho dele no treinamento. Você precisa conhecer para fazer a melhor escolha. E o Jair Ventura está provando, dentro do time do Vitória, que foi uma gigantesca escolha feita por parte do time do Vitória para que essa equipe pudesse realmente alavancar melhores resultados. Jair pegou o time na zona do rebaixamento e hoje é o 10º colocado do Campeonato Brasileiro e avança para posições mais interessantes, inclusive para a disputa de Copa Sul-Americana. 12 horas e mais 48 minutos. A partir de agora, vamos girar. Vamos girar muito mais o futebol e a Copa para você. Brasileirão pede passagem. É ou não é, Pedro Coin? Seja bem-vindo, boa tarde.
17: Só faltava não, Elia. Boa tarde, vamos girar. Ah, ele voltou.

0: O Campeonato Brasileiro está de volta. Com dois jogos ontem, a vitória do Fogão, o Botafogo contra o Santos por 2-1, olha, numa besteira da zaga santista, e também a vitória de Jair Ventura e o Vitória contra o Vasco da Gama. E hoje tem mais Brasileirão, viu? Hoje tem mais três partidaças para você que tava com saudade do campeonato mais disputado do mundo. Às 7:30 tem Bahia e Chapecoense. Às 8 horas da noite, duas partidas. Fluminense e Bragantino no Rio de Janeiro. E no interior de São Paulo, Mirassol encara a equipe do Grêmio. E finalizando, pois é, uma tristeza completa, mas finalizando a Copa do Mundo nesse fim de semana, Elia. No sábado, às 6 horas da tarde, tem França e Inglaterra na disputa pelo terceiro lugar. E no domingão, a grande final, um jogaço, esse não dá pra perder de jeito nenhum. Espanha e Argentina entram em campo a partir das 4 horas da tarde e vai ser jogão, vai pegar fogo. E você já sabe que se tem Copa do Mundo, tem a sua. 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

0: Se dominou, cruzou, levantou na boca do gol, toque de cabeça! Lautaro! Lautaro! Lautaro! Pedro Porro domina pelo setor de ponta do campo de ataque, vai para a quinta liga, jogada com Olmo. Linda tabela para Pedro Porro, é o segundo, bateu!
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8: É isso, tudo que é bom dura pouco. Chegando ao final de mais um Nossa Área para você. Gostou? Ah, que maravilha. Nós também. Boa tarde, fiquem com Deus e boa sorte.
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11: Meio-dia.
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3: E vamos direto aos destaques de hoje.
2: Ministério Público instaura inquérito para apurar aumentos nos preços dos combustíveis em Boa Vista.
3: Doenças respiratórias graves recuam no Brasil, mas a influenza A mantém alerta em Roraima.
2: 4 novos técnicos de tributos são empossados nesta sexta.
3: Prefeitura anuncia que edital do programa Bolsa Atleta 2026 será lançado ainda no mês de julho.
2: E ainda, jovem é agredida e ameaçada com faca durante discussão com o namorado no bairro Santa Luzia.
3: Estes e outros destaques você confere agora no Jornal da 100.3.
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2: 12 horas e 6 minutos agora. Boa tarde, ouvintes. Boa tarde, Jaqueline.
3: Boa tarde, Natanael. Boa tarde, ouvinte.
2: Olha, o preço praticado na venda da gasolina e de outros combustíveis nos postos de abastecimento aqui de Boa Vista passou a ser objeto de investigação. O Ministério Público de Roraima instaurou um inquérito civil para apurar possíveis abusos e irregularidades nos reajustes aplicados pelas empresas do setor varejista aqui na capital.
3: A apuração administrativa e coordenada pelo promotor de justiça Adriano Ávila, titular da Promotoria de Defesa da Cidadania e do Consumidor. A abertura do procedimento foi oficializada com o propósito de avaliar a conformidade dos reajustes em relação às diretrizes estabelecidas pelo Código de Defesa do Consumidor.
2: O objetivo principal da investigação é verificar se as alterações nos valores repassados aos motoristas possuem justificativa técnica e fundamentação nas oscilações do mercado de distribuição ou se configuram lucro arbitrário e prática comercial abusiva. No decorrer do processo, os proprietários dos postos de combustíveis locais poderão ser notificados e apresentar documentos contábeis à promotoria.
3: Entre os documentos a serem analisados estão as notas fiscais de aquisição dos produtos junto às companhias distribuidoras e os relatórios de venda ao consumidor final. A auditoria fiscal das planilhas permitirá ao órgão de controle confrontar na origem com as margens de lucro bruto e líquido praticadas diretamente nas bombas da capital.
2: Confrontar os preços, né, de custo aí do combustível na origem ali, com as margens de lucro bruto e líquido. Com os preços praticados ali, né, na bomba, na hora que a gente vai abastecer. Inclusive, recentemente tivemos uma redução.
3: Uma queda aí, né?
2: Pequena queda aí no preço da gasolina, mas é difícil isso acontecer, né? Tivemos aí, no decorrer deste ano, sucessivos aumentos.
3: Sim, devido à guerra, né?
2: Principalmente em decorrência do conflito lá no Oriente Médio. Olha, o novo boletim Fogripe da Fiocruz aponta tendência de queda nos casos de síndrome respiratória aguda grave em quase todo o país. Para os idosos, a influenza A segue como a principal causa de mortes, mantendo os casos graves elevados em Roraima e mais dois estados. Os detalhes agora na reportagem.
4: A redução se deve principalmente à diminuição das internações pelo vírus sincicial respiratório, que afeta especialmente crianças de até 2 anos. Apesar da melhora, o número de casos graves por esse vírus ainda é alto. E alguns estados continuam registrando aumento, como detalha a pesquisadora da Fiocruz, Tatiana Portela.
5: Os únicos estados em que a gente ainda observa um crescimento dos casos graves são os estados da região sul, além de Minas Gerais e Maranhão.
4: Por outro lado, os dados já mostram sinais de interrupção do crescimento ou de queda no restante do país dos casos graves causados pelo sincicial. Ainda assim, o vírus responde por 57% dos diagnósticos de infecções respiratórias graves nas últimas 4 semanas. Para os idosos, a principal causa de óbitos continua sendo a influenza A. Mesmo com sinais de queda, os casos graves ainda permanecem elevados em Minas Gerais, Paraná e Roraima. Já a influenza B apresenta um aumento em algumas unidades da federação, como explica a pesquisadora Tatiana Portela.
5: Os casos graves por influenza B continuam aumentando em alguns estados da região Centro-Sul, como Distrito Federal, Minas Gerais, Rio de Janeiro, Rio Grande do Sul e Santa Catarina, mas já mostram aí sinal de interrupção do crescimento ou queda no Ceará, Goiás, Maranhão, Mato Grosso do Sul, Paraná e São Paulo.
4: Sobre a Covid-19, o estudo notou um leve aumento de casos no Amazonas, mas os índices de incidência ainda são considerados baixos. Em 2026, já foram notificados mais de 60 mil casos de síndrome respiratória aguda grave com diagnóstico positivo para algum vírus respiratório. Entre eles, cerca de 40% são vírus sincicial respiratório, 30% de rinovírus, 20% de influenza A, 4,5% de influenza B e 4,5% de Covid-19. Os pesquisadores da Fiocruz reforçam que, mesmo com a queda nacional dos casos de infecções respiratórias graves, é fundamental manter a vacinação em dia. Além disso, recomendam manter medidas de higiene, como lavar as mãos e cobrir o nariz e a boca ao tossir. Se houver sintomas gripais, a orientação é fazer isolamento ou usar máscara ao sair de casa.
3: Agora são 12 horas e 11 minutos. A gente vai falar dos 4 novos técnicos de tributos estaduais que tomaram posse na manhã de hoje. Os servidores foram aprovados no concurso público da Secretaria da Fazenda de Roraima, realizado em 2022. O repórter Alci Marques traz mais detalhes.
6: É isso mesmo, o governo de Roraima realizou nesta sexta-feira a solenidade de posse de novos técnicos de tributos aprovados no concurso público de 2022 da Secretaria da Fazenda. Kardec Jackson dos Santos, secretário de Estado da Fazenda, enfatizou que os novos técnicos têm a finalidade de fortalecer a pasta de tributos.
7: Com certeza, hoje estão tomando posse 4 técnicos de tributos estaduais, né? Com a finalidade de fortalecer a administração tributária, com servidores altamente qualificados, né? E terão, né, uma missão aí, que é exatamente a nos auxiliar a prestar um serviço público com mais eficiência, com mais rapidez, né, em relação aos nossos contribuintes e à arrecadação tributária.
6: Muito bem, Natalael, estamos aqui com a Fernanda Casimiro, que agora vai fazer parte do quadro de técnicos de tributos da Cefaz, e vou perguntar aqui o sentimento, qual o sentimento que ela está sentindo agora, depois de ser aprovada e empossada agora aqui no estado de Roraima.
8: O sentimento agora é de muita felicidade, realização, depois de tantos anos de estudo, dedicação, abdicação de muitas coisas, né, de tempo com a família, de tempo de lazer, e agora a felicidade e esse comprometimento de fazer parte da administração tributária do estado de Roraima.
6: Esqueci de falar, ela veio direto do Rio de Janeiro. Já conheceu o estado de Roraima ou não?
8: Conheci no concurso e fiquei encantada e surpresa positivamente com a qualidade de vida, a estrutura da cidade.
6: A família vai vir ou vai vir só você mesmo?
8: Em breve eles chegam.
6: Show de bola, parabéns e que você tenha sucesso ao longo da sua carreira.
8: Obrigada.
6: Nesta segunda chamada, 4 servidores tomaram posse, sendo 3 aprovados na ampla concorrência e 1 na modalidade destinada à pessoa com deficiência. Na primeira chamada do certame, 12 candidatos tomaram posse, somando um total de 16 novos servidores empossados no concurso público de 2022 da Secretaria da Fazenda. Alci Marques, de volta para o Jornal da 100.3.
2: Moradores do bairro Cidade Satélite do Residencial Vila Jardim enfrentam escuridão no trecho urbano da rodovia RR-205. A iluminação de LED inaugurada em janeiro pelo governo do estado parou de funcionar no fim de maio.
3: De acordo com a Secretaria de Infraestrutura, o apagão foi provocado pelo furto de transformadores e cabos elétricos. A empresa responsável pela obra foi acionada para repor os materiais e previsão é de que a luz seja restabelecida até o dia 16 de agosto.
2: Para evitar novos furtos, a fiação passará a ser aérea e a tubulação subterrânea será concretada. O caso está sendo investigado pela Polícia Civil.
3: Agora são 12 horas e 14 minutos, a gente vai falar sobre inscrição. Terminam hoje as inscrições para o processo seletivo do Distrito Sanitário Especial Indígena Leste, promovida pela Agência Brasileira de Apoio à Gestão do SUS. A seleção oferece 82 vagas imediatas para profissionais de níveis fundamental, médio, técnico e superior, além do cadastro de reserva.
2: As inscrições são gratuitas e devem ser feitas no site da AGESUS, agesus.empregare.com. Os salários variam de R$ 2.200 a mais de R$ 17.000 reais para o cargo de médico. Os aprovados serão contratados pelo regime CLT e vão atuar na sede do Dicei Leste, na CASAI ou em Polos Base. Agora 12 horas e 15 minutos, intervalo aqui no Jornal da 100.3. Daqui a pouco a gente volta trazendo informações sobre o Bolsa Atleta 2026.
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22: Estamos de volta com...
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2: O edital do programa Bolsa Atleta 2026 será publicado na segunda quinzena deste mês. O anúncio oficial foi feito pela Fundação Estadual, aliás, pela Fundação de Educação, Turismo, Esporte e Cultura aqui de Boa Vista, FETEC, em resposta às cobranças formalizadas por desportistas aqui locais.
3: Competidores de modalidades de alto rendimento, como natação, karatê, boxe e judô, haviam procurado o jornalismo da Folha FM para manifestar preocupação com a ausência de informações sobre o calendário do incentivo financeiro para a atual temporada.
2: Conforme os relatos dos competidores, a falta de datas definidas para a liberação dos recursos públicos vinha comprometendo o planejamento de cronogramas de treinos, a aquisição de materiais esportivos de ponta e o agendamento de viagens para torneios e campeonatos fora de Roraima.
3: Em manifestação enviada à nossa reportagem, a FETEC declarou que a legislação do programa não prevê uma sazonalidade ou data fixa obrigatória para o lançamento do edital.
2: A Fundação explicou que o cronograma anual é estabelecido pela gestão municipal a partir das adequações orçamentárias de cada período financeiro.
3: O órgão negou a existência de atrasos ou pendências financeiras com o segmento desportivo, argumentando que os repasses dependem da conclusão do processo seletivo deste ano, que ainda será aberto.
2: O planejamento administrativo para o exercício de 2026 já está finalizado, mantendo a previsão do lançamento das inscrições para este mês de julho. A Prefeitura informou que os critérios técnicos de seleção, a quantidade de bolsas por categoria e as datas das etapas de análise documental estarão descritos no documento oficial.
3: As atualizações institucionais e o acompanhamento do certame ficarão disponíveis na página eletrônica da Prefeitura, no endereço boavista.rr.gov.br/bolsa-atleta. Vou repetir, boavista.rr.gov.br/bolsa-atleta.
2: Congresso tem último dia de trabalho nesta sexta-feira. Recesso do Senado e da Câmara vai até o próximo dia 31. Os detalhes com Ana Lúcia Caldas.
24: Esta sexta-feira é o último dia de trabalho no Congresso Nacional antes do recesso parlamentar. Até 31 de julho, todas as sessões em plenário, reuniões de comissões e demais atividades na Câmara dos Deputados e no Senado Federal estarão suspensas. Questões prioritárias que aguardam votação ficarão para o segundo semestre. Entre os principais projetos adiados está a PEC, que reduz a jornada de trabalho para 40 horas semanais e prevê o fim da escala 6x1. Já aprovado pela Câmara e que espera apreciação do Senado. Outro projeto é o PL da misoginia, que equipara ao crime de racismo o ódio contra as mulheres. As atividades legislativas serão retomadas na primeira semana de agosto, mas o calendário eleitoral deve reduzir o ritmo das votações. O presidente do Senado, Davi Alcolumbre, já anunciou que antes das eleições de outubro, o Senado fará duas semanas de esforço concentrado. A primeira em agosto, entre os dias 10 e 14, e a segunda entre 31 de agosto e 3 de setembro. Essas datas devem coincidir com os esforços concentrados na Câmara. A ideia é garantir a aprovação de propostas pelas duas casas legislativas na mesma semana.
3: E a Justiça Federal reconheceu a validade das resoluções da ANAC, Agência Nacional de Aviação Civil, que permitem às companhias aéreas cobrar pelo despacho de bagagens. A decisão confirmou a autonomia da agência reguladora para definir essas regras.
2: Pois a sentença extinguiu aí uma ação civil pública ajuizada pelo Conselho Federal da Ordem dos Advogados do Brasil, que questionava dispositivos da resolução da própria ANAC, que regulamenta a cobrança por bagagem despachada.
3: Na ação, a OAB sustentou que a agência estava excedendo as suas competências a autorizar a cobrança dentro da franquia mínima de bagagem nos voos, impondo desvantagem aos consumidores, sem a devida contrapartida na redução do preço das passagens.
2: O entendimento foi de que a via processual é inadequada para questionar a resolução e o processo foi extinto.
3: E vale lembrar que, apesar dessa decisão, a Câmara dos Deputados aprovou projetos de lei para proibir a cobrança de bagagem de mão e restabelecer o despacho gratuito de até 23 quilos em voos domésticos. Agora falta a apreciação pelo Senado.
2: As regras da ANAC para bagagem estabelecem limites gratuitos para a cabine e permitem a cobrança para malas despachadas, variando conforme a classe e o destino. O passageiro tem direito de levar até 10 quilos de bagagem de mão sem qualquer custo extra.
3: E agora são 12 horas e 25 minutos. A gente vai falar do Brasil, que deixou a lista dos 20 países com o maior número de crianças que nunca receberam nenhuma vacina, conhecidas como zero dose. A melhora nos índices se deve ao aumento da aplicação da vacina pentavalente, que protege contra tétano, disenteria, coqueluche, hepatite B, meningite e pneumonia. A diretora substituta do Programa Nacional de Imunizações do Ministério da Saúde, Ana Catarina Araújo, destaca o esforço para ampliar o acesso e a importância de manter a caderneta atualizada nas unidades de saúde do SUS.
1: Esse avanço, ele reflete o fortalecimento das ações de imunização desenvolvidas pelo Ministério da Saúde em parceria com estados e municípios. As estratégias de vacinação no Brasil, elas são baseadas na estratégia do microplanejamento, que é baseado na realidade local de cada território. Também intensificamos as campanhas de vacinação e a retomada dos dias de mobilização, a realização de busca ativa de crianças com esquemas incompletos, como também a busca ativa de crianças que não têm nenhuma vacina. O microplanejamento, ele mapeia, né, essas localidades para irmos até ao encontro dessas crianças e ofertar a vacinação, como também a ampliação da vacinação nas escolas, o fortalecimento de salas de vacina, a melhoria dos sistemas de informação do Programa Nacional de Imunizações e o monitoramento contínuo das coberturas vacinais em

0: doenças que podem levar a óbito, à internação e até mesmo deixar sequelas. Então, essa vacina, ela é ofertada no Brasil aos 2, 4, 6 meses. É ofertado também um reforço aos 15 meses e aos 4 anos de idade. E ela é disponibilizada em todas as unidades básicas de saúde do país que tem salas de vacina. Hoje, nós temos em torno de 40 mil salas em todo o Brasil.
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2: Uma jovem de 18 anos foi vítima de agressões físicas e ameaças de morte durante uma discussão com um namorado na madrugada de hoje no bairro Santa Luzia, aqui em Boa Vista. O suspeito, de 28 anos, foi preso em flagrante após a vítima relatar que foi agredida com socos, arrastada pelos cabelos e atacada com uma faca.
3: Segundo informações obtidas pela reportagem, a jovem de 18 anos estava na casa do companheiro quando os dois iniciaram uma discussão motivada por ciúmes.
2: Durante o desentendimento, conforme o relato da vítima, o homem passou a ofendê-la com palavras de baixo calão e, em seguida, desferiu um soco em seu rosto, fazendo com que ela caísse no chão. Depois disso, ele teria puxado pelos cabelos dela e arrastado do quintal até um dos quartos da residência.
3: Ainda de acordo com a apuração da reportagem, o suspeito foi até a cozinha, pegou uma faca serrilhada e passou a ameaçar a vítima de golpe. A jovem utilizou o braço esquerdo como defesa e sofreu lesões e hematomas. E aí pegou a faca, né, serrilhada e passou a ameaçar a vítima de morte.
2: As agressões só foram interrompidas após o pai do investigado arrombar a porta do quarto para socorrer a vítima.
3: O homem recebeu voz de prisão e foi conduzido à delegacia. Conforme informado pelas equipes responsáveis pela ocorrência, foi necessário o uso de algemas para garantir a segurança dos envolvidos e dos policiais durante a condução.
2: O caso foi registrado como lesão corporal no contexto de violência doméstica contra a mulher e o suspeito deverá responder pelos fatos conforme a legislação vigente. A ocorrência foi atendida por equipes do 2º Batalhão da Polícia Militar, com apoio do oficial de operações. Agora 12 horas e 29 minutos, caminhando para as 12h30, terminando aqui esta edição do Jornal da 100.3. 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
3: A apresentação foi de Jaqueline Amazonas e Natanael Vieira. Para mais detalhes, acesse nosso site folhabv.com.br e continue ligado em nossa programação. Lembrando que às 18 horas tem resumão da Folha. Tenha uma boa tarde e um bom final de semana.
2: Lembrando que no domingo tem a final da Copa do Mundo 2026. Dois países aí de língua espanhola disputando essa taça, viu? Espanha e Argentina. Eu vou te perguntar.
3: Espanha, né?
2: Espanha.
3: Se a Espanha ganhar, vai ser bi. E se a Argentina ganhar, vai ser tetra. Espanha,
2: fica,
3: né?
2: A um do
3: Brasil. Já pensou?
2: Com esse histórico, esse histórico recente, né, da seleção argentina. Se ganhar agora, ganha duas seguidas, né? Duas Copas seguidas aí.
3: E pelo andar da carruagem, né? Tá parecendo que a Argentina vai ganhar, mas a gente torce pela Espanha.
2: Na próxima Copa, a Argentina não terá mais o Messi, pelo menos em campo. Né? Já tem 39 anos. Apesar de ter 39 anos, está fazendo aí uma belíssima Copa. Né? Faz todo o diferencial ali naquela seleção. Bem, eu vou apenas assistir. E esse jogo será transmitido aqui também, a final da Copa do Mundo pela Folha FM 100.3, domingo, a partir das 3 horas da tarde. Infelizmente, a nossa seleção brasileira não está mais, saiu cedo demais, né? Mas vamos colocar esse jogo aí para os nossos ouvintes.
3: Saber quem será aí o campeão.
2: Ouvirem aqui para ver quem sai, se consagra campeão aí da Copa do Mundo de 2026. E que em 2030 a nossa seleção vá mais longe, dispute aí uma final e quem sabe trazer o tão aguardado, tão sonhado Hexa, né? Boa tarde a todos.

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2: 12:42.
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6: Como eu faço toda vez que estou aqui, eu visito as pessoas que nós conseguimos transpor para a União. Eu fui na casa do seu Walter, um craque, gente boa. Ele escreveu uma carta muito emocionante para mim. E eu fui lá na casa dele dar um abraço e dizer para ele da felicidade que eu tenho quando as pessoas que, como eu, chegaram aqui há tanto tempo, são transpostas para a União no reconhecimento do trabalho que fizeram para que a gente construísse esse estado tão maravilhoso para a gente viver, que é o estado de Roraima. Seu Walter, um grande abraço, Deus te abençoe e que você tenha uma vida longa para continuar ajudando o nosso estado. Deus abençoe a todos e um grande abraço.

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12: Boa tarde, estamos entrando no ar com o seu Quem é Quem aqui na Folha FM. Hoje o nosso estúdio está uma verdadeira festa. Estou cercada de amigos queridos. Meu querido pastor Leandro Gentil, que vem falar de um evento muito especial. Trouxe presente para mim. Eu não sou blogueira, mas eu tenho os meus recebidos. Acabei de ganhar aqui uma delícia da Grace Boulos. A minha querida comandante da PM, Coronel Valdeani, vai falar sobre uma nova etapa aí do trabalho da PM. Uma nova operação. Eu chamei ele para vir rapidinho, porque a gente não pode perder tempo com essas informações. Fábio Martinez, economista, que fala sobre esse tarifaço aí dos Estados Unidos, o que que isso vai impactar verdadeiramente o Brasil. E o Thalisson Magalhães, que é coordenador de educação empreendedora do Sebrae, vai falar sobre o que o Sebrae está fazendo nos jogos escolares. Tem coisa boa por lá, né? Vamos ver quem é que eu vou liberar primeiro. Bate para o ímpar. Brincadeira. Mas
13: você,
12: todo mundo final. Quer ficar, né, comandante? Mas vamos, sabe o que a gente estava falando antes de entrar no ar, gente? Deixa eu mandar um beijo aqui para a Giovana, que é assessora de comunicação do Sebrae. A gente estava falando sobre a final da Copa domingo. Para quem vocês vão torcer, meus ouvintes queridos? Para quem eu vou torcer? Eu não sei. Para quem que eu vou torcer, pastor Leandro?
13: Para Espanha.
14: Todo mundo Espanha, desde criança. Desde pequena.
12: Ai, ai, ai, ai. A senhora também, Coronel Valdeirão?
15: Lógico, jamais eles podem... A Argentina pode se igualar a nós, tetracampeões do mundo.
12: Então vai ficar todo mundo secando a Argentina, secando.
15: Totalmente.
12: E você?
16: Eu sou Espanha desde criancinha.
12: Também. Não, Fábio. Aí o Fábio, que é martinês, que o sobrenome é espanhol, que o pai dele é descendente de espanhol.
17: É, então, a vantagem de ter dupla cidadania, né? Eu tenho uma seleção minha
12: pra torcer
17: a Espanha, né? Então, os meus antepassados, então, tô também. Brasil
16: então,
17: saiu,
16: pro martinês o sonho não acabou, né?
17: Martinês? Exatamente, ainda tem o sonho, né?
12: Diante do exposto mesmo, eu amando o Messi, porque eu gosto do Messi. Eu vou torcer por vocês aí, tá, espanhóis? Gente, eu não entendo de futebol, não, mas eu entendo de raça, eu entendo de vontade de vencer, eu entendo de sentimento de fazer um povo de um país feliz. O Messi tá lutando por isso.
15: É verdade.
12: E os nossos?
14: Estão lutando pelo bolso.
12: Meu pastor, Deus. Ah, é
14: uma pastor. Vamos falar logo, pastor.
12: Então, bora. Pastor, pelo amor de Deus, pastor, até hoje eu tô indignada. Aí tem uma propaganda de um cartão de crédito, Fábio, que tem uma carta do Pelé, à população brasileira, que fala da honra que é defender o Brasil, porque quando você tá lá na seleção, você está defendendo o seu país. Mas hoje o que a gente está vendo é exatamente isso que o senhor está falando, né?
14: Infelizmente, né? Infelizmente, você vê a diferença, Cida, todo mundo...
12: Boa tarde!
14: Boa tarde! Você vê a diferença de uma Argentina entrando em um jogo decisivo, você vê a seleção brasileira entrando em um jogo decisivo, né? A garra, a vontade, você mesmo falou aqui, a vontade de ganhar. E é o Messi, o cara que já ganhou tudo, né? Mas a garra e a vontade de ganhar, totalmente diferente.
12: Aquele jogo contra o Egito... Foi contra o Egito, né? Que eles começaram o Egito já ganhando, faltando 15 minutos.
14: 2-0.
12: Para o jogo terminar, eles conseguiram virar, Coronel Valdeani.
15: Impressionante.
14: A garra.
12: Grandes lições.
14: A disponibilidade, né? Para lutar até o final.
12: São grandes lições para a gente. É. Quando você pra acredita, você tem que correr atrás. Inclusive, falando em lições para a vida, vai estrear aí o filme A Odisseia. Eu vou assistir, porque, nossa, gente. Quem já leu A Odisseia, eu li quando eu era adolescente. Nem entendia direito, né? Agora que eu sou uma jovem senhora, vou assistir o filme, porque fala de resiliência, fala de humildade,
14: fala de superação.
12: Nossa, de tanta coisa, hein, pastor?
16: Pertencimento.
12: Pertencimento. Agora você tem idade de ser meu filho, né? E você conhece a história, hein?
16: Acho que é isso que a gente precisa. Na verdade, a sociedade precisa saber a que lugar ela pertence. Acho que com o jogo a gente percebeu isso. Faltou esse senso de pertencimento. Eu faço parte de uma nação que é corajosa, é forte, a única que tem um título específico, que no dia do jogo, quando a gente estava na sala, quer saber, bora pro culto, deixa aqui, não quer mais, vou fazer outra coisa. Faltou isso, acho que a gente sentiu essa falta, do pertencer ao Brasil.
12: É, e a gente tem que tentar mudar isso, né? Cada um fazendo a sua parte. Eu, tomara que o meu querido amigo, Samir Chaudi, consiga aí montar uma seleção digna do Brasil, né, para o próximo embate, para a próxima Copa. Agora vamos começar falando, já que a gente está falando de esporte, né, jogos escolares, como é que está a participação, Thalisson, do Sebrae nos jogos escolares?
16: Bom, é a terceira vez, boa tarde a todos.
12: Boa tarde, né? Você,
16: né, o clima ficou aqui um pouquinho reflexivo, né? Mas falando de oportunidades, a gente está ali com a parceria com o Instituto de Desporto e Lazer, que é o IDJUV, né, a pessoa do Márcio Maru, minha amiga Lara também, um beijo para todo mundo que participa ali, o Jean. É, o Sebrae pela terceira vez, né, terceiro ano consecutivo, atuando com os jogos escolares, proporcionando a esses jovens do nosso estado todo, né, uma experiência e ver a carreira como uma oportunidade, né, profissional. E a gente fez um espaço ali para que eles pudessem estar presentes em contato com as IES, instituições de ensino superior, onde as IES tiveram a oportunidade de poder também trocar figurinhas com esse público, que é muito importante, né? Trazer a eles uma perspectiva de carreira profissional, novas oportunidades, janelas de grandes possibilidades. Nossos jovens precisam entender que eles podem alcançar os seus objetivos e o Sebrae está aqui para poder impulsionar se for preciso. Então, é uma atuação um pouco intensa nesse ano, são 2 semanas todos os dias, né? Praticamente atuando ali com jogos.
12: Vocês estão todos os dias nos jogos escolares?
16: Todos os dias, porque desde o dia 4, na verdade começou dia 3 de julho, e agora postergaram até dia 22, então a gente vai estar lá até dia 18, que é amanhã. Esse foi o nosso planejamento com toda a equipe, está sendo assim fantástico.
12: Acaba amanhã, então.
16: É, para o Sebrae acaba amanhã. Mas dia 22 eles vão estar encerrando todas as atividades, que é o encerramento com as medalhas e a, né, o retorno para os municípios. Então tem sido assim fantástico a experiência. Sugar cada vez mais dessas oportunidades que o Sebrae proporciona é o que a gente, que nos faz movimentar a casa.
12: E como,
16: né,
12: é que foi a prática? Como foi o dia a dia?
16: Olha, todo dia é uma surpresa, todo dia é uma estratégia diferente. A gente montou o espaço para eles participarem. Os nossos parceiros vão lá e ofertam seus produtos, ou dinâmicas ou trabalhos. E a gente vai conduzindo aquele público para poder entrar nessas possibilidades. E aí vão jogando, vão tendo network. O que, que vai fazer daqui a uns 3 anos? O que, que quer ser?
12: Legal.
16: Isso é legal.
12: Adoro!
16: Isso é muito legal. E a gente estava tendo essa possibilidade de aproximar o público que precisa, né? Nós temos o pessoal das IES que precisam também desse público, porque daqui a pouco são os clientes deles, saindo do ensino médio, vão para o ensino superior. Então eles têm que saber o que, que eu vou fazer daqui a pouco.
12: E aí foram apresentadas as alternativas de profissões.
16: Isso. Profissões, dinâmicas, boas práticas, oportunidades de mercado, como tem se movimentado o mercado, porque numa dinâmica tudo isso é contemplado, tudo isso é comunicado de forma lúdica, claro, didática e pedagógica, porque eles são adolescentes já indo para um setor um pouco mais de maturação, né, de conhecimento, então a gente precisa saber falar com eles também. Quando eles não estavam no Sebrae, estavam jogando ping-pong, tendo um momento de lazer ali também, porque nas vezes anteriores isso não ocorria. Então a gente teve essa sacada junto com o IDEJUV, principalmente, muito de poder bom fazer esse espaço para eles ali.
12: Para esses meninos sonharem. E prospectarem o futuro.
16: E é possível. Lá onde você estiver, mas eu moro aqui no Majari. O que, que o Majari proporciona de melhorias? O que, que eu posso fazer enquanto jovem dessa geração para poder melhorar o Majari? Porque às vezes a gente está atrelando as possibilidades somente na capital e de que o município não pode se desenvolver. Ele pode sim. Quem faz o município são as pessoas.
12: Muito bom, adorei, viu? Olha aí, que pastor, show, que, né, menino, hein? Benza a Deus. Qual a tua idade?
16: 30.
12: Tem cara de 22.
16: Olha, ganhei o dia já.
12: Agora, qual a sua formação?
16: Sou da área de biologia, professor.
12: Biologia, você é professor de biologia. E aí, quando você estava nessa fase de tomar decisões, de fazer vestibular, você já sabia exatamente o que você queria?
16: Na verdade, eu sempre quis ser veterinário. Fiz a faculdade, fiz a vestibular, não passei. Falei, o que, que eu vou fazer agora se eu gosto de bicho? Vou fazer biologia. Me apaixonei pela profissão, tive uma experiência muito bacana, marcante na minha trajetória profissional para lecionar. Só que eu falei, olha, o que eu posso fazer mais para impactar a galera? Porque você se forma com aquela perspectiva de alcançar um concurso, né? Nosso estado tem isso aqui. Então, quando eu entrei no Sebrae, todo esse meu cenário foi modificado. Eu nunca pensei em impactar pessoas na minha vida profissional, como eu faço hoje. Então, hoje eu sou apaixonado pelo que eu faço.
12: Você gosta de lidar com gente.
16: Isso.
12: De bicho, poder, gente.
16: Bicho, gente.
12: Bicho humano.
16: Isso. Na biologia temos o bicho também, ser humano. Então, quando a gente vai para o Sebrae e encontra essa possibilidade, porque é muito legal quando você olha, você vê um case de sucesso, que um dia teve um contato com uma metodologia sua, ou que você ofertou, que você foi ponte. Talvez você nem consiga colher aqueles frutos agora, mas você plantou a semente. E é isso que a gente faz lá.
12: Muito bom. Aí eu tô olhando aqui para Coronel Valdeani, a senhora imaginava quando criança que ia ser policial militar?
15: Nunca. Eu sempre costumo dizer que eu não escolhi a polícia me escolheu. Eu jamais imaginava seguir a carreira militar, até porque há 20 anos aí, né, 26 anos quando eu entrei na polícia, esse universo feminino dentro das instituições militares era muito limitada, né?
12: Mas quando você era criança, queria ser o quê quando crescesse?
15: Não, eu tinha aqueles sonhos que era de ser médica, pediatra, cuidar de criança, professora, né? Aquelas profissões que a gente se apaixona, né? A gente sempre tem ali aquele desejo de caminhar ali pelo aquele caminho mais fácil, né? E aí surgiu aí o caminho mais difícil, o mais tortuoso, o mais desafiador e aí o mais realmente, assim, improvável, né? Que eu poderia imaginar na minha vida. E chegamos aqui com Muito suor, muita
14: e hoje
15: luta.
14: É comandante geral.
12: Deus vai guiando os nossos passos. É sobre isso, né? Porque não é do jeito que a gente imagina. Sim. É do jeito que, quando a gente se entrega, Deus vai encaminhando.
15: É, mas assim, ó, ouvindo o nosso amigo aqui do Sebrae falar, a gente vê quanto é importante que você tenha pessoas, né, instituições como o Sebrae, que possa estar despertando, né, essas habilidades, né? Eu fui comandante da Escola da Polícia Militar, do Colégio Derli, e no ano de 2019 nós fizemos lá umas oficinas para trabalhar com a nossa terceira série e também algumas profissões, né? E aí a gente levou uma equipe de palestrante do Exército e eles falando sobre os cursos de formação, tanto de sargento como de oficial. E ali naquele momento teve um aluno nosso que ele disse assim: eu vou ser um cadete do A do Exército. E aí, 2 anos depois, ele fez a escola preparatória de cadete. Hoje ele já é oficial, né, da Força Aérea Brasileira, saído daqui do estado de Roraima. Né, temos outros alunos também do Colégio da Polícia Militar que seguiram carreira. Então, é muito importante isso que ele vem trazer aqui, né, de você mostrar para esse jovem que ele pode também chegar, que ele pode buscar esse caminho, que ele tem várias possibilidades, acreditar, né, que é possível. Como ele diz, poxa, tem um jovem lá do Amajari que talvez ele jamais se imagine, né, um oficial da Polícia Militar, ou um médico, ou um advogado, ou um economista aqui como nosso amigo, né? Mas essas possibilidades, essas empresas, né, as instituições que estão ali, que estão mostrando, que estão fomentando, é importante para despertar também esse sentimento de que é possível chegar lá.
16: É o protagonismo, verdade, né?
15: Sim.
16: A gente fala muito disso porque é uma das competências empreendedoras, é o protagonismo, é você saber que a história é sua e você escrever ela. É. E que os percalços, desafios vão surgir, mas eles não podem definir você. Então, é esse protagonismo que a gente precisa despertar, não só em jovens, mas que é uma geração mais nova, e a gente tem essa incumbência de poder repassar isso a eles, mas nós também, às vezes, como profissionais, a gente pensa que nós chegamos a um nível onde nós não podemos nos refazer. E existe possibilidade de transformar.
12: Pode-se recomeçar.
16: Recomeçar.
12: Várias vezes, né, pastor? Você já contou a sua história aqui pra gente uma vez.
14: Já.
12: Nunca imaginou que ia ser pastor, né?
14: Ixi,
12: passava longe. Era da pá virada.
14: Passava era longe de ser pastor.
12: Não, você nunca deu trabalho pra polícia, não, né?
14: Não, graças a Deus.
15: Graças a Deus. De bombeiro.
12: Não, agora ele é bombeiro, bombeiro militar e pastor. Mas ele já contou que ele aprontou muito na juventude, né?
16: Delicado,
12: mas superou, venceu, tá aqui. Um homem íntegro, inteligente, que ajuda a mudar vidas.
14: E buscando melhorar cada vez mais, né?
12: Porque a gente é em construção, né, pastor? A gente está em construção.
14: Dia a dia é um processo de mudança. Todos nós somos um processo. E se a gente sabe que precisa mudar, por que não mudar, né?
12: Verdade. Eu hoje de manhã acordei, a verdade é que hoje eu acordei 3 horas da manhã e não dormi mais. Porque hoje faz 2 meses que a minha mãe faleceu. E aí, para aí o filme, a gente revive tudo. Até manda um beijo pro seu pai, viu, Fábio, que foi um parceirão aí. E aí eu tava pensando numa coisa. A minha mãe, ela nunca foi uma socialite, nunca foi uma mulher muito influente, nunca foi uma mulher rica, nunca foi uma grande profissional. Ela era uma excelente mãe, ela foi costureira, dona de casa, criou a gente. E no dia do enterro da minha mãe, foi um caminhão baú para levar as coroas de flores que a minha mãe recebeu. Uma mulher simples. Mas sabe o que hoje eu estava refletindo? O que diferenciou a mamãe? Se importar com os outros. Ela se importava com todo mundo. Ela ligava para todos os parentes que ela tinha contato, para perguntar como é que estava, se estava com algum problema, se precisava de alguma coisa. Amigos, nosso querido Iradilson, outro dia me ligou: Cida, tenho saudade, que todo dia a caçula me ligava para perguntar como é que eu estava, como é que estava a família. Então, é uma grande reflexão que a gente faz, Leandro. Às vezes a gente fica na nossa vida só pensando em vencer, em conquistar. Quando o que faz a diferença na nossa vida é como a gente se importa com os outros.
15: Com o outro.
12: Todo mundo que tem uma posição de poder precisa se importar com quem está sob a sua supervisão, comandante. Nós que ocupamos algum espaço de poder, eu acho que a gente tem que ter sempre isso em mente. Se você pode fazer o bem, se você pode mudar a vida, se você pode cuidar de gente, vamos fazer isso. Porque no final, ninguém leva absolutamente nada. E só ficam o quê? As lembranças. Aí eu já vi esses dias também muita gente importante, influente, rica, que eu fui em velório. Tinha uma, duas coroas de flores lá. E a minha mãe, uma mulher humilde, foi um caminhão baú para levar as flores para o cemitério. Então, é sobre como a gente vive que as pessoas vão se lembrar da gente lá na frente. Eu precisava falar.
14: Pessoas são mais importantes do que coisas, né?
12: Simples assim. Pastor Leandro, fala do seu evento.
14: Vamos lá, eu não sei nem como é que eu vou falar com tanta gente importante.
12: Mas o senhor é importantíssimo.
15: A palavra de Deus está aqui como maior importância hoje, nesse momento.
14: E eu não tinha ainda parabenizado a senhora pessoalmente, mas para a gente, nós militares, é uma honra tê-la como comandante, viu?
15: Muito
14: Pode
15: obrigado.
14: Ficar claro isso para todo mundo. Vamos lá, Cida. Obrigado por mais uma vez esse espaço, né, que sempre você dá para a gente estar falando aqui das coisas de Deus.
15: Amém.
14: E o nosso congresso é o oitavo Congresso Internacional de Missões Missionários da Fé. Ele nasceu lá em 2019, mas nunca paramos de fazer ele, mesmo na pandemia. Na pandemia nós fizemos online, mas não deixamos de fazer. E esse congresso ele tem crescido, né, dentro do nosso estado e tem ampliado em outros lugares também. Esse ano, por exemplo, nós vamos receber uma caravana de cerca de 36 pessoas de Manaus, que vão vir só para o nosso congresso. Algumas pessoas vão vir de outros estados, que nós temos igreja também, né, em São Paulo, em Rondônia. E nós estamos vendo se a gente consegue trazer dois missionários que nós mantemos, né, que é um em Moçambique e um da Colômbia. Nós mantemos 9 missões em outros países, né, mas o mais acessíveis são esses, né? Colômbia e Moçambique. E esse congresso, ele tem gerado uma repercussão tão positiva, né? Não só para a Igreja da Fé, mas para outras igrejas que têm trabalhado conosco. É um congresso interdenominacional, a gente dá oportunidade para outras denominações também participarem. E esse ano nós ampliamos mais um dia, né? Começou com 3 dias, aí 4, 5, e hoje, esse ano nós vamos fazer 6 dias de congresso. Vão ser 6 noites assim bem agitadas, porque esse ano nós vamos trazer pessoas de renome nacional e internacional, como a pastora Helena Raquel, que eu não sei se vocês lembram um vídeo que viralizou dela combatendo o abuso, né? A
12: Nossa,
14: pedofilia, combatendo, combatendo o
12: ela vem
16: os domésticos.
14: Isso, lembra?
12: Gente,
14: Meu Deus,
12: é tão oportuno se falar sobre isso. Diante de tantas tristezas que a gente vivenciou esses dias, uma bebê de 10 meses que foi abusada. Gente, eu não consigo imaginar.
14: É terrível. Eu tenho uma filha, minha caçula tem 8 meses. Quando eu olhei aquela reportagem assim, nós como militar, a gente fica
12: aí, pastor,
14: logo
12: inclusive, sabe,
14: nervoso.
12: Daqui a pouco vai chegar aqui a secretária de Segurança Pública, que eu pedi que ela viesse hoje para contar um pouco para a gente sobre o que aconteceu. 2 jovens pastores abusando de fiéis. Eu fiquei horrorizada. Como assim, gente? Eu fiquei, meu Deus do céu, como que esse povo agia desse jeito? Como é que eles conseguem fazer uma lavagem cerebral nessas crianças, nesses
14: Olha,
12: jovens?
14: Cida. No meio evangélico, eu sou pastor hoje,
12: Sim.
14: né? Eu sou evangélico desde 2002, foi quando eu mudei a minha vida.
12: Mudou.
14: Mas o que que acontece? Hoje, infelizmente, vou falar aqui com propriedade, né? Hoje, infelizmente, nós não vemos isso poderia ser uma lei. Para você abrir igreja, para você virar pastor, teria que ter critérios.
12: Eu fiquei... Né? Primeiro ponto, como assim uma pastora de 24 anos?
14: E aí como é que a pessoa vira pastor?
12: Isso.
14: Abre uma igreja, abre um CNPJ, bota uma placa
12: eu
14: lá.
12: Eu posso virar uma pastora?
14: Pode. Qualquer um de nós.
12: Ah, mas eu sou católica.
14: Pastor,
12: né?
14: Agora sim,
12: pastor
14: com nome, né? Mas pastor mesmo, de biblicamente... Ele tem que construir.
12: É isso, era sobre isso.
14: Entendeu? Tem que construir.
12: Tem que estudar.
14: E aí fica o alerta para as pessoas, né? Você procura a história da pessoa. Todo mundo que vai para a Igreja da Fé, nós contamos a história. Como é que a Igreja da Fé começou? Eu fui da Assembleia de Deus durante 16 anos, construí uma história lá, recebi essa oportunidade de uma igreja americana, que é a Igreja da Fé Americana.
15: Consolidada.
14: Consolidada nos Estados Unidos.
15: Que investiu em você, para você estudar.
14: E hoje eu sou formado em teologia, sou formado em logoterapia, que trabalha a mente das pessoas. Então, assim, tem que ter uma história. Você chegar dentro de um prédio, que tem uma placa lá, e você não saber a história daquela pessoa, como construiu aquele ministério, é perigoso. Sim. Um problema como esse aí vai afetar a família para sempre. É. Não é uma coisa que amanhã resolveu, não. A família daquelas meninas que foram abusadas, infelizmente, para sempre elas vão ter alguma coisa.
15: Né? E vão até ficar com medo de ir para a igreja.
14: Justamente, como eu vi um monte de comentário lá em algumas publicações, e só que a Bíblia diz assim, Jesus falou, lá em Mateus capítulo 18, versículo 7, se eu não me engano, é necessário que venham os escândalos, é necessário, mas ai daquele por onde vem o escândalo. Ou seja, uma situação dessa acontece para quê? Para que todo mundo, a sociedade toda, abra os olhos. Como é que um pai, uma mãe, deixa um adolescente de 12, 13, ir para a casa de um casal de pastores, né, que estão na frente da igreja, sem o acompanhamento? Como é que isso acontece? Então, isso é uma instrução que todos nós devemos ter. Eu sou pai de 3 meninas, mas nunca na minha vida que eu deixaria minha filha ir para a casa de quem quer que fosse. Não dorme na casa de ninguém, não vai para casa de ninguém, se eu não tiver. Hoje em dia tem um aniversário só para os filhos, né? Aí, às vezes, ela nos coloca que ela estuda. Ah, vai ter aniversário da fulana, os pais deixam e os pais buscam. Entendeu? Então, são coisas que, se um pai que ama o filho, que dá a vida pelo filho, não cuidar, você não pode confiar em ninguém. Entendeu? Então, infelizmente, isso acontece.
15: Assombrado
14: acaba
15: com tudo isso,
14: acaba generalizando, né? Aí vem aquelas
15: falas, é.
14: Nem um pastor presta, pastor não sei o que e tal. Infelizmente acontece. Mas fica uma lição. Como Jesus falou, é necessário que aconteça.
15: E as pessoas irem atrás da origem das igrejas, né? Como? Eu fiquei pensando, um jovem, tá bom, não é que tem jovem que sabe muito mais sobre a Bíblia do que eu. Mas aí, a ponto de uma jovem já se autodenominar pastora, ou, enfim, quem foi que. Consagrou o pastor, é consagrar
14: quem,
15: a palavra?
14: Isso, quem foi que consagrou? Da onde se originou esse ministério, entendeu? Como é que ele começou? Como é que ele, quais são as raízes dele? Qual é a doutrina? Tem estatuto? Tem um CNPJ? Tem uma história para você verificar a vida pregressa daquela pessoa? Ou simplesmente você foi ali, entrou e ficou lá?
15: Aí eu tô lembrando que a gente tem pastoras incríveis aqui em Roraima, né?
14: Ixi,
15: tem umas mulheres incríveis que pregam a palavra.
14: Sensacionais. Tem mulheres.
15: E essa
14: de
15: jovem
14: Deus.
15: Até podia ser no futuro, talvez, se não tivesse entrado nessa. Meu Deus, eu fico horrorizada.
14: É porque a situação que traz mais pavor, não que as outras sejam normais, claro que não existe situação dessa normal. Mas o mais comum, não normal, como é, o pastor fez não sei o quê, o pastor, né? Mas o casal, entendeu? A trama é uma máfia, né? Isso é uma máfia, né? Então, mas vamos lá.
15: Mas o evento, então, vai ser que dia?
14: A minha filha pesou o clima aqui, né? Pesou o clima. Mas vamos lá para o evento. Então, nós vamos trazer a pastora Helena Raquel, né? Quando nós a convidamos, a agenda dela estava cheia. Nós queríamos ela para o sábado ou para o domingo. Ela disse, não, só tem terça. Então, bora. Terça-feira vai abrir o congresso com a pastora Helena Raquel. Na terça-feira, nós teremos a Lauriette, que é uma das cantoras mais conhecidas no mundo evangélico em décadas.
15: É? Qual é a música dela? Cantem aí para mim.
14: A mais bonita dela...
15: Não,
14: eu não vou cantar, porque senão ninguém vai para o evento. Mas a mais bonita delas é Palavras.
15: É, Palavras.
14: Que ela fala assim, ainda que eu tenho que, pra te servir, eu tenho... Tu canta, Varão?
15: Canta aí, vai. Agora só os talentos no Quem é Quem.
14: Canta aí.
15: Vai, tá.
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14: Rapaz, eu tô te vendo aqui.
16: Eu demorei, o senhor demorou muito a reconhecer.
14: Agora que eu reconheci ele, acredito?
15: Pastor
14: mas é
15: Leandro.
14: Porque tu deu uma...
15: Gente, que menino que canta bem.
14: Ele canta, ele é back lá na Assembleia de Deus, né?
15: Ah, não, vai ter que voltar aqui pra fazer um show pra gente, né, Manel?
14: Ele tá mais bonitão, mais, né?
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14: Ah, agora que eu reconheci ele. Eu tava olhando assim aí agora, pela voz,
15: né? Então bora lá que eu tenho que falar do tarifado.
14: Então vamos lá. Então nós teremos a Lauriette na quarta-feira com o pastor Carvalho Júnior de São Paulo. Na quinta-feira nós teremos o apóstolo Fidel de Manaus com a cantora daqui, a Julinha.
16: Sim,
14: com Julinha isso. Vieira, que é da igreja dele. Eu esqueci de falar, na terça nós teremos a Elisa Gouveia, que também é daqui. Na sexta e no sábado nós teremos a Jéssica Ranoran, que é uma cantora da UMADEB, o maior congresso de jovens do Brasil, do Distrito Federal. Vai estar aqui junto com o pastor Gilmar Santos, que é, para mim, é o maior pregador do Brasil.
15: E qual é a semana que eles vão estar aqui?
14: De 11 a 16 de agosto. Ah. E no domingo, fechando o domingo, nós vamos ter aqui pela primeira vez em Boa Vista a cantora Lude, que é uma jovem senhora que está aí despontando na música evangélica com o pastor Lorinaldo do Paraná.
15: Eu corri para lhe trazer no Quem é Quem, pensando que o evento era por agora. Peraí, a gente tem tempo ainda. Ah, você vai
14: pode
15: ter que voltar.
14: Assim,
15: pra cá, né? Não, sim, aí, como é que é, Fábio?
14: Na sexta-feira.
17: Eu tenho certeza que tu vai chamar o pessoal. Que
15: eu quero cada um deles aqui. Vamos combinar?
14: Bora,
15: vamos combinar. Trazer eles.
14: Bora.
15: E eu vou te chamar sempre, porque toda vez que você vem, você ainda traz aqui meu mimo da classe.
18: O pãozinho preferido.
15: Nem tem interesse, né? Brincadeira. Não, mas vai dar tempo, Leandro. Vim aqui mais vezes
14: dá,
15: pra
14: sim.
15: divulgar.
14: Como é na semana, dá pra trazer os que tiverem aqui já, né? Pra vir aqui no programa.
15: E quem quiser participar, como é que procede?
14: O evento é gratuito, aberto, né? Nós não fazemos eventos pagos. É evento aberto ao público. A igreja, nós estamos fazendo uma estrutura lá de palco para caber ali dentro da igreja 600 pessoas.
15: E onde fica?
14: Ali na rua Pedro Rodrigues, número 391 no centro, em frente ao primeiro DP.
15: Ah,
14: ali esquina com a Terêncio Lima. E fora nós vamos colocar tendas, telão, som.
15: Vai ser um espetáculo.
14: Para comportar o público.
15: Você vai voltar até lá.
14: Ah, volto sim.
15: Vai sim. Agora bora explorar o Fábio Martinez com essa história do tarifaço. Aí hoje cedo eu estava lendo as notícias e vi lá. Produtos tarifados e produtos não tarifados. Os americanos gostam muito de café, então café não foi tarifado. Vocês vão tomar café com preço normal, né, Fábio? Suco de laranja, que lá eles adoram, o suco de laranja da gente, também não foi tarifado. A carne do Brasil não foi tarifada. Aí eu fui olhando, gente, um monte de coisa que não foi tarifada. Aí tá esterrou todo, Fábio Martinez. É para ter tanto temor diante dessas tarifas? Boa tarde.
17: Boa tarde, Cida. Boa tarde, ouvintes. Boa tarde, meus colegas. Olha, depende do ponto de vista, né? Se a gente olhar, assim, os principais itens estão de fora. Então, o impacto vai ser bem menor do que o imaginado. Mas alguns itens ainda vão ser tarifados, né? É claro que houve uma redução, que antigamente era 40% de tarifa e agora está reduzindo, por assim dizer, para 25%. Mas a gente tem setores como a parte de papel celulose, maquinários, etanol, açúcar, que tem uma certa relevância ali. É interessante, depende do grau que você olha. Existem empresas lá no Rio Grande do Sul que são fortes em equipamentos agrícolas que eles exportam para os estados. Exatamente. Então, isso acaba sendo tarifado e isso acaba complicando para aquele setor em específico. Então, quando a gente fala assim, como um todo, foi melhor do que se imaginava. Mas para segmentos específicos, principalmente os pequenos. Porque quando a gente fala, o Brasil não é reconhecido por fazer equipamentos, máquinas, mas é reconhecido, por exemplo, para fazer aeronaves, que está de fora também. Os aviões vão sem tarifa. Mas aquele pequena indústria que faz um equipamento, uma máquina agrícola, ou que seja outra máquina, que vende para os Estados Unidos, ele vai sentir mais. Porque ele tem uma concorrência maior, seja de chinês, europeu, e ele conseguia furar a bolha. Então, aqueles itens que, por muito esforço dos empresários brasileiros, que conseguiam entrar dentro do mercado americano, que é muito exigente, assim como europeu, chinês, eles acabam sendo impactados. Mas como eles são pequenos, muitas vezes a gente não consegue observar eles. Então, tem essa, né? A gente tem um lado positivo. Economicamente, o Brasil não vai sentir tanto.
15: Pois é.
17: Mas a gente vai ter alguns setores que vão ser sentidos
15: aí,
17: ali.
15: Aí eu vejo notícias de milhões de desempregados no Brasil por causa do tarifaço. Aí quando eu fui olhar, gente, a lista, pelo amor de Deus, eu acho que o agro foi protegido no final das contas. Estavam dizendo que milhões de empregos iam ser perdidos no agro, mas como? O que eu vi aqui na lista, o principal produto do agro que vai para os Estados Unidos, a carne, a laranja, o café, está tudo tranquilo, não vai ter esse impacto.
17: Exato, e foi deixado em aberto que, dependendo das reações brasileiras a esse tarifaço, ele pode tanto reduzir quanto também aumentar. Eu não acredito que o governo brasileiro vai dar algum tipo de retaliação, até porque as nossas tarifas são mais altas, né? Médio que 60% de tarifa de importação de alguma mercadoria, tirando as isenções e tudo mais, mas é muito caro. O Brasil tem uma economia muito fechada, ele coloca tarifas muito acentuadas, mesmo essas que os americanos estão colocando pra gente, se a gente nivelasse, teria que reduzir.
15: É vilão e não eles. Nós somos vilões, eles não.
17: Pensando nessa questão de mercado, sim, porque o Brasil é muito protetivo. Os Estados Unidos sempre foi uma economia mais aberta. Agora, com o governo Trump, é que ele começou a utilizar mais a questão das tarifas, até porque a economia americana, ela é muito deficitária. Ela compra mais do que vende. Então, para tentar reverter essa situação, é que o presidente Trump começou a induzir essas tarifas para vários países.
15: Ele quer proteger.
17: É claro que a gente tem que verificar que o Brasil, ele é deficitário na relação com os Estados Unidos. A gente vende muito produto agrícola, insumos, carne e tal, e compra os iPhones, os equipamentos, tudo mais. Ou seja, a gente compra mais dos Estados Unidos do que os Estados Unidos compram da gente.
15: Ah, é a gente que compra mais?
17: Sim, a gente que compra mais dos Estados Unidos. Então, por isso que até próprio dentro dos Estados Unidos existe uma análise. Por que que eu vou tarifar um parceiro que para mim é mais benéfico do que outros parceiros que muitas vezes eu tenho que comprar mais deles do que eu vendo para lá? Então, existem várias nuances. A gente tem essas nuances de a maior parte dos produtos foram preservados, mas alguns segmentos importantes não. A gente tem essa nuance que o Brasil é deficitário, a gente compra mais deles do que a gente vende para lá. E também tem uma questão política, porque, querendo ou não, isso acaba impactando a situação política do Brasil esse ano.
15: Quem vai se dar mal com tarifaço?
17: Politicamente?
15: Uhum, no Brasil.
17: Olha, a gente sabe, a gente verificou que da primeira vez que o governo Trump fez o tarifaço, e até maior, né, que a somada dava 50%, começou a ter uma retórica nacionalista brasileira que acabou favorecendo o atual governante, né? O presidente Lula foi muito beneficiado com isso, inclusive até o Eduardo Bolsonaro foi taxado. Não, foi por conta dele como vilão. Exatamente. Agora a gente tem uma situação que, assim, existe por parte do governo americano uma reclamação que o Brasil não fez a negociação devida, tudo mais. Mas aí você pensa, né? E aí a gente tem que olhar o lado político. Se com as tarifas o governo atual foi beneficiado, por que se esforçar tanto em negociar para evitar uma tarifa maior, o que seja, que isso vai me beneficiar? Né? Então tem essa situação.
15: Resumindo, traduzindo o que o Fábio quer dizer, o governo está nem aí se vai tarifar para eles, é melhor que tarifa, porque a culpa fica para o Flávio Bolsonaro. No final é sobre isso. Só que my brother Marco Rubio fez um post colocando a culpa no Lula, meu povo. Então, vamos ver como é que isso vai ser trabalhado politicamente, para ver o resultado final, no que vai dar. Mas a impressão é essa, né? No final...
17: Exatamente, mas aí a gente deixa para os marqueteiros políticos, né, que tem mais esse conhecimento, esse feeling. Mas a parte econômica que a gente tem, até olhando ali os números, eu estava vendo antes de vir para cá, em torno de 4 mil produtos vão ser tarifados. A gente está falando aí de um impacto anual de em torno de 40 bilhões de reais, então não é desprezível, né? Mas eu acho que ainda tem espaço para negociação agora ou futuras. O que a gente observou, que os segmentos empresariais mostraram sua força, porque eles foram lá nos Estados Unidos, defenderam as suas situações. Então, por exemplo, a gente via muita parte de pescado, que uma parte tá com a tarifa, mas outras não, como a tilápia, né, que estava se brigando muito para tirar a tilápia dali. E, querendo ou não, o americano não quer ter inflação. A inflação dele está muito acentuada. Quando ele tarifa, principalmente o Brasil, que manda muitos alimentos, ele está importando inflação. E eles não querem. Exato, eles não querem isso. Então, muito provavelmente, se impactar o preço interno lá, eles podem rever essas tarifas para reduzir ou até extinguir.
18: É isso, né? Vamos ver aí os próximos passos, as cenas dos próximos capítulos. Fábio Martinez, muito obrigada por vir aqui com a gente. Você é sempre bem-vindo.
17: É um prazer enorme estar aqui, né? E muito bem acompanhado, né? Legal, é uma festa, tá ótimo, assim.
18: Só gratidão a Deus aqui por esses meus convidados maravilhosos. Pastor Leandro, o senhor vai voltar?
14: Volto.
18: Por favor, tá?
15: Com que todos a gente... os convidados.
18: Com todos os convidados. Vamos fazer uma agenda, viu?
14: Fazer uma semana aqui,
18: vamos
14: então.
18: Fazer um Quem é Quem especial. E, olha, a Isabela tá mandando um beijo para você, viu, Fábio Martinez? Obrigado, Cida, né? Vale a pena debater aí os motivos utilizados pelos Estados Unidos para as novas tarifas. Vamos nos aprofundar, tá? Um beijo para você.

0: fico até 7 da noite
1: com você. Só linda. Vamos dividir esse pão então, né? Pra dar graça e bolos.
0: Era tudo que eu queria, que todo mundo fosse embora.
2: Mas tá vindo um bolo aí, tá vindo um bolo aí, a bolo.
1: Pastor Leandro, volte sempre, viu? Gente, eu vou pro intervalo, quando eu voltar, vou conversar com a Coronel Valdeane, ela que é comandante da Polícia Militar, sobre um novo trabalho aí desenvolvido por essa importantíssima instituição. E tá chegando aí a Secretária de Segurança Pública pra gente conversar sobre esse caso aí dos pastores. A gente volta já.

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4: Então, amigos, eu fui visitar a dona Eliane Duarte. Dona Eliane Duarte é uma roraimense que trabalhou muito no ex-território e estava esperando também há muito tempo o seu enquadramento nos quadros da União. Fui recebido na casa dela pelas irmãs, filhos, netos, uma família belíssima. E ela me ofereceu, inclusive, lá um delicioso suco de frutas, um excelente papo. Nos divertimos muito, relembramos histórias do ex-território, da nossa vida aqui. E eu fiquei muito feliz, viu, dona Eliane, de ser recebido pela senhora e pela sua família. Um grande abraço, Deus abençoe a todos vocês.

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11: Estamos de volta com o seu Quem é Quem, aqui no estúdio comigo, as duas mulheres superpoderosas da Segurança Pública de Roraima, Coronel Valdeani, que é comandante da Polícia Militar do nosso estado, a delegada Eliane Gonçalves, que é a secretária de Segurança Pública de Roraima. A gente vai falar sobre o novo trabalho aí da PM, uma nova missão da Polícia Militar do nosso estado, e depois a comandante vai passar aqui o microfone para a nossa delegada Eliane Gonçalves para falar sobre o caso, gente, desses pastores aí, que, nossa, isso chocou a nossa sociedade essa semana. Então, comandante, fala dessa nova atuação da Polícia Militar.
12: Primeiramente, boa tarde, né? Novamente.
11: Seja bem-vinda sempre.
12: Já fizemos aí um primeiro momento com a turma que já saiu, e agradecer também o convite, né? Por estar nessa tarde trazendo um pouco também do trabalho da Polícia Militar. Cumprimentar a minha amiga aqui, nossa secretária de Segurança, a doutora Eliane, parceira da Polícia Militar, parceira da Segurança Pública sempre. E também agradecer a você pelo espaço, né? Eu sempre digo, Cida, que a imprensa, ela é a nossa voz, né? Ela é a voz das instituições que necessitam desse espaço para se fazer chegar às ações, né? As polícias, elas fazem um trabalho silencioso, né, doutora Eliane?
13: Perfeito.
12: Nós fazemos um trabalho dioturnamente, 24 horas, sem interrupção, mas que muitas vezes ele não é divulgado. Então, as pessoas, elas acham que existe uma inércia, que não está sendo feito, que não está vendo a polícia. E essa divulgação, esse espaço para que a gente venha aqui, venha falar das operações, que não é só uma nem duas, são diversas operações, tanto do governo federal como do governo estadual, como é essa que a gente vai falar hoje aqui, gerenciada ali no seu nível macro pela Secretaria de Segurança, mas internamente ali pela Polícia Militar, onde a gente lançou no dia de ontem a Operação Escudo Capital. É uma operação que ela desde quando nós assumimos, né, eu tive a oportunidade de vir aqui com você no primeiro momento, junto com a nossa secretária de segurança, e a gente já ali naquele, né, naquele primeiro tempo, nós já identificamos alguns pontos vulneráveis, algumas frentes em que a segurança pública precisava ter esse enfrentamento mais emblemático, né? Então, é uma operação que ela dura aí 96 horas ininterruptamente. Começou
11: 96
12: ontem,
11: horas?
12: Na quinta-feira.
11: Escudo Capital.
12: É uma operação itinerante. Isso quer dizer o quê? Ontem até foi divulgado nas redes sociais e algumas pessoas perguntaram: Coronel, essa operação ela inicia, ela acaba e é só isso? Não, é importante a gente dizer que ela é uma operação itinerante, ela começa com base nos nossos dados estatísticos, né? O nosso planejamento operacional, as nossas estatísticas de ocorrência nos demonstram o que a gente chama de calor térmico, que são aquelas áreas onde a gente tem maiores índices de determinadas ocorrências, né? Então, alguns bairros, nós já fizemos esse estudo, esse filtro, e começamos aqui de pronto, né? Inicialmente falando pelo bairro 13 de Setembro, o bairro Calungá, o Centro e o São Vicente, que são bairros ali onde a gente detectou esse mapa de calor, né? Onde as ocorrências têm superado ali em detrimento de alguns outros bairros. Isso não quer dizer que outros bairros não serão atendidos, não. O nosso policiamento, como eu falei, ele é ininterrupto, ele gira 24 horas. Nós temos um atendimento das ocorrências que acontecem no nosso dia a dia, mas hoje nós fazemos uma intensificação, uma força-tarefa para realmente fazer essa frente, esse combate mais, digamos assim, pormenorizado ali daqueles crimes específicos que acontecem ali naquela região.
11: Bairro 13 de Setembro, o centro da cidade.
12: Centro da cidade, Calungá e São Vicente.
11: E aí, o que são essas ocorrências mais comuns? Quais são essas ocorrências, comandante?
12: A gente tem falado sempre, né, desde quando nós assumimos ali, do nosso foco, né, hoje de alguns crimes praticados aqui na nossa capital. E o que nos preocupa muito é essa questão do combate ao crime organizado, né? Então, a gente tem trabalhado intensamente com os órgãos de segurança, de inteligência, né? Não só da Polícia Militar, com a própria Polícia Civil, a FICO, né? Que é uma organização que trabalha também em conjunto ali com a Polícia Federal, Polícia Civil, Ministério Público também, com o GAECO. Então, informações que são relevantes e nos trazem, né, essa atuação do crime organizado. E essa região onde a gente cita esses bairros especificamente ali, ela tem tido influência desse tipo de crime, né? Ali do crime organizado, a atuação muito forte de facções, né? E essas facções, elas buscam não só se capitalizar, mas elas buscam também o controle do território. E aí, quando você fala de controle de território, você fala principalmente na perda em que nós temos de fazer essa gestão da polícia ali dentro. Então, isso a gente não quer. Jamais nós iremos aceitar, jamais nós iremos compactuar que o crime organizado tome de conta do território e que a nossa corporação, que as nossas polícias não intervenham nisso. Então, é nesse sentido de fazer frente a esse combate, logicamente, porque A operação ela vem com esse nome de escudo, porque a ideia é se formar esse grande escudo, começando por esses bairros conflagrados, e é uma operação itinerante que ela vai se perpetuar aí, lógico, vai passar por avaliações, né? Nós já temos os outros bairros que serão também atendidos posteriormente, então, a partir da semana que vem, já vai haver essa ação itinerante em outros bairros também pré-determinados e também com base nessas relações estatísticas e do crime que vem acontecendo nessas áreas de foco ali, né, do que a gente se quer combater.
11: Muito bem. Operação Escudo Capital. Vai Exatamente. Ser em Boa Vista. Depois vai expandir para o interior?
12: Nesse momento a gente está focando na capital, né? É uma operação que ela visa essa repressão a esses crimes, e ela tem vários vieses, não só o viés de repressão, mas também o viés comunitário. Então a gente vai ter visitas comunitárias nessas localidades em que a operação vai estar atuando, policiamento no comércio, policiamento nas escolas. Nós estaremos também com as nossas equipes que trabalham o combate à violência doméstica, com a Patrulha Maria da Penha, realizando visitas às mulheres que são vítimas da violência doméstica, avaliando como é que está essa medida protetiva que ela faz jus, se esse agressor, porventura, está obedecendo, se ela precisa de um atendimento individualizado ali ou de uma aproximação maior da polícia. Então, não é apenas um viés repressivo, é também um viés comunitário e de entender essa realidade. Por quê? Porque o crime, ele acontece dentro da comunidade, né? E ninguém melhor para saber o que está acontecendo do que eu que moro ali. Então, a gente busca essa aproximação dessa pessoa, desse dono do comércio, a diretora da escola, o líder comunitário, para chegar e dizer, olha, aqui a gente precisa da atuação da polícia dessa forma, a gente pode contribuir com essa informação e ter essa via de mão dupla, tanto da sociedade, que também pode nos auxiliar, nos trazendo informação a respeito da problemática da segurança pública dentro daquele bairro que está sendo atendido pela operação.
4: Muito bem. Agora eu vou explorar um pouco a secretária de Segurança, que essa semana nos chamou a atenção a prisão de um casal de pastores. Conta pra gente como foi que tudo aconteceu, como foi essa operação.
5: Então, boa tarde. Boa tarde. Obrigada aqui pela oportunidade, eu que agradeço. Boa tarde, Coronel Valdeani, minha parceira, minha amiga, combate à criminalidade no Estado, imbuída com a segurança pública conosco. Então, Cida, infelizmente, nós não conseguimos prender ainda o casal. Nós estamos
4: em busca. Foi a denúncia, eles não foram presos ainda. Eu estou só profetizando, então, ainda. Mas
5: amém, amém. Que
4: Deus. Agora, amém. Sim, como foi que chegaram nesses criminosos aí? Como foram essas informações?
5: Então, em abril desse ano, nós recebemos duas adolescentes na delegacia relatando o que estava acontecendo. Por que que elas procuraram? Primeiro, porque uma conversando com a outra descobriu que ela não era escolhida.
4: Elas, tinha um negócio de escolhida?
5: Eles abusavam dessas meninas de forma isolada, né? E para cada uma delas falavam que ela era a escolhida. E aí as meninas conversando descobriram que, na verdade, o que estava acontecendo com a menina A também estava acontecendo com a menina B. Aí elas procuraram a delegacia, relataram, né? Foi feito o boletim de ocorrência e imediatamente foi dado início às investigações. A Polícia Civil, por meio da Delegacia de Proteção à Criança e Adolescente, juntamente com o Departamento de Inteligência da SESP, da Secretaria de Segurança Pública, nós fizemos todos os levantamentos, novas vítimas apareceram, localizamos os locais, né, onde que havia acontecido os fatos e chegou-se à conclusão que realmente havia acontecido tudo aquilo que havia sido relatado.
4: Meu Deus.
5: Atualmente nós estamos com 11 vítimas já identificadas.
4: Todas meninas?
5: Todas meninas.
4: A partir de que idade?
5: A partir de 12.
4: Meu Deus do céu.
5: E com certeza tem muito mais, né? Porque ali dentro daquela igreja, eles tinham um acordo, sabe? Eles tinham por escrito de que ninguém denunciaria, tudo que acontecesse ali dentro não era para sair dali. Eles tinham um código.
4: Um acordo de confidencialidade dos membros da igreja.
5: Isso. Infelizmente, não era só ele, né, o pastor. A pastora, a esposa dele, também participava. Ela que cooptava essas meninas para levar até ele, para manter as relações sexuais. Depois de manter as relações sexuais com ele, ela mantinha, então. E chegou-se a uma fase em que essas meninas, elas também foram abusadas por outros homens. Eles passaram a levar outros homens para manter relações sexuais. Um total, por enquanto, que a gente é de 4, mais 4 homens diferentes, né, que eles teriam levado para manter as relações sexuais. Esses eram feitos vídeos, eram gravados, alguns desses abusos, que inclusive quando Esse casal de pastores estava se deslocando em fuga para Manaus. Ele lembrou que ele tinha deixado um dos aparelhos celulares escondido em casa. Ele ligou para uma das fiéis dele, inclusive uma dessas vítimas, pediu para ir lá pegar esse celular e destruir. E ela foi. Ela foi e chamou mais duas amigas e foram lá pegar esse aparelho celular que ele tinha, destruíram, né? Ele explicou como é que era para fazer e jogaram num bueiro esse aparelho celular. Então, para você ver a ousadia desse casal.
4: E vocês conseguiram recuperar esse celular que foi jogado no bueiro ou não?
5: A gente, nós conseguimos recuperar imagens de outros aparelhos apreendidos que já são mais do que suficientes já para a gente, para serem denunciados, presos e condenados. Né? As provas são robustas, temos muitas provas com relação a isso.
4: Meu Deus do céu, eu tô chocada.
5: Quando a gente pensa que o ser humano ele não é capaz de mais nada, né? Ele vai lá e faz uma coisa ainda além, muito pior. Então o ser humano é assim, né, Cida? É uma caixinha de surpresa.
4: Não basta ser pedófilo.
5: Então, e usando da igreja, usando da fé. Isso
4: Meu
5: é
4: Deus.
5: O que nos causa, nos choca. Por quê? Essas famílias que frequentam a igreja já são pessoas, além daquela fé, daquele ardor no coração, são pessoas de boa vontade, são pessoas, muitas delas estão enfrentando problemas diários na sua vida, né? E ele utilizando dessa fé, né? Dessa
4: fragilidade.
5: Fraqueza, dessa fragilidade momentânea para praticar esses abusos. E essa igreja que eles fundaram, que tem aqui no estado, que agora está fechada, né, que foi abandonada, também em Manaus tem outras células dela. Inclusive, um irmão dele comanda uma dessas igrejas e o pai comanda outra, lá em Manaus, que foi o local aonde ele fugiu, que ele se sentiu, tem familiares, talvez lá que ele teve apoio, né? O nosso departamento de inteligência conseguiu localizar imagens deles lá se deslocando e pedimos o apoio da Polícia Civil de lá, que muito prontamente, a gente tem um relacionamento maravilhoso com a Polícia Civil de lá e com a Polícia Militar, prontamente, sempre a gente se ajuda, né? Troca informações, nas ações, os mandados de prisão para cumprir, o que precisar, a gente sempre se ajudou, graças a Deus. E a polícia nos auxiliou, mas infelizmente, quando nós chegamos na casa aonde que eles estariam, que a gente tinha levantado, eles já tinham acabado de fugir, acabado de sair de lá, porque a equipe... O irmão dele parece demais com ele, né? Assim, a fisionomia. E a gente estava aguardando que estava tudo... A gente tinha levantado que ele ia ir para aquela igreja X. Mas só que o irmão que chegou com a cunhada. E quando eles chegaram, a cunhada complicou a situação. Falou, não, a gente não vai colaborar, a gente não vai até onde eles estão. Só que a gente já sabia onde eles estavam. Só que aí nesse intermeio, acho que alguém ligou e avisou. Porque quando a gente chegou na casa, estava assim tudo largado. Sabe quando que a pessoa acaba fugindo, correndo? E desde então nós estamos à procura. E agora, com a imprensa divulgando a foto desse casal, a gente tem esperança que consigamos retirar esses indivíduos nefastos do meio da sociedade e salvar muitas outras vítimas, Cida, porque há de convir uma criança, uma adolescente abusada, nunca mais será a mesma, infelizmente, né?
4: Nossa, aí, ser abusada por alguém que essa criança confiava muito.
5: Perfeito. Ele usava, inclusive, os versículos bíblicos, tá? Eles pegaram vários versículos bíblicos, reescreveram a modo deles e liam, falavam para essas crianças que aquilo ali era divino, entendeu? Que era por meio de Deus, que era certo, porque elas questionavam, algumas questionavam, mas isso não é errado? Porque a menina nessa idade, ela já entende um pouco das coisas, ela já se questiona, né? E aí eles vinham com essa lavagem cerebral, utilizando da igreja, da fé, da Bíblia, para convencê-las de que não, que aquilo estava certo e elas deveriam fazer.
4: Olha, Coronel Valdeani, eu já vi muita coisa feia nessa vida. Agora, essa daí...
12: Cada dia mais a gente se impacta, né? Falamos ainda há pouco do caso da bebê, né?
4: Então...
12: Que deixou o Brasil inteiro impactado. Eu acho que eu, como mãe de menina, né? Nós, como mães, né? Tanto de menina como de menino. Porque o menino também, ele não tá livre, né?
5: Dos abusos sexuais contra menina.
12: Então, as nossas crianças, elas estão realmente muito vulneráveis. Porque as pessoas, elas estão doentes, né?
4: Agora a gente pensa, né? O pai e a mãe mandam a criança para a igreja. Um adolescente para a igreja. Eles querem o quê?
13: Que esse adolescente fique bem, que essa criança, que esse adolescente tenha um encaminhamento aí para a palavra de Deus.
5: É, reforçando a sua fé,
12: né? É um ambiente que a gente imagina que seja um ambiente seguro.
5: Então, mas que sirva de alerta, né? Para todos os pais e mães, não confie em ninguém. Criança é para estar perto dos pais, não é para dormir na casa dos outros, não é para deixar ir para acampamento com quem você não conhece, porque nós na delegacia, está saturado de boletim de ocorrência nesse sentido, que as crianças são vítimas quando os pais... deixam, permitem, saiam de perto. Filho, é responsabilidade nossa, é para ficar do nosso lado, é para ficar perto, é para vigiar, orientar e cuidar. Porque eles são indefesos. Então, esse negócio de, mas eu vou deixar ficar na casa de fulano porque eu confio. Só confio em vocês, os pais. Só confio em vocês, não confio em mais ninguém.
13: Falou tudo, doutora. Eu tenho um de 12 anos. Mãe, posso dormir na casa de não sei quem? Pode não. Por que não? Por que não? Por que não? Não é resposta. Por que não? E eu digo sempre, mesmo eu estando errada, eu estou certa, porque eu sou a maior autoridade materna nessa casa.
5: Perfeito. Certíssima. Certíssima.
13: Eles morrem de rir. Mas, e me obedecem, graças a Deus.
5: Que bom. E tá
13: não, eu
5: ajudando.
13: Sou chata. Careta mesmo. Tava falando de caretice essa semana com aquela cena lá do Vini Júnior com a Pepeta lá, que foi, inclusive aquela foto saiu só para tirar o foco, que ela pode ser presa por causa da história dos 30% do Tigrinho, né?
5: Uhum.
13: A Virgínia. E eu falei, gente, que foto indecente, que foto obscena. E tem gente que acha que aquilo é normal, não é normal. Vocês viram a foto, não?
5: Sim.
13: Que coisa horrorosa. Isso é exemplo para a nossa juventude.
5: Então, eles estão desvirtuando, estão fazendo um desserviço à sociedade, né? Porque... a maioria dos jovens não tem esse senso crítico que você está me falando, que te impactou, porque você já tem senso crítico.
13: Porque eu já sou uma coroa, né?
5: Os jovens, o adolescente, a criança e o adolescente, eles ainda não têm essa percepção.
13: Eles vêm e acreditam que é o certo, porque eles vêm várias vezes. Sim, aí o errado acaba parecendo ser certo pela frequência.
5: Acaba parecendo que é o certo, né? Então esse que é o problema, é o desserviço, né? Que é prestado com essas coisas. E a gente não vê algo assim... fortemente organizado para ser regulador disso, né, Cida?
13: Agora a gente está falando de duas situações aqui opostas, né? A gente está falando de uma mulher vulgar que vai para as redes sociais, que posta uma foto quase pelada em cima de um jogador de futebol, que eu estou... como é que eu falei ainda agora? Não posso dizer que eu tenho ódio, mas eu estou muito chateada com ele, porque ele podia ter livrado o Brasil daquela derrota. O Vini Júnior, eu tenho horror a esse povo, de
5: verdade.
13: Está
5: errado duas vezes, então.
13: Total, né? Aí você vê esse problema deles lá.
12: Poderíamos estar na final domingo, né?
13: Por causa desse... ai, meu Deus.
12: No lugar da Argentina, né?
13: Aí você tá tudo bem, um mundo de vulgaridades e de... meu Deus, de um povo metido mesmo, um povo sem noção. E aí você vê do outro lado, que é o caso dos pastores aqui, pessoas que eram para ser da máxima confiança.
5: Sim.
13: Pessoas que eram para ser exemplos.
5: Perfeito.
13: Olha onde a gente tá.
5: Olha, inversão de valores.
13: Olha os perigos da nossa juventude, por todos os lados.
5: Perfeito.
13: Estão cercados.
12: Eu acho que é importante a gente dizer também que muitas vezes as pessoas elas se utilizam de estereótipos, né? Pra prática de crime, né? Eu sei que uma situação impactante, mas na minha concepção não tem nada de pastor, não tem nada de Deus ali. Eles estavam se escondendo realmente atrás de uma condição para a prática de crime. São criminosos, não o considero como pastores. Isso a gente sabe que a igreja ela não compactua, né? não é algo que a gente pode generalizar. Nós temos muitas igrejas que fazem trabalhos fantásticos de proteção à criança, aos jovens, que tira muita gente, né, da criminalidade, que protege. E essas pessoas, elas utilizaram desse estereótipo para se proteger, para praticar um crime bárbaro como esse, né, para abusar de meninas e crimes, e um crime que, como você falou, vai impactar sabe Deus por quantos anos aí.
13: E quantas outras crianças podem não ter sofrido, né?
5: Com
13: e não conseguiram ainda.
12: Exatamente, a gente não sabe nem ainda, né? Pelo que a doutora está relatando aqui, a quantidade de pessoas que foram vítimas. Mas eu tenho certeza
5: agora,
12: que a polícia,
5: pois
12: ela vai... tomar essa providência para que eles estejam presos e que paguem por esse crime bárbaro que eles cometeram.
13: Agora, eu vou falar uma coisa. Se Deus quiser, eles vão ser presos. Eu confio nessas nossas duas supermulheres que estão aqui, porque eu sei que elas não desistem, né? Vocês duas são duas mulheres que já mostraram que vieram para fazer a diferença na segurança pública. Todos os dias eu abro o site da Folha e tem bons resultados na segurança pública. Bons frutos do trabalho de vocês. Então, assim, o espaço vai estar sempre aberto aqui, viu? Coronel Valdeani, a senhora à frente da PM, sempre que tiver ações para divulgar, a gente está por aqui. Nossa querida secretária de Segurança, delegada Eliane, também, tá? A senhora é uma mulher que eu já percebi que não sossega enquanto não vê aí as ocorrências sendo investigadas, porque eu sei que tinha muita ocorrência engavetada. A senhora, sim, junto com os delegados, todos unidos aí, estão desengavetando ocorrências.
5: Perfeito.
13: Porque quando a pessoa vai numa delegacia registrar um boletim, ela não vai porque ela quer. Ela vai porque ela precisa.
5: Pior momento da vida dela, geralmente, então, né? E Cida, eu queria pedir uma parte, já que a gente estava falando de, sim, operações, e até para acalmar o coração e alma dos nossos roraimenses aqui. Nós estamos também, lançamos ontem uma operação para em todo o estado ela vai acontecer. Hoje nós estamos em Rorainópolis, em Nova Colina. Equipes foram da Polícia Civil, Polícia Militar, nosso grupo de inteligência, Corpo de Bombeiros, a CIPA, deslocaram para lá com os cães farejadores, e nós vamos trabalhar todos os municípios do estado. Fizemos já um levantamento prévio de inteligência, X dias em cada município, conforme as demandas. Vamos fazer esse trabalho para chegar lá, assim, o que está faltando fazer aqui. Tem uma senhora que, por exemplo, mora lá na Vicinal 6, distante. Eu disponibilizei veículo com Starlink para que vá até lá, chegue lá, bate na porta e fale: ó, nós viemos aqui para ajudar. A segurança pública está aqui para auxiliá-la. Lá vamos colher as declarações dessa senhora, lá vamos tomar as providências que for necessária e fazer com que a população realmente tenha acesso à segurança pública. Então, começamos ontem, né? Já estamos trabalhando hoje no sul do estado. Nos próximos dias nós vamos para os demais, conforme os nossos levantamentos, e as equipes de inteligência de todos os municípios estão trabalhando juntas e trocando informação. Para quê? Se tem aquele popular, como a gente fala no meio policial, o barata voa, o João das Couves, ele está em Rorainópolis e ele pina, pega a boroca dele e se manda lá para Mucajaí, um exemplo, a equipe de Mucajaí já vai estar aguardando ele lá. Tá? Então, um trabalho integrado, um trabalho para resolver, resolutivo, sabe? E estamos lá para atender todos os cidadãos que precisarem. E quando a gente lá estiver, eu inclusive estou levando umas caixinhas para que as pessoas que não tenham coragem de chegar e denunciar para a gente, coloquem suas denúncias dentro dessas caixinhas, que todo dia a gente vai abrir essas caixinhas à noite, vai verificar e já vai entrar em ação para ajudar, sim, e salvar.
13: Vai encorajar muita gente aí.
5: Perfeito, é o que nós queremos. Nós precisamos saber realmente, sabe, o todo. Que muitas pessoas, elas às vezes não têm coragem, não têm oportunidade de denunciar, não têm meios. Então, vamos lá. Estamos aí para ajudar e fazer acontecer.
13: E a gente está aqui para divulgar o trabalho de vocês, viu, exatamente, meninas? E o tempo voou. O Júnior Costa já deve estar ali fora me aguardando encerrar o programa. Vamos ter aí uma parte 2 aqui desse Quem é Quem com essas duas maravilhosas.
12: Voltamos todos os dias que você nos chamar. Muito obrigada.
13: Obrigada.
12: Muito obrigada pelo convite e por essa oportunidade de divulgar esse trabalho que é realizado pelas nossas corporações, pelas instituições de segurança, que em que pese ser um trabalho que é feito silenciosamente, mas nós estamos 24 horas ali pronto para garantir realmente a segurança da nossa sociedade. Muito obrigada, Cida.
13: Muito obrigada. Obrigada, secretária.
5: Eu que agradeço a oportunidade.
13: Boa sorte aí. Que Deus abençoe, vocês peguem esses criminosos.
5: Amém. Vamos pegar todos.
13: Aí eu quero dar essa notícia logo aqui, se Deus quiser. Gente, domingo tem jogo. Aí já me pediram aqui que eu não posso torcer pro Messi.
12: Não, pode não.
13: Não posso, não.
12: Mas eu gosto do Messi. Ele vai ser tetra, não pode.
13: Tá bom, Coronel Valdeoni. Vou torcer, então, pra
5: Espanha. Eu torceria, sim.
13: Você vai torcer pro Messi?
5: Eu torceria.
13: Vamos ser do contra, então?
12: A Cida só quer um apoio.
14: A senhora vai ter.
5: Os argentinos cá entre nós. Os argentinos não são lá essas coisas. Que o povo para tratar mal o brasileiro quando chega lá como turista.
14: Nunca
5: eles
14: fui lá,
5: são,
14: não.
5: Eu já fui algumas vezes. Eles são terríveis. Eles não são, nesse sentido aí, sabe?
14: Mas sabe o que eu gostei deles? Uma torcida. Sabe o que eu gostei deles? Que eu tava aqui apresentando quem é quem, né, Rasga? Um beijo pro Júnior Costa, tu vai já entrar no ar, Júnior. Olha eu falando de futebol aqui. Aí eu aqui entrevistando e olhando o jogo. Quem era que tava no estúdio comigo? Eu não lembro quem era. Depois tu vê quem era. Aí, gol. Gol do Egito. Daqui a pouco, gol. Gol do Egito. Eu, pronto, acabou. A Argentina tá fora. Aí fui pro intervalo. Quando eu volto, quando eu estou pra terminar o quem é quem, faltando 15 minutos pra terminar o programa, a Argentina vira. Era isso que a gente queria do Brasil.
12: É
14: Caracas, a garra daquele povo. Tava perdendo de 2-0. E foi lá e virou. Foi ali que eles ganharam minha admiração e meu respeito.
5: Nós estamos mal das pernas com nossos jogadores. Então, tem que concordar.
14: Então, nossa, eu tenho que... Povo, não fica com raiva de mim, não. Tá? Mas eu... eles ganharam a minha simpatia pela garra que eles tiveram ao virar aquele jogo. Mas vamos ver domingo aí o que, que vai dar. Quero desejar um final de semana abençoado para todos vocês. E se Deus quiser, até segunda-feira.
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10: 2:13.
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21: Bele, bele, boa tarde, meu querido, minha querida, como é que vocês estão? Boa tarde, querido, que chuvinha gostosa! Sextou! É isso aí, né? Sextou aqui na Folha FM 100.3, a rádio das pessoas que amam Roraima. Vamos juntinhos até às 5 horas. É, e hoje não tem Folha Esporte, hoje tem Zoada, aquele programa gostoso, fala de política com aquela pitadinha de humor e de sarcasmo, fofo. Então vambora começar esta bagaça, fofo, porque sextou na Folha FM 100.3. É isso aí.

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1: Oi, Guilherme.

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2: 2h59.
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10: Um homem de 19 anos e outro de 21 foram presos em flagrante por tráfico de drogas enquanto embarcavam em um carro de aplicativo na Avenida Taíde Teve, no bairro Messejana, na noite desta quinta-feira. Uma guarnição do reforço setorial do 1º Batalhão da Polícia Militar estava em patrulhamento ostensivo quando avistou um veículo em frente a uma residência conhecida pelas frequentes denúncias e movimentação de usuários de drogas. No momento da aproximação da equipe, suspeitos saíam da casa e embarcavam no veículo. Ao perceberem a presença da viatura, eles entraram de forma apressada no automóvel, atitude que motivou a abordagem. Durante as buscas pessoais, foram encontrados com um jovem de 19 anos, uma pedra grande e 5 invólucros de crack, 3 lâminas utilizadas para o fracionamento do entorpecente e R$704 em notas trocadas. Com outro rapaz e um motorista de aplicativo, nada de ilícito foi encontrado, mas ambos foram conduzidos à delegacia de polícia para prestar esclarecimentos. O caso foi registrado como tráfico de drogas. Os suspeitos permaneceram à disposição da justiça e devem passar por audiência de custódia. A matéria está no site folhabv.com.br.
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0: Valeu, Matheus Calma, Simone Mendes.
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0: Beleza, beleza, gente, 3 horas e 21 minutinhos, excelente sexta-feira pra você. Cara, você viu que o árbitro que vai apitar a final da Copa do Mundo, se emocionou quando ficou sabendo, é o esloveno, eu não sei falar esse nome não, produção, o Slavko Vintic, acho que é isso, Vintic, ele que vai ser o responsável aí por comandar a derrota da Argentina pra Espanha. No domingo, fofo, é isso aí, lá no MetLife Stadium, lá em Nova Jersey. É, querido, você achando aí que ia ser o Wilton Pereira Sampaio? Você não acha tá bom, tanta vergonha do Brasil na Copa do Mundo, não? Tá bom, né, fofo? Não tem condição, não. Eu, hein? Muito bem, querido. Vamos lá, então. Você pode entrar no nosso site, folhabv.com.br, é o site que tu pode confiar todos os dias da tua vida, tá bom? É, tem notícia sobre tudo lá no site, viu? É, notícia sobre tudo, sobre serviço público, sobre violência, cara, coisa feia, né? Coisa feia é violência, ainda mais contra a mulher. Tem matéria também no site falando disso, daqui a pouco a gente lê pra você esta notícia, tá bom, querido? É, muito bem, olha a sua oportunidade, viu? A Polícia Civil lança o primeiro programa de estágio remunerado com 172 vagas em Roraima. Maravilha. Tu quer saber? Também tá lá no site folhabv.com.br e também tem agenda. Agenda Folha BV, gente. A semana do motociclista aí, gente. Tá lá na nossa agenda BV, que terá programação cultural, ações sociais e campanha de arrecadação de alimentos. Que coisa linda. É, que maravilha. É isso aí. Que site maravilhoso. Tá bom, querido? 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Tem de tudo que tu busca, tu encontra lá no site folhabv.com.br. Tem um aplicativo também. Vai lá na Play Store, tu baixa Folha BV, instala e fica de boaça aí lendo a notícia no momento em que ela é publicada. Viu, meu querido? É isso aí, simbora. Priscila Senna e Léo Foguete, século 21.
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Belê, Diego e Vitor Hugo, por um fio, relação por um fio. É fogo, né, mano? Cê é louco. Tudo bem, querido? E aí, você tá bem? Você tá tranquilão aí? Que bom. É sextou, né? Sexta-feira, querido. Final de semana tá pintando aí metade do mês. Que maravilha. Bom demais, né, cara? Bom demais. É isso aí, fofinho. Tudo tranquilo. Brasil pegando fogo, né? Relação Brasil-Estados Unidos, né? Pegando fogo, né? Assim, né? Modo de dizer pegando fogo, né? Por exemplo, você tem uma ideia, o presidente Lula, ele afirmou hoje, na sexta-feira, dia 17, mais conhecida como hoje, que ele só vai comentar o novo tarifaço, né, depois que o presidente norte-americano Donald Trump se manifestar sobre esse assunto, né? Lula disse também que não vai permitir que a sociedade, né, seja enganada pelos Estados Unidos, fofo. Exatamente, né? Em outro momento, né, do pronunciamento aí dele, né, o presidente Lula, ele enfatizou a posição de soberania do Brasil, né? Abre aspas. Este país... Não vou imitar o Lula, claro que não, né? Este país precisa estar de cabeça erguida, porque este país não aceita que nenhum outro país do mundo faça desaforo para o Brasil. Queremos respeito da mesma forma que damos respeito para todo mundo. Fecha aspas. São as palavras do presidente Lula. Essas palavras, essas declarações, elas aconteceram durante uma visita dele, do Lula, à Carreta da Saúde da Mulher lá no Rio de Janeiro. É, ele participou aí de agenda na Fundação Oswaldo Cruz, voltada à ampliação do acesso a serviço de saúde para mulheres, querido. É, inclusive, você já passou raiva, você vai passar agora. Inclusive, nessa mesma ocasião, né, Lula falou, né, que a seleção brasileira fracassou na Copa do Mundo, mas que mesmo assim não admite que ninguém fale mal do Brasil. Ah, presidente, mas se for da seleção tem que falar mal mesmo, aí não tem, né? Sim, tu quer saber do tarifaço, né? Pois é. Deixa eu colocar aqui outra trilha que não vai dar tempo. Então é o seguinte, olha, em resposta, né, ao novo tarifaço, né, o governo brasileiro passou a discutir medidas, né, para reduzir os impactos sobre os setores mais afetados e acelerar a diversificação dos mercados de destino das exportações nacionais. No campo diplomático, o Ministério das Relações Exteriores tem mantido contatos com autoridades americanas e defendido, né, a revisão dessa medida. O chanceler Mauro Vieira, ele afirmou que o Brasil busca uma solução por meio do diálogo, mas tem ressaltado que o Brasil contestará restrições consideradas incompatíveis com a regra do comércio internacional. Então, paralelamente, integrantes do governo, eles avaliam instrumentos de apoio às empresas exportadoras e algumas estratégias para ampliar vendas a outros mercados, incluindo parceiros da Ásia, da Europa e do Oriente Médio, querido. É coisa que tu acha que não influencia na tua vida, mas influencia sim, fofinho. É, pode crer que sim. É ou não é? Muito bem, faltando agora 10 minutinhos para as 4 horas. Muito bem, hoje teremos zoada, não teremos Folha Esportes. Sexta-feira não tem Folha Esportes, fofo. É, só de segunda a quinta-feira. Belê, belê? É isso aí, querido. Vamos então de música boa com o meu xará, o Júnior Marx, Frio da Solidão. Curte aí, você tá com frio? Tá solitário? Então essa música é pra tu, curte aí.

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2: 4 horas.
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Belevele, Folha FM 100.3, Natanzinho Lima, até quando? Muito bem, olha, tem uma matéria bem legal no site flebv.com.br. É isso aí, olha só, servidores públicos, eles poderão emitir orientações sobre a vida funcional, acompanhar processos administrativos, esclarecer dúvidas sobre enquadramento no ex-território, obter atendimento relacionado à junta médica oficial, perícias, licenças e afastamentos, além de receber suporte ao portal do servidor, ao sistema eletrônico de informações e a outros sistemas corporativos durante participação da Secretaria de Gestão Estratégica e Administração, a SEGAD, do governo itinerante em Rorianópolis. Pois é, legal, né? A ação ela vai ser realizada nos dias 17 e 18 de julho. É, fofo, hoje e amanhã, tá bom? Na Escola Estadual Militarizada Professora Antônia Tavares da Silva. Tá bom, queridão? Então, pela primeira vez, a SEGAD, ela integra a programação do governo itinerante, levando ao município serviços que normalmente são prestados em Boa Vista. A iniciativa faz parte do programa Roraima em Ação e busca facilitar o acesso dos servidores aos atendimentos, evitando deslocamentos até a capital para resolver demandas funcionais. Então, durante os dois dias, também serão oferecidos esclarecimentos aos servidores do ex-território sobre as PECs número 98 de 2009 e a 47 de 2023, incluindo informações sobre documentação necessária e procedimentos para enquadramento funcional. A equipe ainda vai prestar atendimento para acompanhamento de processos administrativos, inclusive relacionados a verbas rescisórias e outras demandas da vida funcional, querido. Que maravilha, é isso aí. Então, você que é de Rorainópolis, fica ligadinho para não perder, viu, fofo? Porque é hoje e amanhã. Tá bom, queridão? É isso aí, a matéria tá no site folhabv.com.br. Tu já tem um aplicativo? É bem mais legal tu baixar o aplicativo. Tá bom, querido? Baixa o aplicativo, que aí com ele tu fica sempre, né, com a notícia na palma da tua mão. Que maravilha! É bom demais, né? Gente, toda hora que recebo notificação, chega notícia pra

mim aqui no meu aplicativo e eu fico ligadinho. Top demais, ela não é. Legal, fofo. É isso aí, hoje em dia, informação. Quem se informa de todo mundo sai na frente. É isso aí. Música boa, The Wind. Curte aí. Música gostosinha pra gente ouvir, né? Pra dirigir, pegar a estrada numa chuvinha. Bom demais. Cat Stevens.

0: Vele, vele é o som do Jota Quest, o vento, Lulu Santos e Vitor Clay, a cura, Por Jen com Toleskis. E o Pink Floyd, Wish You Were Here, David Gilmour, mais precisamente, fofo. É isso aí, vou pro comercial, volto já já.
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3: 4h59.
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10: Oi, oi! Muito boa tarde, meus amigos, minhas amigas, meus danadinhos e minhas danadinhas. Começando mais um Zoada FM. Uma lapada de notícia. Muito boa tarde para meus amigos do interior da capital, meus Caroeb. Motoristas de aplicativo. Por que tu falou Caroeb, Fábio?
11: Interior.
12: Foi o primeiro que veio à mente dele.
10: O meu microfone tá funcionando.
12: Alô, agora.
10: Cadê o retorno?
11: Um abraço também pro povo lá de Madrid, da Espanha.
10: La minha mal.
11: Um abraço também pro pessoal de Buenos Aires. Buenos Aires, que vão chorar no domingo.
10: Vão chorar.
11: Não chore não, papai. Vamos mamar lá em Madrid.
10: Vai ser bom. Esse jogo vai ser jogaço. Final da Copa do Mundo. Domingão. Proporcionando uma festa boa. Tá tudo propício.
12: Tá tudo propício.
10: Uma geladazinha, um churrasquinho. Meu amigo, domingão.
11: Vamos rir muito dos argentinos.
10: Rapaz, eu tava vendo uma reportagem. O ingresso mais caro que tem pra... Tu viu? Eu mandei no grupo, não, né?
11: Quanto?
10: R$1 milhão.
11: Oxente, pois eu vi.
10: R$1 milhão.
12: Não é possível.
10: Tá aqui, não, macho. Eu pensei que eu tinha botado
11: no grupo. Olha, eu vi.
10: R$1 milhão, porra.
11: Salomãozinho, meu amor. Eu já li em algum lugar que foi vendido a cabine. Sabe aquela cabine que fica no meio do campo, assim? Fica do meio. Adivinha quanto?
10: Quanto?
11: R$14 milhões,
10: aqui,
11: tá?
10: Aqui, ó, 11 milhões
11: 14
10: de reais.
11: 14 milhões.
10: O mais barato, dinheiro. 25 mil. E o mais caro, R$1 milhão.
11: Olha aí. São Michel tem dinheiro pra compartilhar.
10: R$1 milhão.
12: Rapaz.
10: Ei, vai ter três shows em 15 minutos.
12: Eu sou muito pobre.
10: Vai ter três shows em 15
12: minutos. Liso. O fone tá falhando.
10: Vai ter três shows
12: tem
10: em
12: Just
10: 15
12: Bieber,
10: minutos.
12: Né?
11: Shakira.
10: Madonna.
12: E Justin Bieber. Eita.
10: Não, Justin Bieber e tem Bieber. Os coreanos lá, aquele grupo coreano lá.
11: K-pop?
10: BAC.
11: BTS.
10: Eu acho que cada um canta duas músicas ou uma música só.
11: Eu quero ouvir só a Shakira. Eu quero ouvir a Shakira.
10: O tema da Copa é ela que canta.
11: Waka Waka.
10: É o Waka Waka?
12: Isso é da Copa passada.
11: Mas é a mais top.
12: De 2010.
10: Mas esse agora.
12: É que a Espanha ganhou.
11: Mas é top.
10: Não, mas esse agora ela canta.
12: Mas a música. Essa não é dela, não.
10: Ah, essa lá tá.
12: A oficial da.
11: A música tema dela de 2010 é muito top, cara. Foi lá que ela. Ela deu mole pro Piquet.
10: O Piquet?
11: Foi. Piquet? Aí o Piquet traiu ela com a babá. Meu Deus do céu, Piquet.
12: E ela descobriu pela uma coisa Piquet. Da geladeira,
10: pela
12: né?
10: Pela babá, usou. Foi?
11: Foi.
12: E ela descobriu porque, tipo assim, ele não come, vamos dizer, eu não lembro certinho, mas era uma coisa da geladeira.
11: Isso.
12: Que ele não consome, não sei se é azeitona, um requeijão.
10: E
12: falou, você não come? Eu tava viajando. Quem comeu, filha da puta?
11: Ele comeu a babá.
10: Rapaz, vocês estão inteirados, né?
12: Ele usou pra fazer um fetiche, passou um requeijão na
10: mão. Vocês estão inteirados,
11: né? Pequena, eu acho que ela vai torcer pra Argentina, cara, só de raiva.
10: Tu viu que Copa doida, né, bicho? Que muito jogão doida. Esse da, contra a Inglaterra,
12: Rapaz, Argentina, é o que né, eu cara? Comentei, que eu não sei o que acontece com a Argentina. A Argentina fica um joguinho ruim, morto,
11: eu
12: assim,
11: sei o que
12: tal,
11: que é.
12: Calma, mortão. Aí toma um gol. Aí, irmão, vira o bichão, pra não falar outro nome.
11: Satanás.
12: Irmão, vira o bicho em cima. Mas, assim... Muito culpa da Inglaterra, que recuou demais. Tava vendo um mapa de calor. A Inglaterra mantinha o time do meio de campo pra frente o tempo todo, com poste de bola e tudo. Depois que fez o gol, ela recuou completamente. Teve uma hora que o técnico, o Tuchel lá, meteu uns 6 zagueiros. Aí era só pressão, só chutão e esperar o contra-ataque.
11: Acovardou-se.
10: Não, os
12: uns não tem culhão, outros são covardes.
10: Os caras passaram o segundo tempo, era 10 atrás, pô. Do meio de campo pra trás, pô. Só dava Argentina, pô.
12: Ganhou foi muita bola lá atrás, o atacante.
11: Tuchel, né?
10: Meu amigo.
11: Acabou, a gente viu a Argentina passar pra nossa decepção.
10: E eu fiquei assim, bicho, tu acredita que eu torcia pra Argentina? Assim, não pela Argentina, mas pelo Messi, pô, pelo cara, pô. Olha, o cara, Copa passada. Não, pô, o cara joga demais, pô.
11: Não, ele joga, mas
10: o cara é um ET,
11: ele,
10: pô.
11: Não torço, não.
10: Não, o cara é merecedor.
11: Que era bicho,
10: o cara tá com 39 anos, pô, voando, 39. Pô.
12: Ele pra mim é o maior.
10: Voando. Tá,
12: assim, vi Ronaldo.
10: Ei, Ronaldo.
11: Tirando o Pelé.
10: Não, bicho, eu acho que ele é maior que o Maradona.
12: Eu não vi o Pelé jogar.
11: Mil vezes.
10: Eu acho que ele é maior que o Maradona.
12: Essa segunda Copa seguida aí acabou.
10: Cara, ele não ia pra Copa passada, era a última Copa dele passada. Ele foi campeão aposentado. Aí a passada. Não.
12: 2022.
10: 2018. Ele era a última Copa dele.
12: Ele anunciou aposentadoria.
10: Aposentadoria. 2022 ele voltou.
11: Voltou, exatamente.
10: Foi campeão.
11: Exatamente.
10: E todo mundo dizia que pronto, ele tinha acabado, encerrado a carreira.
12: Tinha
10: ele voltou pra agora.
12: Ia pros Estados Unidos aposentar.
10: Aposentar e tá aí.
11: Tava treinando. Ele tava ainda treinando e negociando com a
10: Mas
11: FIFA.
10: Mas aí eu tava conversando com um amigo meu. Ele tava me explicando que lá na Argentina, Assim, eu sabia que o povo argentino era muito racista. Tu já viu que na seleção argentina não tem nenhum negro?
11: Não tem.
10: Não, e dizem que lá na Argentina tem um moleque de 19 anos, que o moleque tá jogando uma bola.
11: É 19 ou 16, eu vi isso.
10: 19 anos de idade.
11: Certo.
10: O moleque é um fenômeno. Tipo um Messi da vida.
11: Bom, muito bom.
10: E eles não querem deixar o moleque decolar porque o moleque é negro.
11: É negro.
10: É. Porque o moleque é negro. Bicho, eu fiquei abismado com isso, pô.
11: Ele parece, assim... Ele tem a complexão física, assim, do daquele da França.
10: Tu viu essa reportagem?
11: Do Lizzie.
12: Já apareceram vídeos da internet de agora, dois argentinos mexeram com um americano bem negro.
10: Não, eu vi eles cuspindo nos
11: É cultural a da Argentina.
12: É cultural. O cara quebrou os dois na pancada.
11: Coisa boa!
10: Não, e aí...
11: Aplausos pra esse americano, meu
10: aí
11: Deus.
10: Aí o cara falou assim, Salomão, preste atenção, tu sabe quanto é que é o ingresso da Copa do Mundo? Tem ingresso de R$1 milhão. É tudo caro.
11: R$1 milhão mesmo.
10: E se tu vê os...
12: Essa Copa foi
10: Argentina,
12: foi a mais cara da história.
10: Foi a mais cara da história. Argentina, os argentinos... Que estão cuspiram nos africanos.
12: Lá embaixo.
10: Lá embaixo, os caras cuspindo, fazendo sinal de macaco.
11: Sinal de macaco. Tal,
10: Cabo Frio lá, Cabo Verde.
12: Uhum. Cabo Verde.
10: Cabo Verde. Então é só gente com condição.
11: Só gente com condição.
10: É só com gente com condição que tá ali, pô.
11: É por isso, por outro, que eu vou torcer pela Espanha. Vamos, Espanha!
12: Deixa eu só mandar um abraço enquanto muda de assunto, porque.
10: Eu tenho uns abraços também. Veio
12: falar comigo uma pessoa, né, culta, tudo, que é o Rodrigo. É Rodrigo Barahona que toca?
10: Rodrigo Barahona,
12: né? Ele é secretário de comunicação da prefeitura, é secretário. E ele falou que escuta o programa toda sexta-feira.
11: Mentira! O homem culto!
10: Homem culto.
11: Viu? Nós somos cultos!
12: É o secretário de comunicação.
10: E hoje de manhã eu estava no Café Expresso.
11: Café Expresso.
10: A secretária,
11: tomando água.
10: A secretária.
12: Ela continua?
10: Ela não continua.
12: Ela é um fenômeno.
11: Secretária, ela tá dentro do
10: governo. Não. Inclusive, eu chamei ela.
11: É não.
10: Tá, eu chamei ela.
11: É a médica?
10: Não.
11: Ah, tá.
10: Não é a médica, não. A médica que tá falando é a Juliana, né?
11: É, a que faz medicina em Manaus.
10: Juliana. Não. Ela faz medicina em Manaus e secretária. Não, ela não faz medicina em Manaus.
11: Ela faz o que em Manaus?
12: Não, você tá falando da Cecília Lorenzon, que já saiu há muito tempo.
10: Falando da secretária de junta, pensar que tá falando da secretária de junta.
11: Tá bom.
10: Não, a que falou hoje. Hoje eu tava lá, a Isa Dias.
11: Olha, abraço pra ela, viu?
10: Do IPEM, Instituto de Pesos e Medidas. Faz tempo que ela tá lá no IPEM.
12: Isso. Daí do governo de Sueli.
10: Aí ela me encontrou, ela disse, eita, que hoje é sexta, hoje é dia de risada no Zoada, né?
12: Filha de ninguém mais, ninguém menos do que o decano do TCE, que agora é da CGE, Manuel Dantas.
11: Vai controlar a gente.
10: Aí eu falei pra ela que ia marcar com ela pra ela vir aqui no programa das... Falar sobre o IPEM, né?
11: Eu aposto que ela vem
12: medir. Quem sabe é ela, tá? Quem porque ela tá lá tem uns 10
10: Instituto
12: anos.
10: Instituto de Pesos e Medidas.
11: Vem pesar um pouquinho o Salomão, que tá acima do piso.
12: Quando eu era do governo, todo evento do governo, sempre... Encontrar com ela, sempre tá presente.
11: Vai me dar um carro comissionado.
10: E nossa audiência chega em vários cantos, tá? Em Manaus hoje.
11: Inclusive
10: também.
11: Inclusive em Buenos Aires.
10: Patrícia,
12: deixar um abraço pro secretário adjunto do meio ambiente, Ícaro.
10: Rapaz, tem um monte de abraço, né?
12: O cara tão pedindo agora, eu acho que nós estamos ficando...
11: Tá fazendo logo.
12: Ele tá com o pessoal de fora do Icleia aí.
10: Quero mandar um beijo pra Patrícia, que tá nos ouvindo lá em Manaus.
11: Olha, Patrícia.
10: Olha.
11: É aquela Patrícia lá?
12: É muita gente perdendo tempo com vocês, né? É muita gente perdendo tempo com vocês.
11: O pessoal já vai no embalo pra sexta-feira tomar uma.
10: E o pior, Jardel, e o pior é que todos que vêm falar...
11: Falam bem de mim.
10: Falam mal, faz. Diz que tu atrapalha o programa, que tu tem que melhorar, que isso que é aquilo.
11: Quem desenha quer comprar. Quem quiser meu número pra fazer o Pix, eu vou passar já já.
10: Mas sim, vamos começar o programa e parar de muitas delongas.
11: E puxar o saco dos outros.
10: Parar de conversar. Rapaz, vocês viram um negócio absurdo. Eu tô muito puto com isso, ó. Do casal que se fazia de pastor, bichinho, aqui em Roraima. E ali seus seis crianças entre 13 e 18 anos de idade, cara.
11: Acusados, né?
10: 16, acusados de aliciar, usar são duas notícias, dizer que são pastores, isso, que não sei o quê.
12: São duas notícias que estão na Folha que é de revoltante.
11: Muito.
12: É essa e tem a de um secretário estadual.
10: Que foi preso, não foi? 67 anos.
12: Abusando de uma sobrinha de 10... Começou aos 10 anos. Não.
11: Ele é servidor.
12: Ele é servidor.
10: Servidor.
12: Tá. 67 anos.
11: Ah, tá.
12: E a menina teve câncer, não sei o quê.
11: Meu Deus do céu.
12: É umas coisas... Infelizmente, eu acho que eu não tenho muito estômago, eu paro de ler.
10: Absurdo. Cara, e eu fui ver, disse que Roraima é um dos estados com maior nível de abuso de
11: exatamente
10: criança e de feminicídio, pô.
11: E de feminicídio. E não é de hoje, tá? Não é de hoje.
12: Eu quando ponta, cheguei no estado, eu já sabia de gente grande que tinha o caso de pedofilia.
11: Exatamente. Inclusive, Boa Vista, aliás, Roraima, já há muito tempo, né, é indicada como o estado com o maior número de crianças grávidas, né? Já vi isso aí, tá vendo? Desde que eu cheguei aqui, tem essa notícia rolando por aí.
12: Você não é daqui, não?
11: Não, só não. Eu tenho um...
10: Ele é do Maranhão, faz.
12: Comedor de arroz.
11: Olha que tem gente importante no estado que veio lá na minha terrinha, viu?
10: O soldado.
11: Messias Jesus também.
10: O soldado, né?
11: Também. Olha aí. Olha aí.
12: Tudo rapaz, da minha terrinha. Nisso, deixa eu pegar uma brecha aqui. Tinha muito tempo que eu não vi aquele cara nas redes sociais botar as asinhas pra fora. É Alex Braga, que é de Manaus.
10: Manaus, ele saiu daqui.
12: Muito Nenar, pois é. Muito na
10: ele Cecília, chegou a ser preso por alguma coisa.
12: Foi, de mulher lá também.
10: De mulher, abuso.
12: Mandou abortar.
10: Teve alguma
11: e
10: coisa.
11: E fugiu pra Manaus.
12: Agora ele apareceu com um vídeo agora, falando que saiu o Denar, que roubou e não sei o que. Agora veio um pior ainda, falando do Sambá e confusão. Que ele vai expor um soldado que nunca... teve
10: passeio
12: nenhum, eu
10: ainda
12: nunca
10: não vi, não.
12: Nenhum projeto. Vamos ver. Mas acho que vão.
10: Não, já começou.
11: Dá um jeito de tirar de Manaus?
10: Começou.
11: De Manaus?
12: Não, ele fica Boa Vista, Manaus. Mas onde acho que ele cresceu, ganhou
11: vou
12: dinheiro.
11: Vou pedir para os pastores ir atrás dele.
10: Agora sim, eu nem conheço assim, Alex Braga.
11: Alex Braga.
10: Mas já que nós estamos falando assim.
12: Ele tinha um canal de TV.
10: De rede social.
12: Um programa num canal de TV.
10: De rede social, o cara que tá.
12: Ele
10: Ele batia na Cecília, no pessoal da saúde.
11: Agora lembrei.
10: Ele batia no pessoal da saúde direto.
11: E era num horário nobre.
12: Ele é baixinho.
10: Ele foi embora, mas ele foi preso lá em Manaus.
11: Não, ele foi fugido.
10: Não sei se ele foi fugido.
12: Ele foi ameaçado. Ele disse que uma vez ameaçaram ele no hotel em Manaus, que ia matar ele.
10: A confusão foi, ele foi preso em Manaus. Teve ordem de prisão
12: lá
10: em Manaus.
12: As más línguas antigamente falavam que ele era, vamos dizer...
10: Eu sei que toda eleição...
12: Porque ele era da
10: toda eleição aparece um carinha desse aí. Agora, na internet apareceu o gordinho lá, o do...
12: Tá famoso.
10: Quem? Tá?
12: WOL.
10: Já viu ele? Porrada, como é que é?
12: Tiro, porrada e bomba e choque.
11: Esse povo fica famoso e a gente aqui trabalhando, treinando fica.
10: Tu viu? Bicho, ele tá... Bicho,
12: eu vou me abster de ele falar porque eu posso levar pro pessoal.
10: Ele é engraçado. Não,
11: leve, assim, porque ele é briga.
10: Eu acho que as pessoas têm que ser neutras. Pelo que o povo.
12: Mas não é neutro.
10: Ele não é neutro.
12: Nunca foi.
10: Ele mas não é neutro, pois é.
11: Aqui nós somos.
10: Ele puxa pro lado que pagam ele.
12: Exatamente.
10: Entendeu?
12: Exatamente.
10: Porra, ele faz um trabalho bacana e os caras reclamando dele.
11: Estão pagando?
10: O gordinho lá.
11: Lógico, mas eu quero também. Como é que faz?
10: Ele tinha 200 seguidores há 2 meses atrás.
11: E agora
10: ele tá com 9 mil. Só meu nesse Deus. Negócio. Não, assim, e é tudo espontâneo.
12: Ele é
10: bicho.
12: Engraçado.
10: E ele é engraçado, pô.
12: Ele se veste com peruca,
10: ele canta.
12: Pra Trinca Esporte, ele tá com a barriga duas vezes a minha.
11: Vamos trazer ele aqui pra falar mal do Bolsonaro.
10: Não, eu vou
12: brigar com ele.
10: Não, é porque eu gosto do trabalho. E os caras dizendo assim pra ele assim: não, tu é repórter jornalista. Ele não sou jornalista, eu sou fofoqueiro.
12: Não, ele
10: diz.
12: Eu sou fofoqueiro.
11: Ele é o Fred.
12: Não, mas ele fala: eu não sou advogado, não sou.
10: Só que ele, se fosse mais legal, se ele fosse um cara. Olha aí, ó.
11: Ele é o Fred.
10: Não, se ele fosse não.
12: Eu não espalho fake news.
11: Ah, tá bom.
10: Se ele fosse um cara neutro, ele não é um cara neutro.
11: Ele é um puxa-saco.
10: Ele tá usando, assim, as pessoas... Alguém foi por lá, eu não tenho... Mas assim, mas a gente percebe pela postagem
12: dá
10: dele.
12: Dá pra perceber.
11: Faz vadinha de cash.
10: É, que ele puxa pro lado do Sampaio.
11: Ah, tá bom.
10: Entendeu? Tá, mete entendi. O pau no Arthur.
12: Qualquer bobo.
10: O trabalho dele, se ele fosse um cara neutro. Ia vir fofoca de tudo que é lado.
11: Sim.
10: Porque ele só quer falar mal do Arthur.
11: Só fala mal do Arthur.
10: É. Do Sampaio,
11: ele defende
10: o Sampaio.
11: Passa a mão na cabeça do Arthur
10: defende
11: Sampaio.
10: O pessoal do governo, entendeu? Entendi. Não pode, tem que... Aí, quando ele tá puxando muito o saco, ele pega... Ele dá uma de levezinha no governo, sabe? Você pode dizer, não, eu sou
11: neutro. Só pode dizer que é isento.
10: É, só pode dizer que é isento, entendeu?
11: É porque o Sampaio tem cacetete. Policial, né, bicho?
10: Aí teve um cara que comentou debaixo do comentário dele. Se o soldado fosse bom, há 12 anos ele já não era mais soldado, ele era cabo.
11: Faz tempo que ele é soldado.
10: 16 anos, né? Ele nem pode mais voltar pra PM,
11: sim,
10: né?
11: Sim, mas...
12: É verdade. E não pode ser candidato a deputado estadual também, pode. Por isso que vai ter que lançar ele a governador mesmo.
11: Não, mas o trocadilho é bom, faz 16 anos que o soldado é Sampaio, aí não tem condições.
10: Queria mandar um abraço aí pra minha amiga Rosane Feitosa aí, ó. Tá nos ouvindo e curiando também. Pra quem eu tô mandando alô, né, Rosane?
11: Ei, Rosane, um abraço.
10: Ei, Rosane.
11: Ei, Fábio Amorim falou muito.
12: Estão me ligando aqui, de vídeo, não tem como atender, eu tô no meio do programa de rádio.
11: É nudes! Ei. Querem fazer nudes contigo.
12: É o seu Elias, é gente boa do TJ. Tá.
11: Eu pensei que era amante.
10: E a partir dessa semana, segunda-feira, já começamos as convenções, né? O Arthur já. Cara, quem será o vice do Arthur? Eu vi dizer que o.
12: Eu acho que vai continuar o
10: não
12: mesmo.
10: Não pode, sabia? Macho, tá? Dizendo que ele não se descompatibilizou no prazo.
11: Quem?
10: Ele não, o Vettel lá.
11: E como foi, ele foi candidato?
10: Porque
11: agora?
10: Ele foi igual ao Arthur, se descompatibilizou no prazo de 24 horas que o TRE tinha dado.
12: Ué, mas se descompatibilizou aquela hora, não, já deu 6 meses.
10: Não, é. Não, ele foi igual ao Arthur agora na lei do TRE, negócio de 24 horas, não tinha? Pra...
11: Ah, tá.
12: Aí ele fechou ele, agora?
10: Ele fechou agora nessa coisa ali. Ele não fez como o Arthur
12: sabendo
10: fez,
12: isso, entendeu? Entendi.
11: Porque no caso, o Arthur, ele
10: assim
11: passou
10: da assim eu fiquei sabendo, mais, né? Tiro, porrada e bomba, fofoca.
12: Ele falou?
10: Não. Isso aí foi o que me falaram. Ele não pode, parece que ele não pode.
11: Rapaz,
10: que tá fosse... esse impasse. E parece que o Arthur tá sem vice.
11: O Arthur não precisa de vice, não, homem.
10: Mas eu achava até que assim. Não, que... até eu, meu irmão, é o cachorro que o Arthur então... botar como vice, meu irmão.
11: Então.
10: Vai, o cara vai ser vice-governador, vai. Porra.
11: Eu já apostei com 2 pessoas, 1.000 contos, cada um, viu?
12: Já. Rapaz, eu tem não gente sei... achando eu, que o seu pai ganha. Eu não sei dessa informação, não. Eu vou procurar saber.
10: Procura saber. Mas
12: eu... Sai, pra mim é novidade.
10: Inclusive, eu achava que
12: eu a vice ia ser a Germânia.
10: Não, na informação verídica. Lá de dentro do Palácio 9 de
11: tá
10: Julho.
11: Tá desacreditando o Salomão.
10: Não, lá é do porque... Palácio 9 de Julho. Olha, formação do Palácio 9 de Julho.
11: O Salomão é fofoqueiro profissional.
10: Ei,
11: cara.
10: Deixa eu te falar.
11: Oi,
10: para. Pois é, começa segunda-feira, já temos várias convenções.
11: Vamos poder falar
10: todos os partidos. Gente. E a partir do dia 16 de agosto, começa pra valer.
12: Rapaz, é mesmo.
11: Graças a Deus.
12: O do PL, né, agora, 22 de julho.
10: Quarta-feira, PL agora, do Arthur é 22, quarta-feira, né? Agora.
11: Já pô. Marcado.
10: Segunda-feira tem a Gi. É, já começa,
12: rapaz,
10: já.
12: Rapaz, já começou.
10: Já começou.
12: Nicolete, rapaz, vai já ser é começo consagrado. De agosto, né?
10: Nicolete.
12: Agora,
10: pelo amor de Deus, bicho, meu eu tô Deus. Muito puto. Como é que o PL vai me safado. Lançar? Meu irmão Hélio Negão, me diz um emprego. Eu quero uma carteira assinada que o Hélio Negão dá um emprego em Roraima. Ah, o Hélio Negão, meu amigo, o Hélio Negão não sabe andar em Roraima, ele tem que andar com GPS. Como é que os caras vão me lançar um candidato desse senador da República pro Roraima, meu amigo?
11: Hélio Negão.
10: Me diga o bairro, eu quero dar um carro pro Hélio Negão e mandar ele lá no Taboca. Negão, pega aqui o carro,
12: vai pro
10: Taboca.
12: Mas eu não sei onde é Taboca.
10: Não, vai. Não, tu é candidato a senador. Mas tu não é candidato a senador em Roraima, pô.
11: Assim tu complica o homem. Eu
10: tô em Roraima, porra.
11: Taboca.
10: Meu amigo, manda ele no cantar. Hélio Negão, vai no cantar. Hélio Negão, vai lá
12: Santa Maria do Bairro. O cantar é onde você tava no final de semana?
10: Não,
12: tava não. Não difame o homem, não. Só perguntei se ele tava lá. Ei, deixa
10: Macho, como é que os caras vão lançar um cara desse senador pro Roraima? O cara não tem nem residência.
12: Aí o PL. O PL vai lançar dois?
10: Confirmou, sim, Nicolete e ele.
11: Nicolete e Hélio Negão.
10: Nicolete e Hélio Negão.
12: Aí pô. A briga. E por que com a União Brasil? Amigo, porque a União, top, segundo a fala do Damião, que é o presidente da União Brasil, é o pastor,
11: é
12: né?
11: É o pastor Isamar.
12: Isamar.
11: Aham. Uhum.
12: E aí tem...
11: Hélio Negão.
12: A Tânia. Não, Hélio Negão é PL. Nós estamos falando de União Brasil agora.
11: Eu tô achando
12: aí
11: graça.
12: Tem a Tânia, né? Tânia Soares.
11: Sim. Se candidata também.
12: Mas e aí?
11: E o quê?
12: Vão lançar os dois?
11: Poxa, com certeza.
12: Eu acho que não vão lançar Taninha, os dois.
10: Olha,
12: Taninha. Vão lançar os dois,
10: candidatos,
12: não.
10: Os candidatos.
12: Eu acho que vai botar pra decidir lá pelo Rui da União Brasil.
10: Vamos fazer
12: vai
10: aqui.
12: Vai deixar só ela.
10: Vamos fazer aqui. Vamos fazer. Olha, pois. A partir do dia 16... Eu vou pedir pro pessoal da Folha chamar todos os candidatos a senadores, uma sexta. Pode ser dois por sexta, né?
11: Eu porque voto tem muito... Hélio Negão.
12: Tem muito candidato.
10: Não, pois ao é, por isso que eu tô falando. Pode ser no primeiro bloco um, no primeiro bloco outro, os candidatos isso. A senadores e governadores.
11: Pois eu acho que poderia.
10: E o primeiro eu quero ver o Hélio Negão. Quero entrevistar ele.
11: Chamava os dois da mesma
12: ele
11: tempo.
12: Vai estar aqui na
10: eu cidade. Quero, eu quero perguntar pra
12: será
10: ele.
12: Será que ele tá na cidade?
10: Eu vou perguntar pra ele quem é Marluz, quem foi o Otomar, quem foi. Quem foi Flamarão Portela?
12: Ele vai saber, porque aí até que ele foi do exército, era o Otomar.
10: Não vai, meu amigo, não vai. Não vai.
11: Traga uma água pra esse homem.
10: Meu amigo.
11: Água com açúcar, o homem tá nervoso.
10: Bicho, eu tô muito puto com esse cara ser candidato a senador de Roraima, ó, bicho.
11: Pô, esse candidato de você.
10: Aonde tiver voto dele, eu queimo ele, ó.
11: Não.
10: Queimo demais, faixa.
11: O homem é do exército,
10: Eu quero entrevistar ele aqui, saber os projetos dele, saber... Vou perguntar pra ele onde é que fica a rua
12: Sumumu. Ele vai te convencer. A votar nele.
10: Onde fica
12: a ele vai te convencer a votar nele.
11: Oh, vai, o homem vai, é grandão. Vai. Quero ver ele falar na frente dele.
10: Eu falo.
11: Quero ver.
10: Meu amigo, eu nasci e me criei em Roraima. Um cabra desse vem aqui tirar. tirar onda.
11: Quero ver o Negão aceitar o convite. Vem, Negão, que eu quero ver se você...
12: A culpa não é dele,
10: A culpa é de quem?
12: É do próprio PL que fez isso tudo e falou lá, nós temos um curral muito grande, pode falar que você vai ganhar fácil.
10: Tipo assim,
12: e nós queremos uma cadeira do
10: Senado. Os caras do PL estão achando que manda em Roraima.
12: O Senado é o único lugar que tem cadeira, a mesma quantidade de cadeiras tem pra Roraima, tem pra São Paulo. Então assim, onde você puder pegar uma cadeira, o que importa é ter uma cadeira, você garante uma cadeira.
11: Você é burro, né? Vai lá em Roraima que os abestados votam em
12: ti. É porque fala que aqui 70% é bolsonarista.
10: É desse jeito, vai lá em Roraima.
12: Não é isso. Vocês estão radicalizando. É porque como aqui tem, queira ou não, pelas pesquisas, mais de 70% de bolsonaristas...
11: Aí os abestados vão votar nele.
12: Acha que vão... Ah, o Bolsonaro que indicou vai todo mundo votar. Isso. E não é bem assim hoje
10: em
12: dia.
10: Não é bem assim.
12: Olha que eu até aceito a indicação de um daqui. Mas não vi um de fora, fala, vai lá e...
11: candidato. Que nem conhece o Taboca.
10: O Azeitona só tá sendo prefeito porque ele era vice. Ninguém veio falar nele,
11: mano. E também não conhece a Taboca.
12: Respeite meu prefeito.
11: Azeitona não conhece a Taboca.
10: É de indignar. Eu fico muito indignado como roraimense, nasci, me criei aqui, amo esse estado. Aí vem um cara
11: nós
10: nunca nem veio aqui, pô.
11: Isso.
10: Eu nunca nem vi esse cara e escolheram Roraima pra esse cara do nada.
12: Puf. Será que quando eu abrir o Bahrein ele vai lá?
10: Vai.
12: Ele Negão, tudo bom? Seja bem-vindo, senador. Vou receber ele bem assim.
11: Vai ser antes da eleição ou depois?
12: Depois.
11: Ele já
10: tá dizendo. Eu sei que nessa história todinha pra Senado.
12: Não, é só pra irritar ele mesmo.
10: Nessa história todinha pra Senado.
11: Vem, Negão.
12: Lá vem o Negão.
10: Chico Rodrigues, eu dizia há 3 meses atrás, há 4 meses que atrás, morto. Que tava morto.
11: Tava morto.
10: Chico Rodrigues
12: do tá sendo senador. Do passado estava.
10: Chico Rodrigues tá sendo senador, tá com um pé já pro Senado de novo,
11: mano. De novo. Vai
10: de
11: deixar
10: novo.
11: De vender cueca, vai ser
10: senador. E eu já ouvi dizer que a Tereza recuou. Eu ouvi dizer que a Tereza recuou para Senado, deputada federal.
12: Ué? E o Juca?
10: Não, vai abrir mão, vai coordenar a campanha do MDB, dos candidatos do MDB. Não vai ser mais candidato a deputado federal. Convencer a Tereza, e ela já viu que não tá boa para ela a situação para Senado, devido...
11: O que ela fez com o Arthur.
12: Esse Salomão chegou cheio de novidades, não tô sabendo nada disso.
10: E ela vem para deputada federal. Pra deputada federal no MDB.
12: Rapaz, Salomão.
10: Tô lhe dizendo. Rapaz, fonte Terezinha. Lá do 9 de julho.
12: Eu tava lá agora.
10: Mas é porque as pessoas não te conhecem. Aí a fofoca chega, entendeu?
11: Desconhecido.
12: Eu tava só na
10: audiência. Onde é o Taboca?
12: Eu tava só na auditório.
10: Onde é o Taboca, mano?
11: Sabe onde é o Taboca, bicho. É lá onde o Salomão pega as informações.
12: O Rodrigo, que eu mandei um abraço para um, não sabe, porque ele é da comunicação. Mano. Bora perguntar dele.
11: Rodrigo, onde é que fica o Taboca?
12: Não, moço.
11: Ah, tá, não é isso, não? Ah, eu pensei que era isso.
10: Alguém que estiver escutando nós aí, manda aí um da prefeitura que dê essa informação, que a Tereza vai ser candidata a deputada federal.
12: Sigilosa a
10: informação. Sigilosa.
12: A gente não vai revelar o seu nome. Homem,
10: semana que vem, quarta-feira as convenções já, essa semana todinha começa as convenções.
11: Aproveita e pergunta pra Tereza.
12: Na próxima sexta a gente vai estar sabendo.
10: Na próxima sexta vamos saber
12: quem é candidato, né?
10: Convenção. Eu quero saber quem é o vice do Arthur, porque eu ouvi dizer que o Vettel lá não pode.
11: Não pode.
10: Ouvi dizer. Uhum. E eu quero saber quem é o vice do Sampaio, porque a Thalia eu acho que não vai ser.
12: Não, a Thalia não vai ser.
10: Com certeza não vai entrar nesse Titanic.
11: Porque vai afundar.
10: Aí tá só o...
11: Pergunta pra Tereza se ela sabe de Altaboca.
10: A Tereza sabe.
12: Essa sabe.
10: A Tereza sabe.
11: Então essa sabe. Essa
10: a Tereza sabe.
12: O Arthur também sabe.
10: O Arthur é daqui, macho.
12: Sabe.
10: O Arthur é roraimense.
11: Arthur é de Boa Vista,
10: rapaz. Arthur é roraimense.
11: Foi embora, estudou, trabalhou e voltou e virou
12: prefeito. Tereza tem muitos defeitos, né? Mas assim, tem que reconhecer que ela é uma baita dona gestora. Ela fez serviços relevantes para a cidade.
11: Uma das melhores prefeitas que
12: a cidade é muito bonita, muito pelo trabalho dela.
10: Não, ela fez um excelente trabalho. Não, sim. A de César, o que é de César, né?
11: Isso. A de Tereza, o que é de Tereza.
10: Ela...
12: Não é que ela tem, todos nós temos.
10: Só que ela nunca teve sorte, desde quando eu acompanho política, desde 1990 que eu acompanho, ela nunca teve sorte com o cargo. Não, meu amigo, mas eu sei a história.
11: Tinha nem nascido e já tá falando que sabe a história.
10: Em 1990 ela não tinha nascido, não?
11: Quem?
10: 1990 não tinha nascido,
12: tinha.
10: Não?
11: Tu é velho assim?
12: Mas eu sou de 86, tinha 4 anos.
10: Ei.
12: Não sabia nada de política.
10: Ela nunca conseguiu ganhar por uma eleição majoritária.
12: É inexplicável.
10: Cara, em 96, em 94, ela tinha 80... Ela tava como o Arthur, pô, contra o Neudo. 80%.
12: Acho que era maior.
10: Era maior.
12: Que eu vi,
10: em 94 era maior. Meu irmão, era a reeleição... Em 96 era a reeleição do Neudo. Não, 98. Não, 96. Foi 94 e 98. Era a reeleição do Neudo. Segundo mandato do Neudo. Meu irmão, essa mulher tava com 80%, pô. Com 80%.
11: E perdeu.
10: Perdeu a eleição, pô. Perdeu a eleição. Olha aí, ó. Puta boa tarde, merda, nesse caso, dos jogadores de base.
11: É.
10: É.
11: É o que que é? Mensagem?
10: Embaixo. Olhando fake
11: news. Tem gente mandando...
10: Deixa a Tereza em paz.
11: Tem gente mandando luz pra
12: agora
11: gente aqui, ó.
12: Agora eu sei quem tá espalhando fake news.

0: vai mudar igual o PL, é dia 22, dia 21.
1: É, 22, até, da, é, até meia-noite.
0: Lá de registrar e assinar, eles vão ficar na...
1: Muda, muda.
0: Na dúvida.
2: Pois a minha candidata é a Terezinha.
1: Terezinha?
2: É. Ela sabe onde é lá o Taboca.
1: Taboca, né?
0: É. Eu acho que não existe esse local aqui. Existe,
1: claro, né? Que não, meu amigo.
2: Não existe.
1: Rapaz, vão te quicar da rádio, ó, bicho.
2: O Salomão tá com fake news.
0: Não, tô...
1: Falando do Hélio Negão, fica imaginando ele fazendo uma reunião no Cidadão. O povo se perguntando, quem é ele? Ele se perguntando, onde ele tá? É o que eu tô te falando, John. Como é que um caba desse eu fico me perguntando? Não, Jonathan, meu amigo, nosso ouvinte aqui. Eu me pergunto onde é que o Hélio Negão tá morando, onde é que é a casa dele. Que é um funcionário em Roraima que ele assina carteira assinada há um ano.
0: Ele só
1: há um ano atrás que ele paga. Acho que ele veio aqui duas, três vezes só, meu amigo.
2: Rapaz, deixa o homem, não quer ser candidato
1: ao Senado. Meu amigo, eu vou fazer campanha. Manda
2: vai tirar
1: abraço.
2: A voto dos trouxas.
0: São nunca peças em Bucajaí. Olha, eu tô vindo de Bucajaí. Tem o seu Fernando Rosa da Madeireira, agora temos pessoal, outro, ó, Rômulo Ferraz da... São nunca peças.
2: São nunca. É nosso ouvinte assíduo.
0: É?
2: Assíduo.
0: Gostei.
2: Sempre... Olha, rapaz. Muito bom. Manda o Pix aí pra mim, por favor.
0: Você tá querendo Pix de qualquer jeito.
2: Hoje é sexta, tem que sair pra beber. É só por isso. Não pode pedir, não?
0: Extra... Pode.
2: Então, pedir. Gente, manda o Pix aí, por favor. Manda aqui, ó. Aqui, ó. O número tá aqui no canal. Não, pode não? Nesse número, não?
1: Ei, bora faturar uma hora que tá cheio de pergunta aqui. Rapaz, os ouvintes querendo fazer pergunta aqui. Rapaz, será? Vou perguntar aí.
2: Querendo saber quem é o Hélio Negão. É.
1: Ei, bora pros comerciais, meu amigo, por favor, que o negócio tá pegando
2: Hélio
1: fogo.
2: Hélio Negão, aqui. Hein? Olha, bicho é doido.
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4: Oi, oi! Voltamos, meu povo! Rapaz, hoje tá dando ibope esse programa, viu? Então. Inclusive, eu recebi aqui. Vou acatar aqui.
5: Recebeu.
4: Recebi uma
5: sugestão.
4: Uma sugestão.
5: Que é uma ordem pra gente.
4: Uma não, sugestão. Não, uma sugestão.
5: Não é uma ordem, não. Não, a gente recebe ouvinte, como ordem.
4: Do ouvinte. Meu ouvinte.
5: Quem manda aqui é o ouvinte, não, rapaz.
4: O Cassinho lá do Trevo.
5: Olha aí, tá no Trevo.
4: Lá da Conveniência Trevo.
5: É, isso.
4: Falou,
5: aí,
4: Salomão.
5: Cria um quadro.
4: Cria um quadro agora.
5: Quadro.
4: Quadro mesmo. Quadro. Nesse período eleitoral?
5: Sim.
4: Pronto, falei. Aí eu o falei. Ouvinte vai ter que mandar o nome dele.
5: O nome.
4: Uau. E eu vou botar o áudio de até 10 segundos, 15 segundos no
5: sim,
4: ar.
5: Sim.
4: Aí o cara bota o nome. Ó, sou fulano de tal, aqui do bairro tal. E eu boto no ar. E vai ser o quadro. Pronto,
5: ele
4: falei.
5: Ele vai ter que ter a coragem de
4: não,
5: falar.
4: Não, vai ter que ter a coragem
5: falar
4: de falar.
5: O que agora, quiser.
4: Fala o que quiser. Só tem... não pode xingar, é, não pode denegrir a imagem, não pode...
5: Tem que fazer um filtro antes.
4: Não.
5: Agora tem que ver
4: aqui. Aí a gente corta no ar, né,
5: pô? O TRE libera ou não, né?
4: É, também...
5: Tem que ver. Daqui a pouco começa aquele treino TRE. Não pode nem falar o nome de ninguém.
6: É. Pode cobrar... É. Devolve meu dinheiro.
4: Por exemplo, dinheiro. Aqui,
5: ó. Aí o Romulo falou pra você mandar o Pix pra ele te abençoar, ó, coitado.
4: Por exemplo, aqui, já tem.
5: Não, ele não merece, não,
4: Romulo. Olha, ó, aí já tem um ouvinte aqui. É. Um ouvinte já mandou aqui, ó. Ele mandou até, ele falou assim, até sim. O nome dele, Maílson.
6: Maílson.
4: Maílson, ele disse assim,
6: da onde? Tem que falar de onde é, cara.
4: Maílson, eu acho que. Não sei não, ele só botou Maílson.
6: Ah.
4: Sei não de onde é que ele é, não. Ele disse assim: 16 anos de mandado do Soldado Sampaio. Soldadão. Ele nunca fiscalizou.
6: Fiscalizou.
4: Uma obra. E agora ele quer sentar na cadeira de governador, dando.
6: É no cavalo.
4: Dando rasteiro em todo mundo. Está querendo aparecer como soldado da pátria.
6: Soldado da pátria.
4: Fiscalizar que é bom é nada.
6: Não é na cadeira, não, é no cavalo.
4: Mas o deputado fiscaliza?
5: Fiscaliza. O vereador, né? Fiscaliza as coisas da prefeitura, né? É. Ligado ao município, os deputados estaduais, as secretarias do. Do governo, o hospital, o HGR que é estadual, quem fiscaliza são os deputados.
4: Pois aí,
5: estaduais,
4: tá, aí,
5: né?
4: tá aí a reivindicação
5: mas
4: do nosso último ano.
5: Eu acho que.
4: É, tem que mandar, mas tá salvo aqui. Eu deixei esse
5: também,
4: meu aqui, eu já deixei sim. Salvo.
5: Ele também qualquer pode coisa... fiscalizar a obra, alguma coisa que ele deixe na emenda, ele vai lá fiscalizar se a emenda está sendo aplicada corretamente e tudo, se tá tudo de acordo com o contrato, enfim.
6: Quero ver quem
4: acho,
6: é o ouvinte que vai ter cunhão.
4: Eu acho assim...
5: Vini Júnior.
4: Que o Soldado Sampaio, eu acho que o Soldado Sampaio, ele tá fazendo muita coisa que eu não sei se o governo comporta. Muito concurso eu tenho visto aí, sabe? Concurso da CAE, concurso
5: bombeiro.
4: Do bombeiro, concurso... Tipo assim, é bom, não, é bom. É bom.
5: Diz só as que... más línguas, tinha umas cartas marcadas nesse da Assembleia.
4: Será?
5: Teve uma confusão, as provas já estavam abertas.
4: Olha aí, ó.
5: Passando pela sala.
4: Lucas Luquez.
5: Ixi, Maria.
6: É nosso ouvinte também.
5: Olha aí, olha aí. Vocês.
4: Oi, pessoal, boa tarde. Estou passando a recada. Oi, gente, reta, pré-candidato a vice-governador. Entrou em contato para esclarecer sobre a situação de... Olha aí, ó.
6: Olha
4: aí como tem fundamento.
5: Ele informou que não ocupou cargo de secretário da prefeitura. mais assessor, tendo se afastado em 14 de maio de 2026 para disputar a eleição suplementar na chapa do Arthur Henrique. Portanto, dentro do prazo ordinário previsto na legislação eleitoral, quando se trata de assessores.
4: Ah, que tá deve vendo? Ser 3 meses mas, só. Pois assessor. É, tá vendo como tinha fundamento que
5: pede
4: me chegou
5: pede pra mandar
4: ali.
5: O recado, tá? Mas ele continua.
4: Não, mas... Pois é, mas ele... Não, mas ele tá dizendo que pode sair candidato.
6: Então
4: mas
6: ele pode
4: tinha,
6: ser vice.
4: Mas, pois é,
6: vice.
4: Mas tinha alguma
5: até
4: coisa...
5: Até onde eu sei a informação é que ele é o vice. É, aí, mas, é quase 3 meses mesmo.
4: Quase 3 meses. Mas tá tinha vendo? Alguma coisa que tinha um zum, zum, zum. Teve um zum, zum, zum hoje. As coisas quando chegam pra mim, elas não chegam sem fundamento.
6: Mas eu me assustei, sabe com o quê?
5: Ah. Tava demorando.
6: Ele nos ouve.
5: Tava demorando, nosso amigo, Márcio Clerto. Aí ele vai escrever, bem, senhor, nem precisa abrir a mensagem. Márcio Clerto, motorista de aplicativo.
4: Então, para deixar claro, então, para deixar claro, o sargento, o subtenente Velton,
6: é nosso ouvinte.
4: Ele está legalizado para ser candidato a vice-governador.
5: No prazo.
4: Se descompromissou no prazo.
5: Primeiro lá de cima.
4: Então, você tá ficando cego, então ele continua na chapa, então. É porque chegou a informação que ele tinha, que ele não tinha se descompatibilizado e que estavam com medo de lançar ele
5: realmente,
4: como candidato.
5: Então ele não descompatibilizou no prazo de 6 meses.
4: Mas como ele é assessor, ele
5: só três meses.
6: Ah, entendi. Então ele é o vice-candidato, né?
4: É, vice-candidato.
5: Foi tá no bom. Jonathan de novo, ele tá participativo hoje. Tem o Osmar, mandou um áudio. Será que ele já quer entrar no
4: programa, Osmar? É... 47 segundos, Osmar. Uma
5: pergunta,
6: Osmar tem o cunhão.
5: É ou não é de esquerda?
4: Rapaz,
5: todos aqui vão negar.
4: É.
5: Tereza anda negando, mas que ele foi do...
4: Do PC. Ele montou...
5: PC do B.
4: Mas foi. Ele tem um PC comando... Ele tem um comando do
5: PD. Ele, Marcelo Nunes...
4: Não é PC do B, não. É PC do B?
6: Não, mas ele foi do PC do B.
4: É. Pois é, mas ele tem
5: Marcelo
4: um comando
5: Nunes,
4: do partido.
5: Era de lá.
4: Marcelo Nunes é de lá. Os caras estão montando o partido. Ele tem o comando do partido, o Sampaio.
6: Do então... PC do B?
4: Tem, ele não é eu ele diretamente.
5: É igual o
4: Jalto,
5: não tá no PSDB, mas ele, tá montando mas
4: ele,
5: o PSDB.
4: Ele monta o partido, entendeu?
6: Então ele tá um braço na esquerda e outro na direita. É. Ele bate com as duas. Que
4: tu
6: bom.
4: Não tem um braço esquerdo e outro na direita?
6: Eu bato com as duas.
4: Pois é, então.
5: É.
4: Então, assim,
5: você tem que botar no WhatsApp daqui transcrição pra a gente já lendo se os áudios podem ser ouvidos ou não.
4: É.
5: Porque,
6: eu
5: senão...
6: acho que o Osmar tem cunhão, ele vai falar mais.
5: 47 segundos é dureza.
4: 47 segundos é danado pra nós pegar uma multa e nunca mais voltar.
5: É.
6: 47 Osmar, segundos de xingamento.
5: Nós temos que ter cautela.
6: Cautela.
5: Escreve mais ou menos em resumo que é sobre o quê? Se a gente pode abrir esse áudio ou não. O Gilão vai fazer o filtro pra nós.
6: Vai,
5: graças a Deus. Só um minuto, viu, Osmar?
6: Vai ser o gemidão, né? O gemidão não, né?
5: Você acredita que teve um amigo nosso da Rádio que abriu antes do programa? Graças a Deus foi antes de entrar no ar.
6: Era gemidão?
4: Macho, foi esse Maílson, pô. Esse Maílson que mandou a porra do gemidão aí,
5: é
4: macho.
5: É sobre o L Negão.
4: Sobre o L Negão. Bota aí, então, bota aí. Solta aí. Vamos ver o que o gente falou aí. Sobre o L Negão.
7: Boa tarde, galera. Turma da zoada aí, Salomão. Meu mano velho, essa história do L Negão é o seguinte. O L Negão, simplesmente, o Bolsonaro mandou ele pra Roraima pra ele ser candidato aqui. Quem não lembra que o Bolsonaro falava que Roraima era a mina dos olhos de ouro dele, a menina dos olhos de ouro dele. E aí o que foi que ele fez durante 4 anos com relação a Roraima? Porra nenhuma, só fez mesmo fechar os olhos pros garimpos, né? Questão de fiscalização no garimpo e nada mais. E aí ele pensou, não, vai lá pra Roraima, que Roraima o pessoal lá me adora, nunca fiz nada por lá mesmo. Mas o pessoal todo mundo é apaixonado, Negão. E lá vai ganhar esses votos, depois tu vem pra cá e pronto, vida que segue. É mais ou menos por aí.
4: É aí mesmo, vamos votar no L Negão não, isso aí não pode acontecer mesmo não. Eu tô falando, eita. As pessoas que eu falo ainda dizem, Salomão, ele amando o Bolsonaro, o pessoal vai votar. Não vai, meu amigo, esse cabo não vai ter voto aqui em Roraima, meu amigo.
6: Bolsonaro não fez nada pra Roraima, gente.
4: Não, aí é quem possível. Tá falando é ele, né?
6: Fez. Osmar falou, foi Osmar.
5: Põe lá no YouTube rapidinho só pra ler sobre o jogador da Argentina lá, ó. O menino lá da Argentina, ele nasceu no Haiti e foi adotado por uma família argentina. E ele tem só 16 anos.
4: 16 anos. E tá jogando muito. Os caras não querem deixar ele entrar, jogar lá. Mas ele
5: obrigado,
4: é argentino.
5: Vanilson.
6: A gente pulou do Negão pro menino da Argentina.
4: Voltando pro futebol. Esse é o zoado, FM.
5: Não, é só. O que a gente faz? Não, é que sim. O cara demora.
4: Não,
5: a...
4: sim, sim, entendi. Mas o programa é assim, o programa ao vivo é assim. O
6: é
4: que zoada. Passou.
5: Quem tem TDAH.
6: Se lascou.
4: É tem... E vocês viram que TDAH. Agora vai entrar pra... Eu vi alguma coisa, será que procede isso? TDAH okay. Vai entrar pra deficiência?
6: Não sei, eu tenho TDAH.
5: Eu... Ah, todo mundo, eu ia falar, agora todo mundo tem TDAH.
4: Todo mundo.
6: Eu tenho.
4: É, quem tem DDH é difícil acompanhar.
5: Ainda mais se tiver desconto pra comprar a carta, todo mundo vai ter DDH. esses benefícios.
6: Vai ter desconto?
5: Não, pois eu calma, tenho mesmo.
4: Olha, ele já Oxe. Tá estudando fake news, só tô. Se for, um se for, se for concretizado, quadro, entrar no quadro de
6: Eu tenho
4: de
6: TDAH, gente, tal, calma, entendeu? Calma comigo.
5: Você tem mesmo, pior é isso.
4: É, então teremos essas, a Roraima vai pegar fogo, a partir de segunda-feira começa, só deixa que teremos que ter muito cuidado, deixa, viu?
5: Eu vou misturar mais um assunto, eu sou meio doido, minha cabeça não para, mas é uma nota de pesar aí que ontem faleceu uma menina... Muito conhecida na cidade, Tati Frasch.
4: Eu soube,
5: Frasch.
4: Rapaz, amiga minha, ó.
5: É amiga minha também.
4: Amiga minha.
5: Tati Frasch.
4: Foi uma operação, foi no coração, foi?
5: Ela tinha um problema congênito no coração e chegou um momento que ela teve que operar.
4: A pressão
5: operou,
4: baixou pra...
5: Operou terça-feira no HGR e aí teve complicações na quinta e faleceu quinta-feira, ontem, 10 da manhã.
4: A pressão dela
5: manhã.
4: Caiu pra 4, 3, não sei, eu vi alguma coisa assim, muito baixa a pressão.
5: O que aumenta, assim, a dor é um filho, né? Tem um filho, acho que da idade da minha filha, de 10 anos, o Enzo.
4: Ela era amiga da gente, né? Da nossa idade, assim.
5: É, conhecia todo mundo, pagodeira nata, sorrisão largo.
4: É. Meus pêsames à família aí da Tati aí.
6: Meus pêsames à família também, tá?
5: Nossos sentimentos aqui da família Zoada FM.
6: Opa, o André Luiz já mandou áudio também, olha isso.
4: André Luiz, olha, rapaz, o quadro tá dando certo, olha aí, ó.
6: Meu Deus do céu.
4: Como é que é o nome do quadro? Como é que é o nome do quadro?
5: Pronto, falei.
4: Pronto, falei.
5: É
4: aí,
5: igual Kessinha. Mamãe falei.
4: É, Kessinha, tá aí, ó. Pronto, falei. Agora o pronto, falei
5: Nós
4: só vai ser
5: assim. Vamos ficar só assim, ó. Sentado aqui, bota o áudio.
6: Bota
5: esse... Deixa o povo falar. É o espaço pro povo. Se a Assembleia não é a casa do povo, que deveria...
4: O zoado é FM. O zoado é a casa do povo.
6: Bota o gemidão, bota o gemidão. Toma.
5: E ainda tem gente que diz que gosta de escutar.
7: Rapaz, o Bolsonaro aí, diferente do que o rapaz falou aí, foi ele que conseguiu trazer esse linhão de energia para cá, para Boa Vista, né? Foi ele que desatou esse laço que estava lá com os indígenas, né? Ele ajudou muito, sim. E se a pessoa está acostumada com esse governo corrupto, né? Esse governo ladrão que tem aí no poder, que até a própria nossa seleção brasileira está sofrendo as consequências, né? De um governo ladrão corrupto, um judiciário corrompido, não é? Então é isso, meu amigo. Eu vou votar no candidato do Bolsonaro e vou votar nos candidatos da direita.
5: Já entendeu?
7: Nós temos que dar poder para a direita. Para acabar com esses políticos velhos que estão ali no Senado, tudo comprado, tudo corrupto, tudo com rabo preso, né? Tudo com algum tipo de favor, devendo favor para o Supremo. É por isso que eles nunca impeachment esses ministros aí, que são ditados, que são uns ministros que são...
4: Tá bom, meu amigo André, 1:15, já entendemos.
5: 1:45.
4: É, mas aí... aqui é todo mundo, aqui é um programa democrático, cada um fala assim, o que pensa e tudo.
5: Tá ligado até a segunda.
4: Tô ligado em vocês, se dá Lacerda.
5: Rapaz, eu tô começando. Tô me sentindo muito honrado, ó. Lucas Luquedes, o maior nome daqui. É.
4: Mas sim, André, Lacerda. Vamos voltar ao André. André, sua opinião, a gente tem que respeitar e tal, mas assim.
6: Mas falou demais.
4: Falou meu Deus. Se você tiver, vou votar no Hélio Negão, é você e o Hélio. Só dois votos, então.
6: Eu quase dormi, deve ter falar.
4: Eu acho que a gente tem candidatos aqui em Roraima que estão daqui, que a gente pode dar, pode dar uma chance, uma oportunidade. Não um cara vir de fora que não sabe nossos problemas, nunca teve em Roraima, aí vem de paraquedas aqui querer ser candidato a senador a nossas custas. Na minha opinião, né? Mas cada um tem sua opinião.
5: Rapaz,
4: entendeu?
5: Tem que ver quem vai fazer.
6: É o Salomão falando.
5: Quem vai fazer campanha melhor? Se é o Hélio Negão a favor ou se é o Salomão contra?
6: Eu tô vendo isso aí.
5: O Salomão tá forte, tá? Pode vir, né?
6: Eu acho que isso aqui, é trauma.
5: Se depender dele, tu não chega nem a 1.000 votos.
6: Isso é trauma do Salomão, tem trauma do Negão.
4: Não, meu amigo, eu tô revoltado demais com esse cara. Olha a nossa Cida Lacerda aí, meu amigo.
6: Manda áudio, Cida, manda áudio.
5: Olha o Leonardo Pimentel. Quem é ele, Negão, na fila do pão?
4: Olha aí,
5: o
4: tá
5: eleitor
4: vendo?
5: Que vota nele. Não, calma.
4: Não, calma aí.
5: Aí tá
4: não.
5: Bom, vou parar
4: não,
5: por
4: aí. Aí não pode denigrir a imagem, não.
6: Não pode falar isso, não?
4: Não, pode não.
6: Manda
4: pode
6: áudio, manda
5: porque
6: áudio.
5: Porque senão vai ficar.
4: Não, não, tá bom, tá bom. Tá bom.
5: Cada um tem
4: o que falar.
6: Eu quero é briga. Briga. Põe aí, rapaz.
5: Hoje você tá pela.
4: Tiro, porrada e bomba. Meu amigo.
6: Briga, eu quero é briga. Eu vou só assistir. O Salomão tem trauma do Negão.
5: Falando em briga, o WO, que é esse que fala, tira, ele já fez uma luta.
6: Já brigou também?
5: Uma luta. Tudo...
6: Vou botar ele pra brigar com o Salomão.
5: Só que eu acho que ele fez a luta, se eu não me engano. A Cida lá
6: mandou
5: áudio.
6: 30 segundos. Olha, 30 segundos.
5: Só, da Cida pode, só.
6: Não. Vamos escalar a Cida. Não precisa botar ela, não.
5: Põe a Cida aí.
4: Bota a Cida aí, bota a Cida aí, vamos botar a Cida.
8: Olha, o Hélio Negão é meu amigo, eu gosto dele pra caramba.
4: Ah. Mas eu acho que ele devia... Onde é que tu conhece o Hélio Negão, Cida? Pelo amor de Deus, Cida.
8: Ele, para as pessoas saberem mais do que ele pretende fazer.
4: Não, Cida, tem
8: eu
4: gente
8: aqui. Dele. Não, agora, realmente, vai chegar de última hora, numa campanha que vai ser acirradíssima. Temos muitos... nomes e bons nomes. Não, um beijo pra vocês, seus lindos.
5: Deixa eu falar, Salomão. Nem escutou. Põe aí no João, ó. Olha o outro aqui.
6: Deixa eu falar, Salomão.
5: É Negão tá eleito.
4: É de Negão tá
5: eleito. Ixi, Marido. Vamos parar essa briga aí.
6: Cida, meu amor.
5: As urnas dirão.
4: Cida.
5: O tempo
4: Cida
5: dirá.
4: Não, Cida, pelo amor de Deus, Cida. É amigo Negão, dela, não.
6: Homem. Mas e aí, amigo? E por que, amigo, nós temos que votar e aceitar
5: não,
6: aqui?
5: Não,
6: Cida. Cidinha, meu amor. Salomão tem trauma do Negão.
4: Cidinha, meu amor, um beijo no seu coração.
6: O Salomão, sabe aquele filme As Branquelas? O Negão e o Salomão. Certinho.
5: A Cida tá participando, tá no carro. Ó.
4: Tá no carro, olha aí.
6: Ela mandando áudio.
4: Ela mandou um áudio de novo aí, ó.
8: Menino, tu não, nem deixou meu áudio direito.
4: Bota aí o áudio, bota o áudio da Cida, bota.
8: Mas, bota, tô defendendo bota. A candidatura dele, não.
4: Bota, bota.
5: Ela foi bem...
4: Deixa aí, vamos ouvir
8: direito. Ah, rapaz, vocês querem que eu mande áudio? Olha, o Hélio Negão é meu amigo, eu gosto dele pra caramba. Mas eu acho que ele devia ter vindo pra cá antes, para as pessoas conhecerem ele, para as pessoas saberem mais do que ele pretende fazer. Eu gosto dele. Agora, realmente, vai chegar de última hora, numa campanha que vai ser acirradíssima. Temos muitos nomes e bons nomes. Um beijo pra vocês, seus lindos.
4: Ah, desculpa, Cida, é porque eu tô pegando corda desses dois aqui, dizendo que tu tá defendendo o Hélio Negão. Eu peguei lá o corda e não deixei o áudio ocorrer.
5: Cida, ela foi certeira. Ela foi certeira. Ela falou que ao invés dele chegar de última hora de paraquedas, ele podia vir de carro antes, conhecer o povo.
4: Lógico.
5: Agora,
4: tá bom. Cida, se ele tivesse chegado aqui há 2 anos atrás, tivesse...
5: 2 anos é muito.
4: Não, se ele tivesse chegado aqui, participado da eleição pra prefeito, tivesse participado pra eleição agora, pra a eleição suplementar agora, tivesse tomado um partido, tivesse andado, eu ficaria até calado, mas o cara vai chegar aqui do nada, meu amigo. No dia da convenção,
5: se eu for candidato, você vai fazer campanha
4: quando a minha pessoa... Não sabe nem onde é o taboca, menino.
5: Você vai fazer campanha quando a minha pessoa...
4: Sabe nem onde é o taboca.
5: Você é uma coisa xenofóbica, você tá contra as pessoas de outros estados.
4: Cida, desculpa, Cida, é porque eu peguei corda dos dois aqui dizendo que tu tava defendendo o Hélio Negão.
5: Você vota
4: em mim? Por isso que eu mandei seu áudio de volta. De volta pro povo ouvir e saber que você tem a mesma opinião que eu.
5: Você vota em mim?
4: Não.
6: Cida Lacerda, cabo eleitoral do Hélio Negão.
4: Não, faixa, não é cabo eleitoral não, do Hélio Negão.
5: Esse homem vai colocando, vai sair notícia, telefone sem fio, vira uma bagunça no mundo. Agora entra até no Instagram de fofoca, que o povo gosta de fofoca.
4: Meu amigo, hoje a rádio tá cheio de... Rapaz, nós estamos bem, né?
6: A briga.
4: Se tiver um medidor, nós estamos batendo aí as top aí, viu?
6: Olha, nós vamos ser contratados pela Globo.
4: Pela Globo não, vamos ser contratados pelo...
6: É Globo,
4: como não? É que é o nome da empresa lá do Cazé?
6: Cazé TV.
4: Como é que é o nome da empresa? Lê.
6: Cazé TV.
5: Não, não, não, que é dona mesmo.
6: Tem, chama toda. Cazé, que eu não conheço.
5: Não,
6: dona.
5: Não tem dúvida.
6: Eu chamo é Cazé.
4: Tem outra aí.
5: O grupo.
6: Cida Lacerda, ela quer o Hélio Negão aqui em Boa Vista.
4: Ela não quer mais. Cheio de história.
6: Ela sabe,
4: por causa
6: que
4: eu tô
6: brincando.
4: Por causa dessa tua brincadeira que eu pensei que ela tava pedindo voto pra Hélio Negão. Aí eu não deixei ela terminar o áudio.
6: Tu não entende nada, cara. Aí fica desse jeito aí.
4: Não,
6: fica
4: contra
6: o Negão.
4: Eu tô revoltado, ó, bicho, com isso, com a candidatura.
5: O Jonathan ali e o Salomão vão fazer o grupo. Todos contra ele, Negão. Ele falou, vou montar um grupo. O Salomão vai estar liderando.
6: Esses dois estão traumatizados com ele, Negão. O que
5: lá
6: tá
5: vem mais áudio, rapaz.
4: É doido, né?
6: Mais áudio?
5: Ué, é.
4: Ele começou...
6: Começou?
4: Começou o Campeonato Brasileiro, né?
5: Não, calma aí, agora eu vou comentar. Agora eu vou comentar. Calma, a gente vem de 40 dias praticamente de Copa do Mundo, que acaba domingo. Aí me pega a volta, né?
6: Primeiro jogo, retorno.
5: Vitória e Vasco, e o outro Santos e Botafogo.
6: Irmão, e o jogador do Santos?
5: Todos os jogos, sei lá, tiveram não sei quantos gols. a maioria absoluta foi de erro.
9: Sim.
5: Dando passe errado, cruzando bola. Aí me vem um jogador do Botafogo ainda e fala que o jogo foi parecido com, sei muito lá, um parecido. Jogo da Copa.
9: Não, aí ele falou que o jogo dele foi parecido com Inglaterra e Argentina, igualzinho.
5: É, pelo amor de Deus.
9: Não, mas foi igual, tinha gramado, tinha trave, tinha rede.
5: Tinha um de cada lado, a bola.
9: Tinha, exatamente, tinha um juiz, foi igualzinho. Tem condição.
5: Você vê o erro do Vasco, muda o técnico, bota um português que tem mais derrota do que vitória no currículo. Aí vai sair jogando o Renato Kaiser, lá tinha acabado de entrar, faz o gol, perde pro Vitória. Passando,
4: só mudando, só mudando de assunto aqui rapidinho, uma pincelada que eu falei com ele hoje.
9: Vou mudar de novo de assunto.
4: Vocês lembram do cara que eu falei que o cara trazia avião, o comandante que ele trazia avião dos Estados Unidos e tal?
9: Legal, eu lembro disso.
4: O cara começa hoje, o dia 001, começa amanhã, o dia 001, ele vai dar a volta no mundo com o avião, ele vai sair do Mato Grosso, numa
5: cidade. Um aviãozinho pequeno também.
9: Foi o que deu entrevista pro Lucas.
5: Com o Lucas.
4: Ele chega.
5: Salomão acordou tudo, o Lucas.
4: Ele chega amanhã aqui em Roraima.
9: Fura olho, Lucas.
4: Ele sai do país pro Roraima amanhã. Ele vai passar 180 dias rodando
9: a
4: o
9: volta
4: mundo.
9: Ao mundo.
4: O custo da viagem dele é 2 milhões e meio.
9: 2 milhões de conto.
4: 1 milhão de reais só de gasolina de aviação.
9: Nossa.
4: Só de Starlink, comprou, são 17 mil reais mês.
5: E sozinho?
4: Ele e o cara filmando.
5: Não é possível.
4: Olha, tá aqui, ele chega amanhã em Boa Vista.
9: Se o pneu furar, como é que ele estaciona?
4: O comandante, eu falei com ele hoje. Começa hoje, ele tá saindo.
5: Chama ele pra vir aqui, mas sem o Lucas ver.
9: Sem o Lucas, o Luquez fica sabendo.
5: Você já contou que ele vem amanhã, o Lucas já falou.
9: Já entrou em contato. Lucas, não se
5: agora o Lucas tem o WhatsApp dele, pessoal.
4: Tem. Oh,
9: caramba. Lucas Luquez furando nossos olhos, tá vendo?
4: Aqui da UANA, aqui da UANA, Campo Grande, Mato Grosso do Sul.
9: Você escutou aí do Amorim, não? Aqui da UANA?
4: Aqui da UANA.
9: Gostei.
4: Olha aí o aviãozinho dele, ele pintou o avião todinho de Brasília.
9: Que bonito.
4: Chamou o avião de brasileirinho, olha aí.
9: Será se o Hélio Negão sabe onde é?
5: Aí já vão falar que é do Bolsonaro, que não sei, o povo vai envolver com política. Aqui é Brasil.
9: Isso.
4: Olha aí o avião dele aí, ó.
9: O Hélio Negão sabe onde é aqui da UANA?
4: Aqui da UANA, no Mato Grosso. O Hélio Negão quer ser candidato do que é canto.
9: Onde ele conseguir ganhar?
4: Onde é porque ele não é candidato lá no Rio de Janeiro, onde ele é deputado federal?
9: Ao Senado?
4: É. Na vaga do Flávio. Na vaga do Flávio. Falar nisso, o Flávio tá meio perdidão, né, cara?
5: Flávio tá puro. Virou uma bagunça, né?
4: Não, virou uma bagunça.
5: A própria direita se derrota.
4: A
5: direita perde pra ela mesma.
4: Pra ela mesma. E eu vou te falar. Nós vamos perder. Se brincar, nós vamos perder essa eleição por causa da desorganização da direita, pô.
9: E a foto que divulgaram?
5: Lá na esquerda, pode ser quem for, se você concorda ou não, sei que quando ele fecha...
4: Quando eles fecham, eles vêm, pô. Quando vem a ordem, vem um cara só, pô. Não tem negócio de racha, não, pô. A direita tá toda rachada, toda estilhaçada, pô.
9: O Flávio tá com raiva por causa da foto que divulgaram. Muita raiva.
4: Ah, e a foto... Mas aquela foto é IA, pô. Ele divulgou. Tem um dedo, não tem?
9: O dedinho do Lula.
4: Não, como é que era o negócio do dedo, hein?
9: É o dedo maior, o dedinho pequeno, o dedinho mindinho, tá muito grande, tá maior que os outros.
4: Ah, é?
9: É enorme, tá enorme, eu vi a foto.
4: Tu viu?
9: Tá enorme.
5: Rapaz, essa
4: não, esse negócio de IA, deixa eu te falar, esse negócio de IA vai ser um problema nessa eleição, tá?
9: O dedo
4: vai
9: que
4: ser um problema nessa eleição.
9: O dedo que falta no Lula sobrou nessa foto. Dedinho mindinho.
4: Vai ser um problema nessa eleição, o negócio de IA. E assim... O TRE e o TSE dizem que vão fiscalizar. Cara, não tem como fiscalizar isso pra todo mundo.
9: Vai ser muito.
4: Eles vão fiscalizar ali no Flávio, no Lula.
9: A gente.
4: Na majoritária ali.
9: Vai fiscalizar a gente.
4: No governo de São Paulo, um negócio assim. Mas assim, aqui em Roraima, pra deputado estadual, pra esses negócios assim.
9: Pessoal lá do Taboca, vai divulgar. Eu não vou fiscalizar. Não,
4: IA, pô. Tu tá encucado com o Taboca. Eu vou te levar no Taboca, faz.
9: Não, é tu que falou, eu não sei onde é.
4: Ah, meu amigo.
9: É pra que rumo? Eu não sei onde é.
4: Cantar, macho.
9: Ah, tá. Cantar eu sei onde é.
10: Eu sei onde é.
9: Taboca.
4: Projeto Taboca.
9: Lá na Taboca da Rachada. Eu sei onde é.
4: Taboca,
5: sabe? Mas Taboca é onde tem aquelas casas perto do rio?
4: Não, não é perto do rio.
5: Que às vezes inunda, não.
4: Não, ali é Santa Maria do Boiaçu.
9: Uia, que é diferente.
4: Santa Maria do Boiaçu.
9: Aí o Hélio Negão sabe onde
4: é. É, no Rio Branco.
9: O Hélio Negão sabe onde é isso aí. Tenho certeza.
4: Não, ali não é nem. É no Rio, Ribeirinha, Vila Ribeirinha ali, isso, entendeu? Isso. Santa Maria do Boiaçu ali.
9: Hélio Negão ali, no programa, semana
4: Santa
9: que vem.
4: Maria do Boiaçu, eu acho que é Caracaraí, não é? E lá. É, né? Caracaraí.
9: É no sul do estado.
4: Ou não?
9: É no sul do estado.
4: Ou é. Não, é no sul do estado, não.
5: Não, eu tô falando na ponte, passa na ponte ali pro Cantar, que tem umas casinhas na ponte, depois da ponte.
4: Ah, não,
5: de madeira.
4: Ah, não, pô.
5: Que região é aquela?
4: Ali é cantar, pô, depois da ponte.
5: Não, tá, mas não tem um nome também igual Taboca,
4: né? Não. Ali é a Olaria, pô. O pessoal da Olaria que fazem tijolo ali, tá falando bem na ponte do Macuxi ali embaixo?
9: Eu acho que o Salomão fundou o estádio Roraima.
4: É, pô, ali é a Olaria, de onde sai ali tijolo, tudo, entendeu? Merda.
5: Tem um monte de casinha de madeira.
4: O pessoal ali pega barro e faz tijolo, fazem muito tijolo ali. Gente, aí no inverno alaga tudo, entendeu?
5: Isso, uma vez no inverno rigoroso que teve. Sim, que é depois da ponte já no final. O pessoal fez uma campanha pra ajudar, porque ele tá tudo embaixo d'água, o cara tudo desabrigado.
4: Ali todo ano alaga ali, né?
9: Isso aí eu não sei onde é.
5: Logo na ponte, do lado esquerdo. Ah, tá. No meio do mato, assim. Sim, perto do Rio Branco.
9: Salomão sabe onde é tudo.
4: Não, quem conhece sou eu.
9: Fundou o estádio Roraima,
5: não. Rapaz, eu não sabia de um negócio, descobri hoje, tá? Porque eu fui lá no Palácio 9 de Julho, lá na prefeitura. Aí tem uma foto do tio Roberto lá de bigode, como foi prefeito um ano.
9: Ok.
5: E é tanto que ele tá bonito na foto. Eu gostei, bigodão.
9: Já tinha naquela época.
5: Rapaz, eu não sabia não que o tio Roberto tinha sido prefeito.
9: Ei, foi 6 prefeito. Horas, gente. Tá na hora de ir, o barra abriu.
4: Nossa, gente, é foi um prazer estar com vocês. Hoje o programa teve muitas audiências.
9: Foi quase um orgasmo.
5: Muitos áudios.
4: E está aberto para o próximo programa o nosso quadro... Fala, como é que é? Como é que é o nome do quadro, hein? Como é que é assim?
5: Não, mas... Pronto, falei.
4: Grava aí, Gilão.
9: Grava. Pronto, falei.
4: E o cara vai botar aí e falar aí. Só não pode xingar. Só não pode denegrir a imagem. Fala a tua opinião.
5: Vocês vão botar o Gilão pra trabalhar demais, ficando filtrando áudio ali do povo. Ele não sabe se mexe na aparelhagem, se ele escuta o áudio no celular dele.
9: Manda um gemidão. Pode se lascar aí. Vamos embora.
4: Um bom final de semana. Fiquem tchau, com Deus. Sim. Que Deus abençoe. Vamos torcer para a Espanha domingo, campeã.
9: Espanha!
4: Tchau, obrigado.

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3: 6:01.
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2: Boa noite, agora são 18 horas e 9 minutos aqui na capital Boa Vista. Está começando mais um resumão da Folha. Aqui na melhor do estado de Roraima, Folha FM 100.3. Estamos ao vivo para todo o estado de Roraima, Brasil e mundo. E é claro que você é o nosso convidado principal a participar. Aproveita, já curte a live. Se inscreve, mande sua sugestão de pauta no número 95991152155. Vou repetir, 95991152155 e participe. Quero agradecer também a sua audiência, que vocês, né, você que está em qualquer ponto do estado de Roraima, você que está na estrada ouvindo aqui a melhor do estado, muito obrigada pela sua audiência. Você que está indo buscar o filho, a filha, o marido, a esposa, tá sintonizado aqui, vai ficar bem informado a partir de agora. Muito obrigada pelas mensagens, muito obrigada pela sintonia. Os destaques e assuntos mais comentados do dia, agora no Resumão da Folha, que já está no ar.
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2: Muito boa noite! Hoje é sexta-feira, né? Último dia não, né? Quase o último dia da semana. Nós estamos aqui no Resumão da Folha para levar a melhor informação para você, ouvinte, aqui da melhor do estado de Roraima. A gente vai para a primeira manchete da noite, que fala do TSE, que renova parceria com plataformas para combater desinformação. Gabriel Correia traz mais detalhes.
3: A Justiça Eleitoral formalizou novos termos de cooperação com plataformas digitais para o combate à disseminação de conteúdos falsos e descontextualizados. A medida faz parte do Programa Permanente de Enfrentamento à Desinformação. As plataformas que assinaram nesta quinta os memorandos de entendimento com o Tribunal Superior Eleitoral foram Quai, Telegram, Meta, TikTok, o Google, o X, o antigo Twitter e o LinkedIn. Três empresas de inteligência artificial também aderiram ao programa, a Eleven Labs, OpenAI e a Anthropic. O objetivo da cooperação técnica é prevenir narrativas que ataquem o sistema de votação e a legitimidade das eleições. A atenção especial é sobre o uso indevido da inteligência artificial, reforçou o presidente do TSE, ministro Cássio Nunes.
4: A cooperação não significa confundir papéis, afastar a fiscalização ou eliminar todas as eventuais divergências. Representa, em verdade, reúne competências para enfrentar riscos que nenhuma das partes conseguiria eliminar sozinha. O que se busca é assegurar acesso a informações eleitorais confiáveis e reduzir a incidência de fraudes, falsificações, comportamentos inautênticos e outras práticas capazes de comprometer a liberdade de escolha.
3: Com os acordos assinados com o TSE, as plataformas devem oferecer soluções técnicas já nas eleições gerais de outubro para identificar e reduzir fraudes nas redes. Já a Justiça Eleitoral oferece a base legal para a moderação do conteúdo. Entre junho de 2022 e março de 2023, o sistema de alerta de desinformação do tribunal registrou quase 44 mil denúncias de disparos em massa, comportamentos inautênticos, desinformação, discursos de ódio ou violentos, perturbações ao ambiente democrático, violência de gênero, entre outros. Esse volume foi 7 vezes maior que em 2020, quando foram registrados apenas disparos em massa. Também nas últimas eleições de 2022, 26 mil apontamentos de irregularidades foram encaminhados para as plataformas digitais tomarem providências.
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2: Agora são 18 horas e 13 minutos, vamos falar dessa notícia, né, que chamou a atenção agora à tarde, de um gerente de uma empresa de energia solar que ameaçou o cliente com uma arma de fogo após cobrança de serviço. Olha só para essa notícia. A cobrança pela conclusão de um serviço de energia solar terminou em dois homens conduzidos à delegacia de polícia após ameaça com arma de fogo. O caso ocorreu no bairro Aparecida, nessa última quinta-feira. Em maio deste ano, a Folha já havia visitado o estabelecimento após uma manifestação de clientes que denunciavam atrasos na instalação de sistemas, né, de fotovoltaicos, né, prejuízos financeiros e falta de retorno por parte dos responsáveis. Consumidores afirmam que os serviços permanecem inacabados, mesmo após pagamentos à vista e financiamentos que chegam a mais de 30 mil reais.
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2: Já mandou sua mensagem? Não mandou? Eu estou aqui aguardando a sua participação no 95 99 15 2155. A gente vai falar daqui a pouquinho sobre o Xame, né? Ver o que aconteceu no Xame, se fechou ou não fechou, né? A gente vai saber daqui a pouquinho, a gente vai entrar no site da folhabv.com.br para ter mais informações sobre este assunto. Agora são 18 horas e 15 minutos, a gente vem com mais notícia para você ficar informado. Quer denunciar? Aproveita. Quer fazer uma sugestão de pauta? Também pode. Uma reclamação, eu sempre falo para vocês que a gente é a voz e a vez aqui na Folha FM 100.3, para vocês que querem chamar a atenção das autoridades, esse é o nosso papel. É o papel de servir a população. E agora a gente vai para essa notícia do Tribunal Regional Eleitoral de Roraima, que por meio da sessão de partidos políticos, realizou uma capacitação sobre o sistema de candidaturas. A ação teve como objetivo demonstrar as novas atualizações do aplicativo para os representantes de partidos, que atuarão como multiplicadores junto às equipes de pré-candidatos. Poliana Pantoja, chefe da seção de partidos políticos do TRE Roraima, dá mais explicações.
5: Hoje, dia 16 de julho, ministramos uma reunião aqui na nossa sede com os representantes dos partidos políticos do nosso estado. Essa reunião teve o objetivo de ministrar uma aula para eles sobre o registro de candidatura, como é que ele vai anexar a documentação, o que que vai dentro desse sistema, como é que ele digita, como ele faz as correções. Então, tudo isso foi ministrado para eles hoje. Tivemos uma roda de conversa sobre toda a documentação necessária para que realmente o registro de candidatura seja, assim, de muita excelência. Essa reunião foi também com o intuito de dialogar com eles para que eles atentem aos seus candidatos, para que observem todas as suas documentações, para que venham corretas.
2: O coordenador de processos da Secretaria Judiciária do TRE Roraima, Clodoaldo Fonseca, destacou que o sistema também é integrado ao e-título. Segundo ele, informações cadastrais serão preenchidas automaticamente, tornando mais ágil o processo de registro de candidaturas e outras solicitações à Justiça Eleitoral.
6: Tivemos uma reunião com os partidos políticos, representantes, né, e demais pessoas interessadas, né? Então, o objetivo dessa reunião foi mostrar o novo sistema Candeps, né, que é um sistema totalmente web, né? E esse sistema, ele permite aos partidos, federações e coligações que façam o pedido de candidatura dos seus candidatos. Então, a principal mudança que houve é que o sistema agora, por ser web, ele não necessita ser instalado localmente na máquina, que vai facilitar bastante, pois os interessados, eles podem ter múltiplas pessoas executando as tarefas, que é a mais trabalhosa, que é de inserir os dados dos candidatos. E outra alteração que houve é quanto a forma de acesso ao sistema. Antigamente se usava uma chave de acesso que era gerada pelo SGIP, agora não. As pessoas que são legitimadas, né? Legitimados, entenda-se, o presidente e os delegados dos partidos, eles terão acesso automático a esse novo sistema. E eles podem dar acesso a outras pessoas para auxiliar no serviço de digitação. Esse sistema, por ser web, ele tem integração com o cadastro. Então, ou seja, quando a pessoa cadastrar ali o número do título, por exemplo, do candidato, o sistema já vai puxar os dados, né? Com isso vai evitar erros, né, de digitação.
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2: Agora são 18 horas e 18 minutos, quero agradecer a sua audiência, você que está em qualquer ponto do estado de Roraima, você que está aí no seu carro ouvindo, né, aqui é a Melhor do Estado, Folha FM 100.3, muito obrigada pela sua audiência. Participe, mande a sua mensagem de texto ou áudio no número 95 99115 2155. E agora a gente vai falar de um caso de polícia. Dupla é presa por tráfico ao tentar embarcar em carro de aplicativo. Identificados como RJMT, de 19 anos, e JACV, de 21 anos, foram presos em flagrante por tráfico de drogas enquanto embarcavam em um carro de aplicativo na Avenida Taide Teve, no bairro Messejana, na noite dessa quinta-feira, dia 16. Uma guarnição do reforço setorial do 1º Batalhão da Polícia Militar estava em patrulhamento ostensivo quando avistou um veículo em frente a uma residência, colhida pelas frequências denúncias e movimentação de usuários de drogas. No momento da aproximação da equipe, os suspeitos saíam de casa e embarcavam no veículo. Ao perceberem a presença da viatura, eles entraram de forma apressada no automóvel, atitude que chamou, né, a atenção para a abordagem. O caso foi registrado como tráfico de drogas e os suspeitos permaneceram à disposição da justiça e devem passar por audiência de custódia.
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2: E vai mandando sua mensagem aí, 95 99 15 21 55, e participe da nossa programação. É um prazer ter você aqui de segunda a sexta-feira, a partir de 18 horas, levando sempre a melhor informação para você, ouvinte aqui do estado de Roraima, do Brasil e do mundo. Você que está aí nos nossos aplicativos, Rádios Net, também folhabv.com.br, no site da folhabv.com.br, e também no aplicativo Folha FM 100.3, muito obrigada pela sua audiência. Agora são 18 horas e 21 minutos.
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2: Novas regras tornam mais rígida publicidade de bets. Renato Ribeiro traz mais detalhes.
7: Começam a valer nesta sexta-feira novas regras que tornam mais rígida a publicidade de bets, as apostas online no Brasil. Agora será obrigatório exibir alertas sobre os riscos associados ao jogo, de forma parecida com o que acontece nas propagandas de bebidas alcoólicas e cigarros. São frases de advertência como: Ministério da Fazenda adverte, apostar pode causar dependência, apostar faz você perder dinheiro, ou aposta não é investimento. As mensagens deverão ser exibidas na horizontal de forma clara e legível, ocupando no mínimo 10% da área do anúncio. As regras foram determinadas pelos Ministérios da Fazenda e da Justiça e Segurança Pública. Além disso, será considerada abusiva toda publicidade direcionada a menores de 18 anos. Está proibido ainda o uso de imagens, personagens ou linguagem que possam atrair esse público, assim como a veiculação de anúncios em ambientes como escolas e locais de atendimento infantil.
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2: Agora são 18 horas e 22 minutos, a gente vai para um breve intervalo comercial, só que antes, vai mandando a sua mensagem aí, 95 99 15 21 55, e participe da nossa programação. É como eu falo, a gente é a voz e a vez de vocês, né, da população aqui na Folha FM 100.3. Não saia daí, já já a gente volta com muito mais informação.
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2: Voltamos com o Resumão da Folha. Agora são 18 horas e 27 minutos. Obrigada pela sua audiência e vamos falar com os nossos ouvintes. A gente já começa com uma denúncia, né, do Amorim. Ele está falando sobre a rua dele. Boa noite. Que denúncia é essa, meu amigo?
15: Boa tarde, Folha de Boa Vista. Aqui quem está falando é o Fernando. Gostaria de fazer uma reclamação ali da rua Travessa 29, Senador Hélio Campos. Gostaria de uma reportagem, fosse lá filmar lá a rua que está intrafegável, muita lama, água.
2: Então a gente já chama a atenção aí da Prefeitura de Boa Vista, saber o que, que está acontecendo, né? Se são os moradores que estão jogando entulho ou se é a Prefeitura que não está passando, né, Fernando? Só não falou o motivo, porque está intrafegável. Conta aqui pra gente que a gente também fica aguardando a sua participação. Quero mandar aqui um alô pra Dilza lá de Manaus, que está ouvindo a gente através das rádios NET, só aguardando a hora de bater o ponto, escutando o Resumão da Folha. Muito obrigada pela sua audiência. Diesso botou boa noite, minha amiga Jaqueline Amazonas, como sempre, prestigiando o programa. A Rocinete, e como somos seus convidados de todos os dias, de segunda a sábado, eu sou a Rocinete, Francisco Cesário, do sítio Nova Vida, em casa. Ela está ouvindo a gente. Obrigada pela audiência de todos vocês, meus ouvintes queridos. Lembrando que amanhã tem Conectados, a partir das 9 horas da manhã, de 9 às 11 horas da manhã. Você tem muito entretenimento comigo, Jaqueline Amazonas, aqui na melhor do estado de Roraima, Folha FM 100.3. Agora são 18 horas e 28 minutos.
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2: A Assembleia Legislativa de Roraima nega o encerramento do chame após deputada denunciar suspensão dos atendimentos. Está lá no site da folhabv.com.br. A Assembleia Legislativa de Roraima negou nesta sexta-feira, dia 17 de julho, que o programa Chame, Centro Humanitário de Apoio à Mulher, tenha sido encerrado ou que todos os serviços vinculados ao serviço tenham sido exonerados, que tenham sido exonerados. A manifestação ocorreu após o deputado estadual Joilma Teodoro afirmar em comunicado divulgado nas redes sociais e em entrevista à Folha BV que as atividades do programa da Secretaria Especial da Mulher foram interrompidas por falta de profissionais. Segundo a parlamentar, a situação teria ocorrido após a exoneração dos servidores que atuavam nos serviços, por decisão da presidência da Assembleia Legislativa de Roraima. Mais informações, acesse nosso site folhabv.com.br.
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2: Republicanos marcou a convenção para confirmar o governador interino Soldado Sampaio como candidato ao governo de Roraima nas eleições de 2026. O evento será no dia 5 de agosto, a partir das 18 horas da noite, no CTG. Assim, a sigla deve ser ultimamente realizar a convenção em Roraima. Na mesma programação, o partido irá lançar candidaturas de deputado estadual, federal, além de anunciar apoio ao Senado.
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0: 50 para nível superior e 950 para nível técnico, além de R$ 200 de auxílio transporte para ambos. A jornada será de 6 horas diárias, totalizando 30 horas semanais, com horários compatíveis com as atividades acadêmicas. A Polícia Civil reforça a importância de que estudantes e instituições acompanhem atentamente aos prazos e atualizações divulgados no portal oficial, onde estão concentradas todas as informações sobre o programa.
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0: Agora são 18 horas e 31 minutos, vamos para a previsão do tempo de amanhã.
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0: Boa Vista, a mínima é 24 graus, a máxima é 33 graus. Segundo o Climatempo, sol com aumento de nuvens e pancadas de chuva à tarde e à noite. Vamos para Mucajaí. A mínima é 23 graus, a máxima é 32 graus. Segundo o Climatempo, sol com aumento de nuvens ao longo do dia. À noite, ocorrem pancadas de chuva. Vamos para Bonfim. A mínima é 23 graus, a máxima é 32 graus. O sol e aumento de nuvens de manhã e pancadas de chuva à tarde e à noite. Deixa eu falar aqui com a dona Ivone, lá do município de Alto Alegre, que está aqui passando uns dias em Boa Vista. Boa noite, dona Ivone. Como é que a senhora está?
2: Boa noite, minha princesa linda, Jaqueline Amazona, boa noite. Que Deus, um abração para você, um abraço para tudo aí da rádio, um bom Amém. Final de semana para vocês aí da rádio, que Deus abençoe.
0: Amém.
2: Até amanhã, minha princesa, que amanhã eu vou ouvir seu programa de novo. Um abraço,
0: Deus minha princesa linda. Um abraço, dona Ivone, muito obrigada pela sua audiência. Agora são 18 horas e 33 minutos. O Resumão da Folha fica por aqui. Sonoplastia foi de Girlão Oliveira. Reportagem de toda a equipe de jornalismo da FolhaBV.com.br e agências parceiras. Obrigada pela sua audiência, obrigada pela companhia de segunda a sexta-feira, a partir de 18 horas aqui no Resumão da Folha. Obrigada pelas mensagens, participação. Eu fico agora, né, aqui e espero vocês amanhã a partir das 9 horas com o programa Conectados, né, levando muito entretenimento para você, ouvinte da melhor do estado de Roraima, Folha FM 100.3. Às 19 horas você vai ficar com o MP Boa, com o Fábio Tarcísio, e eu volto amanhã, se Deus quiser, com muito mais entretenimento para vocês. Na segunda-feira a gente volta com o resumão a partir das 18 horas. Um beijo no coração de vocês e até lá.
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9: Opa! Olá! Boa noite, Boa Vista querida! Alô, alô! Boa noite, meu estado de Roraima, meu Brasil brasileiro, meu mundo afora! A partir de agora, aqui na 100.3, na Rádio das Pessoas que Amam Roraima!
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9: 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Eu sou o Fábio Tarcísio e estarei fazendo a sua companhia, se Deus quiser, até às 21 horas, aqui na Rádio das Pessoas que Amam Roraima. O WhatsApp tá liberado.
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9: 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Tudo bem, um abraço super especial pra você. Sextou, bebê, vamos fazer a música acontecer. Começando aqui na Rádio das Pessoas que Amam Roraima. Aguenta, coração.

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9: Olá, olá!
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9: Sou Fábio Tarcísio. Na Rádio das Pessoas que Amam, Roraima, um prazer imenso estar com você nessa noite. Mandando um abraço super especial ao meu amigo Wesley.

0: Araújo.
1: Meu amigo Fábio Tarcísio, minha joia aí. Um forte abraço, um dobraço, aperte não qualificar de pressão, uma noite abençoada, iluminada, outro macista. Tô juntamente aqui, meu amigo Dedinho da Pressão, alemão. Nós estamos indo ali, pronto, preparado e querendo. Uma ótima música. Bote boteando aí, aquele abraço, tudo de bom.
0: Beleza, minha joia. Alô, amorinho, um grande abraço. Dona Ivone, querida, fala aí.
2: Boa noite, meu amigo Fábio Tarcísio. Boa noite, meu amigo. Tô aqui no Saí do Salomão, tô aqui ouvindo seu programa. Tocamos, hoje é sexta-feira. Toca uma música boa aí pra nós aí. Pode ser a música da Joelma. Joelma. Se tiver que você tocar, toca a música da Joelma. Ofereço pra tu, tá ouvindo seu programa. Pra vocês aí da rádio. E pra todos que tá ouvindo. Pra mim, né, meu amigo? Sou muito sua fã. Quero te conhecer também, meu amigo. Um abração pro senhor, pra sua família. Que Deus abençoe.
0: Na paz, na paz. Olha, quero dar uma alusão super especial aos meus amigos radialistas aqui do Grupo Folha de Comunicação, que amanhã estarão comandando o seu dia. Começa pela parte da manhã com o meu grande querido amigo Paco, né? Edmilson Paco, fala aí.
3: Fala, meu amigo Fábio Tarcísio, homem da música. É isso aí, gente. Boa noite a todos. Tô aqui curtindo o programa. Já na expectativa das melhores músicas do rádio brasileiro, né? E quero fazer um convite também a todos vocês ouvintes para curtirem o programa Amigos do Volante aqui na 100.3 FM, que é todos os sábados das 4 até as 6 horas da manhã, trazendo muita música sertaneja para você curtir. Obrigado, Fábio. Forte abraço. Tô aqui na escuta, hein?
0: Tá seu ligado. Amigo Paco. Paco, Amigos do Volante. Depois do Paco, cara, quem chega é o grande Neto Andrade com sotaque nordestino.
4: Meu amigo Fábio Tarcísio, boa noite. Boa noite, amigos ouvintes da 100.3 FM. Ô, Fábio, como é que tá você? Saudade bem. De você, viu? Saudade
0: também, meu nome. Daqueles
4: tempos em que a gente terminava o sotaque nordestino, ali às 19 horas, e você embalava aí com o MP Boa. Estamos aqui curtindo esse programa maravilhoso, esse programa que, né, nos oportuniza a ouvir tanta música boa. Mas também quero fazer um convite, Fábio. Amanhã é sábado, e sábado você sabe, né? De 6 às 9 da manhã, comigo mesmo, Neto Andrade. O melhor programa de forró do planeta. Programa Sotaque Nordestino. Quero a audiência dos seus ouvintes e quero também a participação. Tá bom? Através do WhatsApp 991-15-21-55. Peça música, diz de onde você está falando, manda o seu alô, o seu recado, que será uma satisfação abraçar todos vocês, amigos ouvintes do MP Boa. Abraço, vamos embora.
0: Valeu, Neto, grande abraço. Paco e Neto aí já falaram, já deram o seu recado. Boa noite.

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